0: dele.
1: Yeah. Na maior parte das vezes o ser humano quer fazer a sua própria vontade, receber as coisas no seu próprio tempo. Mas o tempo de Deus é diferente do nosso. Deus é perfeito em tudo aquilo que Ele faz. Ele sabe quando é o melhor tempo para recebermos certas coisas na nossa vida. Simplesmente espere nele e confie, porque nada, mas nada vai falhar.

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1: 6 horas e 14 minutos, este é o Sensações na Cidade FM. Estamos aqui. Problemas de ordem técnica causaram-nos aqui alguns embaraços, mas estamos a trabalhar no sentido de voltar a 100% da normalidade. Bom dia.

Arrevados votos uma excelente manhã, bom dia. Hoje vamos olhando, vamos usar aqui por enquanto nossos sistemas alternativos para garantir então a nossa emissão. Que Deus abençoe rica e poderosamente a nossa semana laboral que está hoje a iniciar. Que seja uma semana de muitas e muitas bênçãos em todas as áreas da nossa vida. Pai Santo, nós sabemos que o maligno servidor das trevas, ele está aí, está atento. E faz de tudo, para nos prejudicar. Porém, nós somos mais fortes porque temos um Deus vivo em nossa vida. É o nosso manto sagrado, é o nosso protetor. Deus maravilhoso, onde colocarmos a planta do nosso pé. Sejam bênçãos e bênçãos sem medida. Onde a nossa voz chegar, sejam bênçãos e bênçãos sem medida. Que os nossos sonhos se realizem nesta semana. Que haja sucesso, prosperidade, abundância na vida financeira, paz e amor. Deus abençoe a semana laboral de todos, a semana de escola. Fortaleça a sua família e que tudo corra bem.

É a altura de atualizar a informação. E começamos, como sempre, com o site da Rádio Moçambique. Ministro da Saúde desafia o INS a reforçar a investigação sobre resistência aos antibióticos. O Ministro da Saúde desafiou o Instituto Nacional de Saúde a buscar soluções científicas para fazer face à resistência aos antibióticos no tratamento de doenças infecciosas no país. Segundo o CNIS, a busca de soluções para fazer face a este fenómeno é urgente e deve ser assumida como prioridade nacional. O Ministro da Saúde falava durante a visita de trabalho que efetuou as instalações do Instituto Nacional de Saúde no distrito de Marraquém, província de Maputo. Ainda no site da Rádio Moçambique, Daniel Chapo destaca potencial de Moçambique e Tanzânia para impulsionar o comércio regional. O Presidente da República afirma que as potencialidades de que Moçambique e Tanzânia dispõem desempenham um papel decisivo para impulsionar o comércio entre África Oriental e África Austral. Daniel Chapo considera que a 50ª Feira Internacional de Dar es Salaam representou uma oportunidade para diversificar o negócio e fortalecer o setor privado nos dois países. Agora passamos para o site do Jornal Notícias, o Notícias Online. A República Democrática do Congo eleva para 492 o número de mortos e para 1.528 os casos de ébola. O governo da República Democrática do Congo elevou para 492 o número de mortos e para 1.528 os casos confirmados do surto de ébola declarado no leste do país a 15 de maio, segundo o mais recente boletim do Ministério da Comunicação e dos Mídia da República Democrática do Congo. Com os dados, a RDC eleva para 492 o número de mortos e para 1.528 os casos de ébola. O governo da República Democrática do Congo eleva os números e o assunto fica mais preocupante. Ainda no site do Jornal Notícias, o Notícias Online, o Presidente da República participa hoje na Conferência do Ensino Superior. O Presidente da República, Daniel Chapo, participa hoje na capital moçambicana na Conferência Nacional do Ensino Superior. O evento irá reunir decisores políticos, comunidade académica, sociedade civil e parceiros de cooperação com o objetivo de debater o plano estratégico do ensino superior rumo à elevação da qualidade, assim como a expansão do ensino superior e o alinhamento da investigação científica como desenvolvimento do país. A conferência servirá igualmente para aprovar novas qualificações e reformas curriculares que visam garantir maiores oportunidades de empregabilidade aos graduados, assim como enriquecer a investigação científica. Passamos agora para o site do Jornal do País. O Presidente da República garante apoio aos moçambicanos vítimas da xenofobia. O Presidente da República, Daniel Chapo, garantiu este sábado que o governo está a prestar assistência contínua aos moçambicanos que regressam da África do Sul na sequência dos atos de xenofobia, assegurando-lhes transporte, alimentação, acolhimento e integração socioeconómica. O chefe de Estado afirmou que, além da resposta humanitária, o Executivo está a identificar as competências profissionais dos cidadãos repatriados para facilitar a sua inserção em projetos de desenvolvimento em Moçambique e em mercados de trabalho internacionais com os quais o país mantém acordos de cooperação. Falando em Dar es Salaam, na República Unida da Tanzânia, durante a conferência de imprensa de balanço da sua participação como convidado de honra na abertura da 50ª Feira Internacional do Comércio de Dar es Salaam, Saba, o jornalista moçambicano começou por manifestar solidariedade para com os cidadãos afetados pela violência xenófoba. Ainda no site do Jornal do País, empresas queixam-se de cobranças desordenadas de taxas pelo Estado.
Os empresários queixam-se de estar a ser penalizados com multas do Estado na sequência do fim dos benefícios fiscais no setor da agricultura. Dizem ainda haver cobranças desordenadas de taxas por diferentes entidades do Estado. Quando faltam cerca de 10 dias para a CASP, evento que se posiciona como principal termómetro do diálogo público-privado, os patrões confrontaram sexta-feira o governo com uma série de preocupações que os inquietam. Nesta que é uma espécie de ensaio para o que se espera nos próximos dias 15 e 14 e 15 de julho, os empresários mostraram-se sufocados com as multas e taxas do Estado numa altura em que terminaram os benefícios fiscais para a agricultura. Atenção a notícias fora de portas. No site do Notícias ao Minuto é um dos destaques, Zelensky antevê que dentro de meses haverá condições para paz digna. O presidente da Ucrânia, Volodymyr Zelensky, previu que dentro de meses poderá haver condições para uma paz digna, seja pela força ou através da diplomacia, e recordou várias propostas apresentadas por Kiev. No site da RTP Internacional é um dos destaques, sismos na Venezuela, número de mortos sobe para 3.342 e o de feridos para 16.740. O número de mortos pelo duplo sismo que atingiu a Venezuela 24 de junho subiu para 3.342, enquanto o número de feridos chegou a 16.740, afirmou o presidente do parlamento venezuelano, Jorge Rodrigues. E atenção às taxas de referência cambial para hoje. Compra o dólar norte-americano a 63 meticais, a 25 centavos à venda, 64 meticais, 51 centavos. Compra hoje o euro a 72 meticais, 41 centavos à venda, 73 meticais, 85 centavos. Compra o rand da vizinha África do Sul, 3 meticais, 90 centavos à venda, 3 meticais, 97 centavos.

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4: Champagne, 6 horas e 49 minutos. Uma recente da Beyoncé. Nova música, Beyoncé.
5: Morning Dew. Tonk.

another song, Beyoncé. Esta música é número 2 nos sons de tendência da atualidade. A música foi lançada ontem.

6 horas e 54 minutos. Um abraço aí para o Sérgio Antônio Guilherme, o José, o Mistura. Bom trabalho aí para vocês, ok? Há uns dias no mercado, o som de Sam Smith, My Guy. É um homem a dizer que este é o meu homem. É, assim vai o mundo, né?

Essa música. Sam Smith a cantar It's My Guy. Vocês vão ver o vídeo, hein? Esse é meu homem. Os gestos que ele faz na música. Sabe? Ok. Amigo 27, seja 57.

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7 horas e 8 minutos, antes de atualizar o tema de hoje. Atualizamos tudo sobre o Mundial 2026.

0: Resultados do final de semana para o Mundial 2026. Egipto 1, Austrália 1. Egipto classificado nos penaltis. Argentina 3, Cabo Verde 2. Argentina classificada. Colômbia 1, Gana 0. Colômbia classificada no sábado. França 1, Paraguai 0. França nas quartas de final. Marrocos 3, Canadá 0. Marrocos também garantiu as vagas na vaga nas quartas. No domingo, Noruega 2, Brasil 1. A grande surpresa do Mundial, o Brasil foi eliminado e a Noruega chegou pela primeira vez aos quartos de final. O futebol mudou, é como o mundo mudou. Inglaterra 3, México 2. A Inglaterra avançou para as quartas de final. Jogos desta segunda-feira, 6 de julho, horários de Moçambique. Portugal, Espanha, hoje às 21 horas. Está a começar a aquecer já o Mundial demais, hein? Portugal, Espanha, hoje, 21 horas, em Moçambique. Às 2 da madrugada, Estados Unidos da América, Bélgica. Terça-feira, dia 7 de julho, Argentina, Egito, às 18 horas de Moçambique. Suíça, Colômbia, às 22 horas. Quartos de final já definidos. Quinta-feira, dia 9 de julho, França, Marrocos, às 22 horas. Sexta-feira, dia 10 de julho, vencedor de Portugal versus Espanha versus vencedor dos Estados Unidos versus Bélgica, às 21 horas. No sábado, dia 11 de julho, Noruega, Inglaterra, às 23. Domingo, 12 de julho, vencedor da Argentina e Egito, vencedor de Suíça e Colômbia, às 3 da madrugada. Próximas fases, semifinais, 14 e 15 de julho, 21 horas de Moçambique. Jogo de terceiro lugar, dia 18 de julho, às 23 horas de Moçambique. Final do Mundial vai acontecer dia 19 de julho, às 21 horas de Moçambique. O grande destaque do fim de semana foi, sem dúvida, a eliminação do Brasil pela Noruega, que acabou com o sonho do hexacampeonato e colocou os noruegueses, liderados por Erling Haaland, entre os 8 melhores do Mundial. Toda atualização feita.
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Eu sei que vocês estão à espera do tema para hoje. É, na verdade, uma questão que vamos lançar para a sociedade. Vamos fazer uma reflexão sobre o papel social das igrejas, questionando se algumas comunidades religiosas estão a equilibrar a pregação da fé com um cuidado concreto pelos membros e pelas pessoas mais vulneráveis. Ok? Vamos fazer uma reflexão sobre o papel social das igrejas, questionando se algumas comunidades religiosas estão a equilibrar a pregação da fé com um cuidado concreto pelos seus membros e pelas suas pessoas mais vulneráveis. Lau Gov Lekwanyane coloca no rec: milagres no púlpito, abandono na vida real. Que igreja estamos a construir? Milagres no púlpito, abandono na vida real. Que igreja estamos a construir? Moçambique vive uma verdadeira explosão, um boom de igrejas. Hein? Em cada bairro nasce um novo templo. Todos os dias já há campanhas de milagres, libertação, prosperidade, curas e grandes promessas. Mas surge uma pergunta que incomoda. Onde está a igreja quando o fiel perde o emprego? Quando o fiel fica internado? Quando entra em depressão? Quando perde a casa? Quando a viúva já não consegue alimentar os filhos? Será que estamos a construir comunidades de fé ou apenas locais onde se anunciam milagres? A Bíblia fala de fé, mas também fala de amor ao próximo. Fala de cuidar dos doentes. Fala de visitar os presos. Fala de alimentar quem tem fome. Fala de amparar as viúvas e os órfãos. Entretanto, muitas pessoas questionam se algumas comunidades religiosas dão hoje mais destaques às campanhas, ofertas, dízimos e promessas de prosperidade do que ao acompanhamento dos seus próprios membros quando enfrentam dificuldades. Há fiéis que passam anos a contribuir para a sua igreja, mas quando adoecem gravemente, quando já não conseguem trabalhar, quando enfrentam problemas familiares, sentem-se sozinhos. Que evangelho estamos a viver quando há espaço para recolher ofertas, mas falta de espaço para cuidar das pessoas? A missão da igreja termina na pregação ou continua no cuidado das pessoas? As igrejas devem investir mais em ação social? O que acontece aos membros quando deixam de poder contribuir financeiramente? A prosperidade espiritual pode existir sem solidariedade? Estamos a formar discípulos ou apenas frequentadores de cultos? Os líderes religiosos conhecem realmente os problemas dos seus membros? A fé também deve ser medida pelo compromisso com quem sofre? Uma igreja forte não se mede apenas pela quantidade de membros, nem pelo tamanho do templo, nem pelo volume das ofertas. Mede-se também pela capacidade de estender a mão quando um dos seus cai. Vamos lá refletir isto. Isto é profundo. Milagres no púlpito, abandono na vida real. Que igreja estamos a construir? Toda hora, milagre, milagre, milagre, milagre. E os crentes aí? O crente está a sofrer. O crente tem doença. Vocês ajudam? Vocês ajudam? Até já. Manda o seu áudio para nós, 87009790. 87009790. Estamos hoje a trabalhar assim até agora. Não a 100%. Deve estar a perceber. Mas estamos a trabalhar para resolver essa situação. 87009790. Milagres no púlpito, abandono na vida real. Que igreja estamos a construir? Este número não é para ligar, é só para mandar áudio no WhatsApp. É só para mandar áudio no WhatsApp, ok? Milagres no púlpito, abandono na vida real. Depois, quando já não tens dinheiro para depositar lá na igreja, também parece que te esquecem. Volto já. Ficamos com o som do Imons, Mr. Bow. Sorria.

0: Primos, Mr. Brown, Sorria. Sete horas e 27 minutos. Eu penso que este tema é fresco hoje, né? Não há muito barulho aqui, né? Milagres no púlpito, abandono na vida real. Que igreja estamos a construir? Moçambique vive uma verdadeira explosão de igrejas. Cada bairro nasce um novo templo. Todos os dias há campanhas de milagres, libertação, prosperidade, curas e grandes promessas. Mas onde está a igreja quando o fiel perde emprego? Quando fica internado? Quando entra em depressão? Quando perde a casa? Quando a viúva já não consegue alimentar os filhos? A igreja também parece que milagre vai quando você está bom de dinheiro. Vamos aos áudios 87009790. Bom dia.
1: Elder Mendes, meu herói, bom dia. Bom dia a todos os ouvintes da Rádio Cidade 97.9 MHz. A voz que faz pertence ao Abdul Gafuro Jaime Camuga, o homem do amendoim e da balança. Neste momento já me encontro na vila de Maracuene e com o meu amendoim, quem quiser já sabe. Indo ao tema para hoje, Elder Mendes, é o seguinte: as igrejas simplesmente vão te dar palavra de motivação. Deus abre a porta, mas a pessoa podendo te apoiar não lhe estende o tal apoio, a não ser palavra motivacional. Elder Mendes, obrigado, não vou me alongar. Gafuro, Jaime, Camuga, estamos juntos.
0: Obrigado.

0: Vamos lá para mais áudios aqui. 87009790. Bom dia.
1: Bom dia, HM. Tudo bem? Yeah, eu estou por aí. HM, esse Chaim Camungo, pá. Tem muita lata. Agora já é herói dele, mesmo. Bom dia, foi ele. Abraço.
0: Vamos nas chamadas também. Bom dia.
2: É, pastor Gabriel.
0: Pastor Gabriel. Há uma sensação de que há algumas injustiças nas igrejas. A pessoa é um membro efetivo, antigo, hein? Uma pessoa que se doa à igreja, contribui, hein? Mas no dia de doença parece que todos desaparecem. Só estão a pregar milagres, milagres, milagres, milagres, prosperidades, grandes promessas. Na dificuldade, não estão com crente.
2: É, o que acontece? As igrejas, para as pessoas tirar, também as pessoas estão a passar um problema sério de tirar dízimos. Algumas igrejas têm mão gestão do valor que os crentes estão a contribuir para a igreja. Mas a maioria. Os crentes já não. A maior parte das igrejas, as crentes não tira aquele que é necessário.
0: Não tira o dízimo.
2: Dízimo, sim. E aquele de construção da igreja, aquele que nós chamamos bate-mesa.
0: Agora.
2: É isso, o que acontece? Tem a pobreza, as igrejas agora têm a pobreza para os crentes também. Estão a passar mal neste momento.
0: Agora, quando é assim, não se presta solidariedade a quem está doente?
2: É, não é fácil. Porque tem que saber onde vai tirar o dinheiro.
0: Nas igrejas já não fazem tafula, bate-mesa, essas coisas?
2: Tafula fazem. Mas o problema é que as pessoas não têm aquela arte de dar.
0: Okay.
2: São poucos os crentes que têm arte de dar.
0: É.
2: Já aí. Mesmo eu, este ano, fiz o lanche para todas as crianças, por ocasião de 1º de junho, dia 1 de junho.
0: Sim.
2: Mas não houve nenhum cliente que apoiou. Eu abri as peças para quem quer aumentar mais no apoio de lanche das crianças, pode. Mas não houve nenhum. Eu fiz para, como eu tinha já cumprimentado as crianças, quando eu estive debaixo, oraram muito, deram orações. Então, eu para agradecer a Deus, agradecer às crianças, seja pequeno lanche na igreja, para todas as crianças.
0: Exato. Pastor Gabriel,
2: sim.
0: O que é exatamente bate-mesa? Tafula?
2: É tafula. Tafula, sim.
0: É para a construção da igreja, da casa, né? Da igreja.
2: É dinheiro. Serve para ajudar a comprar outras coisas que a igreja está em falta, por exemplo, a construção, cadeiras, outras coisas. Mas aí há alguns pastores que têm má gestão
0: desse dinheiro do tafula?
2: Do dinheiro.
0: Ok, do dinheiro, sim, da igreja.
2: Mas assim, dinheiro não é fácil. Dinheiro para gerir dinheiro. Tem que ter boa cabeça. Obrigado.
0: Obrigado, pastor. Ainda bem, vimos pastor Gabriel. Obrigado, obrigado. Então, não está-se a ajudar os crentes mais necessitados, porque há problemas de má gestão. Ok, bom dia.
3: Bom dia, Leonardo. Como está?
0: Tudo bem. Agira, sua contribuição.
3: É o seguinte, não é questão de contribuição, é falta de amor. É uma coisa que as pessoas fazem, ou as pessoas acham que fazendo aquilo está se pôr à frente. Eu mesmo sabendo que tenho, eu não posso ir para a igreja para mostrar a população que eu tenho. Mesmo sabendo que eu ajudo a igreja, eu não posso chegar na igreja para mostrar as pessoas que eu ajudo a igreja e empenar o meu nariz. Quando você se distancia das pessoas, as pessoas não vão te dar campo para você poder fazer parte daquele grupo. O que estraga nas pessoas é a humildade. Quando nós ainda continuamos com a nossa arrogância, dizer que nós somos nós temos, vamos já mostrar aquilo que nós temos, não vamos ter irmandade no dia que nós estamos a passar mal. Quando você é humilde, você gosta de apoiar os que precisam, vocês, quando tem, acontece alguma coisa com um dos membros, você sempre está lá, pode não ser sempre, mas você se faz presente uma e outra vez, você conquista a familiaridade. Ninguém visita ninguém se você não sai para visitar. Não, isso não tem diferença como na família. Se você não visita a tua família não vai te visitar. Você tem que provocar a visita, você tem que fazer, participar dos encontros, participar das pequenas coisas que acontecem dentro da igreja. Se você se fazer para se enquadrar. Mas a falta da humildade das pessoas, é porque como eu tenho carro, eu tenho tido mais dinheiro que quem. A nossa arrogância que nos faz perder a familiaridade de quando nós precisamos das pessoas.
0: Ok.
3: Então vamos ser mais humildes. Acima de tudo, não vamos à igreja para mostrar as pessoas, vamos à igreja para poder buscar a Deus. Vamos ser, criar a humanidade já
0: na igreja. Na igreja há ódio. Agora a pessoa diz, faz alguma coisa.
3: Não.
0: A reação é essa, abandonar a pessoa.
3: Elder Mendes, não é questão disso. Isso são as consequências. Não é questão da. Tem pessoas que vão na visita, mas não vão ser demasiada como aquela pessoa humilde. Por quê? Porque nós não sabemos quando chegamos naquela casa como seremos recebidos.
0: Tá bem. Obrigado, quero ouvir mais opiniões. O Dércio mandou uma mensagem para mim a dizer assim: Mendes, o que esperas de igrejas onde a maior parte dos pastores são ex-presidiários promíscuos? As pessoas só vão para a igreja para desfilar, fofocar e roubar. Ou roubar homem, mulher de outrem. Os pastores só querem saber do dízimo. Se não dás mola, te olham de lado. Lá só entra no céu quem paga. Já não há nada. Boa semana. Antônio Costa diz que os crentes já não acreditam nas igrejas. Ei. Vou para os áudios do WhatsApp 87009790. Bom dia.
4: Bom dia, Real Cidade. Bom dia, Elder Mendes. Espero que todo mundo tenha uma ótima semana. Um problema nem são as igrejas, porque as igrejas somos nós. Segundo a Bíblia, a igreja está no coração de cada um. Um dos maiores pecadores são as pessoas que mais vão à igreja, são as pessoas que mais conhecem a Bíblia. Então, as pessoas de hoje estão muito gananciosas, as pessoas de hoje estão muito egoístas, estão muito imediatistas, acho que é isso que se diz. Querem as coisas de hoje para hoje e fazem de tudo para ganhar em detrimento de prejudicar ou não ao outro. Estão mais focados em ter os seus bens em detrimento do outro. A prosperidade, o sucesso que a Bíblia, que o Deus pregava, não é bens financeiros, não são bens e não é dinheiro. É tu estares em paz contigo mesmo, é tu te alegrares com a alegria do seu irmão, é tu amares o próximo, é tu ajudares o próximo. Mas as igrejas, as pessoas que estão na igreja, que fundam as igrejas, não fundam a igreja com esse propósito. Fundam a igreja com o propósito de se beneficiar à custa das lágrimas das outras pessoas, à custa da fé das outras pessoas. Então, é um momento de nós refletirmos, sabermos o que queremos, sabermos onde é que queremos chegar, porque estamos no apocalipse, em que um vai tentar matar o outro para tentar ficar com aquilo que o outro tem. E já estamos nessa fase, já estamos nisso aí. Isso quer dizer que são as pessoas, né? Necessariamente as igrejas, tanto evangélicas, tanto cristãs, tanto não sei o que, estamos tão egoístas que não estamos a olhar para o lado, estamos a olhar somente para o nosso umbigo, nem até os nossos pais, os nossos irmãos, os nossos próximos mesmo, os nossos familiares. Não estamos nem aí para eles. O importante é que eu esteja bem. O importante é que eu. Então são as pessoas, não são as igrejas como tal. A ganância que as pessoas têm, o orgulho, o ego que as pessoas têm. Então as pessoas que estão a fundar essas igrejas é que têm esse comportamento. É por isso que está-se a manchar o nome das igrejas.
0: Ok. M. Milagres no púlpito, abandono na vida real. Que igreja estamos a construir, hein? Vocês estão a abandonar os vossos membros. Só falam de pregação, milagre, milagre, milagre, milagre. Pessoa da igreja está doente, nem visitam. Bom dia.
5: Elder, bom dia. Bom dia, pessoal. Bom, Elder, é importante dizer que foi através da Bíblia e da religião que conseguiu se dominar a África, que conseguiu se colonizar a África. E depois disso, pilharam os nossos recursos. Países desenvolvidos como a Suécia, mais de 80% da população são ateus, ou seja, não professam nenhuma religião, mas o país é próspero. O que quero dizer com isto, Helder? É que nos venderam a falsa ideia, ou nos venderam a narrativa da salvação pela igreja. A igreja é boa para assuntos de educação da sociedade, para que ela seja uma sociedade saudável, com princípios, e moldar o caráter das pessoas. O milagre acontece com a vontade de Deus e não dos homens. Mesmo o mais pervertido dos homens pode experimentar o milagre. Então, as pessoas devem abandonar. Eu sempre digo aqui nos nossos debates, parem de perder tempo nas igrejas. Percam tempo a fazer dinheiro, honestamente, de forma honesta. Porque as igrejas só vão tirar um pouco daquilo que você tem. E nunca vais prosperar a perder tempo na igreja. Nunca vais prosperar. Você funciona como alguém que é um servo. O que quer dizer? Vai ser usado como mão de obra na igreja, para patrocinar, para ornamentar, para varrer. Não mais do que isso. Quem faz dinheiro na igreja é o pastor e não o crente. Você crente, abre olho, procura dinheiro fora da igreja. Parem de ser enganados. O milagre pode acontecer na sua vida desde o momento que você reconheça e dobra o joelho e peça a Deus para que te abençoe. Abra um olho. Aquele abraço. Fui. Zucula.
0: Zucula. O Derson aqui a concordar com Zucula 100%. A semelhança do Aurélio Lacanhani.

0: Edílio Canta também diz: estou de acordo. Milagres no púlpito, abandono na vida real. Que igreja estamos a construir? Tem doentes nas vossas igrejas, é? Tem doentes. Pessoas a passar a necessidade. Nunca foram visitadas. Nunca foram apoiadas. Esses milagres dele, milagre o que é? Bom dia.
1: Bom dia, Mané Alders. Aqui fala Leonardo José Mungwambe. Ah, Mané Alders, hoje eu me chamo bom. Curte a quaco, velho, como me chamo bom.
0: É bom.
1: Agora, há uma igreja que analisando. Só fala nem me mentindo ali.
0: É.
1: Aqui analisando. Mas, bom. Alzando de álcool. Mas gostei do teu tema, Mané Alders. Muito obrigado.
0: Obrigado. Resumindo, este ouvinte diz que já não há amor. Já não há nada. Depois também já repararam que quem é abençoado nas igrejas? Como é que é? Quem é abençoado? Já repararam vocês quem é o abençoado da igreja? Aquele que dá coisas ali, né? Já lhe conhece. Áudio, bom dia.
2: Saudações extensivas. Elder, isso aí não são igrejas nenhuma, mas são centros comerciais de recolha de dinheiro de pessoas distraídas. Uma igreja é um local sagrado. Uma igreja devia até ser um local sagrado, mas não é. Numa igreja as pessoas têm que ter amor um com o outro. Uma igreja não é local de fofoqueiros, não é local para feiticeiros, não é local para gente com coração sujo, não é local para alguém que não tem emprego vem obrigar a mim para contribuir, para ele construir uma igreja que vai beneficiar a ele. Uma igreja é um local de respeito, em condições normais, devia-se seguir normas rígidas dentro de uma igreja. Não é o indivíduo não tem ocupação, não tem nada a fazer, no dia que acha que hoje não vai beber chibochongo, vai, abre uma igreja. Chegado lá na igreja, vai obrigar a mim, a ti e aos outros a tirar dinheiro. Muitas vezes até vem exibir coisas com dinheiro que os crentes é que tiraram. Isso é centro de recolha de dinheiro, de pessoas distraídas. Só, não tem igreja nenhuma aqui. Não tem igreja nenhuma. Já existiram igrejas que também já não vou falar nome porque não quero ofender a ninguém. Já existiram igrejas, mas já não tem nada. Já não tem nada, não há nada aqui. Aqui estamos numa selva, salve-se quem puder. Deus para todos, isso aqui é uma selva. Você ir para a igreja para ir falar mal do teu vizinho, ir para a igreja para ir falar mal do teu irmão, ir para a igreja para roubar o povo. De Deus não entende nada, Estudou de primeira a quinta classe, foi onde aprendeu a ler e pega na Bíblia, anda aqui a mafiar as pessoas. Não há nada, Elder, aqui. Não há nada. Isto está doente, isto não há nada. Bom dia. Também as pessoas, acho que já não regulam, não sei se é da fome ou o quê, acho que já não regulam. Eu, para tratar meus assuntos com Deus, eu não preciso de intermediário. Pastor de quê? Obreiro de quê? Eu, na minha casa, arranjo um canto, ajoelho, oro, peço a Deus e Deus ouve. Deus facilita o meu pedido. Eu não preciso de intermediário. Então eu estou com fome, quando Deus me dá umas migalhas, levo a mesma migalha, vou oferecer um maluco que não tem nada a fazer lá. Quer dizer, ele na casa dele está a viver boa cena, eu estou colalado aqui. Eu não faço isso. Esquecer. Não há nada. Esses pastores têm que trabalhar. Nem que o governo tenha que intervir nisso, tem que trabalhar. Levar esses, mandar para a Niassa, mandar para outros sítios lá, ir capinar. Tem que trabalhar, senhores. Aí chega de aldrabar as pessoas. Chega.

0: Mais o áudio, bom dia.
1: Bom dia, Rádio Cidade. Bom dia, Puto Ares. É assim, eu quero comentar um pouquinho, nem tanto assim, sobre as igrejas. O senhor Zucula, o que acabou de falar, eu estou de acordo. Eu sou uma delas, dessas pessoas que quando uma coisa dessas acontece na igreja, e é assim, eu vou repisar numa coisa, é tipo dizer, família, acordam, nas igrejas estão para nos extruir o dinheiro. Se puderes, podes até fazer aquilo que o teu coração manda. Tirar dízimos, é certo tirar dízimos, sim. Mas o que o senhor Sucula falou é certo. Bom dia.
0: Obrigado. 7h50, bom dia.
2: Panelder, bom dia.
0: Bom dia.
2: Bom dia, ouvintes. Bom dia, Rádio Cidade. Trouxeste um tema que carece de debate em África. Esse tema tem que ter uma outra versão, num outro dia. Manelder, quero informar a ti e aos caríssimos ouvintes que já sou pai desde quinta-feira passada.
0: Parabéns,
2: veio
0: parabéns.
2: Mais um júnior.
0: Parabéns.
2: Natal, na quinta-feira passada.
0: Parabéns.
2: Tivemos o meu bebê, tivemos nosso bebê, eu e a minha esposa.
0: Parabéns.
2: Manelder, é assim, as igrejas não estão a promover aquilo que devia ser a mensagem central. Nenhum pastor em Moçambique, em África, sabe qual é a proposta de Jesus Cristo. Eles não trazem propostas de Jesus Cristo. Eles trazem medo às pessoas. As pessoas trazem uma entidade de Deus que dá medo. Deus não é para ser temido. Deus é um amigo. É um companheiro. Não temido. E Deus não quer nada de ninguém. E por causa da existência de dinheiro, as pessoas pensam que Deus quer o seu dinheiro e acaba excluindo pessoas necessitadas, porque pensa que Deus quer teu dinheiro. Deus não quer dinheiro de ninguém. Deus não quer dinheiro de ninguém. Deus quer a si fazendo bem. A quem? Ao teu próximo. Esse tipo de propostas os pastores não explicam. Vão explicar que se você não paga dízimo, Deus zanga. E você, como um africano, que não lê livros, artigos científicos, só lê a Bíblia, fica com medo, porque soube que Deus é aquele Deus que matou os filisteus, matou não sei o que, matou não sei o que, através de blá, blá, blá. Fica com medo. Deus não é para ser temido. Deus é para ser amigo. E amigo não é aquele que vem, que você tem que ter medo dele, tem que sempre tirar dinheiro para ele. Não. Igreja, hoje em dia, em África é negócio, porque o pessoal em África está adormecido. Pessoas de africanos não lê, dificilmente percebem as coisas e vão sofrer alguns africanos, menos eu, acho que Nzukula também, entre outros que falaram há pouco tempo. Mas prontos, fazer o quê?
0: Obrigado. 7h52, bom dia.
3: Bom dia, Helder. Bom dia a todos da Rádio Cidade que estão a acompanhar nesta manhã. Bom, sobre o tema de hoje, é um bocado triste, porque é a realidade em que vivemos. Onde igrejas de hoje em dia, principalmente as que dizem ser igrejas proféticas, muitos só vão para lá porque esperam ser profetizados. Quando neste dia o tema da igreja é sobre renúncia, mudar de comportamento, deixar hábitos ruins, conversão, fé. Os cristãos não aparecem porque nas igrejas sempre há um tema. Mas quando é prosperidade, quando é vitória, quando é aquilo que vai lhes beneficiar, é onde se fazem presente. E como os pastores também, os ditos falsos profetas, já têm o entendimento disso, sabem que o povo está a perecer, acabam trazendo esses temas hoje em dia, que é para o seu benefício próprio, posso assim dizer. Eu já acompanhei uma situação próxima de alguém, muito próxima a mim, estava a passar por necessidades. Ela estava grávida e estava numa igreja, prefiro cá não mencionar o nome, mas também, desculpa, dessas igrejas proféticas. E ela simplesmente precisava de atendimento, orações, porque nós sabemos como é que africanos somos. Ela precisava, porque já tinha um historial de perda do seu bebê. Ela, na primeira gestação, não conseguiu ter o seu bebê consigo, né? Depois de um tempo ela perdeu. Então, ela ficou com medo e trauma e buscou apoio na igreja para que ela tivesse uma gestação diferente. E quando ela trouxe essa situação à igreja, os obreiros e a própria igreja, o pastor em si, disse que precisava de 5 mil medicais, que era para os homens de Deus, né? Os tais obreiros, irem à casa dela para prestarem orações. Mas estamos a falar de alguém que é membro da igreja. Como se diz, o efetivo da igreja está ali já há muito tempo. Se calhar até tira dízimo. Mas a minha questão é, quando se precisa, quando nós como crentes precisamos dos nossos ditos pastores, já faz-se cobrança, 5 mil medicais para quê? É a minha questão. Então estamos tão a vender aquilo que é a prosperidade, é a troca, é toma lá da cá. É muito triste. Ora, tem que abastecer para o pastor, é muita coisa. E como a própria Bíblia diz, o meu povo perece por falta de conhecimento. Ainda há igrejas, sim, que de fato pregam aquela que é a palavra de Deus, mas como quando um tomate está podre, acaba dizendo que todos são podres. Então tenham um excelente dia. Tchau, tchau.
0: Obrigado. Milagres no púlpito, abandono na vida real. É um caso real aqui. Viram, né? A pessoa é membro de uma igreja, depois não tem apoio da própria igreja. Mais um áudio, bom dia.
4: Bom dia, Manuelder, bom dia, Rádio Cidade, bom dia, Sensações. Ótimo início de semana laboral para todos nós. Bom, quanto ao tema, é muito lamentável essa situação, mas é até é caricato, mas infelizmente nós aqui somos culpados quanto a isso, porque nós não vamos à igreja para aquilo, para buscar aquilo que é a essência de uma igreja, ou se calhar eu não esteja a olhar, ou usar as palavras certas, mas nós sabemos que faz a igreja. Nós temos as igrejas católicas, as presbiterianas e por aí em diante. Mas ultimamente tu vais ver que nós optamos mais pelos ministérios, que são mais de milagres, profecias, por aí em diante. E pela enchente daquilo que são aquelas igrejas. Achas mesmo, Manuel, que o pastor vai se preocupar em conhecer a casa de cada um de nós, cada membro da igreja, cada... Opa, até existem, se calhar, igrejas que tenham essa observação, né? Mas é difícil, é muito difícil. E ultimamente nós não vamos à igreja por aquilo que eram os princípios anteriores, porque no tempo dos nossos avós e tal, as pessoas iam à igreja buscando segundo a família, que é aquilo que trata-se de núcleos que tem havido em certas igrejas. Mas atualmente não, a pessoa vai à igreja por causa do milagre. Eu só vou à igreja por causa do milagre. O pastor só vai me dar o tal milagre. Não estou preocupado em saber da minha saúde, saber da minha vivência diária e por aí em diante. Então é muito complicado. Nós, como membros ou crentes, é que temos que rever essa situação, porque os pastores estão aí a fazer o seu papel. Então, o papel maior tem de ser de nós crentes sabermos peneirar mesmo o que a Bíblia nos diz, o que a gente vai lá buscar uma igreja. Abraços da Nefataú de Fumo.
0: Obrigado. Vamos fazer só uma pausa de notícias. Voltamos já.

0: 8 horas é Moçambique.
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3: Muito bom dia. O Presidente da República, Daniel Chapo, participa hoje em Maputo na Conferência Nacional do Ensino Superior. O evento irá reunir decisores políticos, comunidade académica, sociedade civil e parceiros de cooperação com o objetivo de debater o Plano Estratégico de Ensino Superior rumo à elevação da qualidade, assim como a expansão do ensino superior e o alinhamento de investigação científica com o desenvolvimento do país. Os empresários queixam-se de estar a ser penalizados com multas do Estado na sequência do fim dos benefícios fiscais no setor da agricultura. Dizem ainda haver cobranças desordenadas de taxas por diferentes entidades do Estado. Para reverter o cenário, a Confederação das Associações Económicas de Moçambique propõe a criação de um mecanismo único de cobrança de taxas. O Governo da República Democrática do Congo elevou sábado para 492 o número de mortos e para 1.528 os casos confirmados do surto de ébola declarado no leste do país em meados de maio. O surto foi oficialmente declarado em 15 de maio na província de Ituri, que faz fronteira com o Uganda e o Sudão do Sul e constitui o epicentro da epidemia. A maioria dos altos responsáveis iranianos participou este domingo em Teherão na grande oração realizada em homenagem ao Ayatollah Ali Khamenei no segundo dia de luto nacional, novamente na ausência do filho Mojtaba. O novo líder supremo do Irã, Mojtaba Khamenei, mantém-se ausente dos eventos públicos desde que assumiu o cargo. E a fechar, a Noruega venceu este domingo o Brasil por 2-1, com os dois golos da autoria de Erling Haaland e apurou-se para os quartos de Campeonato do Mundo de 2026. Nos quartos de final, em encontro marcado para sábado em Miami Gardens, pelas 17 horas locais, 23 horas em Maputo, a Noruega enfrenta o vencedor do embate entre o co-anfitrião México e a Inglaterra. Notícias a esta hora com edição e apresentação de André Manhissa.
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0: Antes de continuar com o tema, 8 horas e 5 minutos, deixa mandar um abraço aí e muita força para o Gafur. O Gafur hoje pode vir a começar uma nova história hoje. Ele está em Marraquene para iniciar uma nova história. Boa sorte, boa sorte, boa sorte, boa sorte, Gafur. Abraça essa oportunidade que te é dada com toda a força, ok? Com toda a força. Agradecer também aqui ao Magalhães. Magalhães, obrigado. Estenderes a mão aqui. Procurares uma forma de ajudar o grande Gafur, ok? Muito obrigado. Milagres no púlpito, abandono na vida real. Que igreja estamos a construir? Crentes dedicados, participativos, ficam doentes, são esquecidos, são abandonados pelas igrejas. Já escutamos tanta coisa aqui. Pastores que cobram valores para ir fazer oração. Bom dia, Gaia, minha rádio cidade. Espero que esteja bem. Estou bem, obrigado. Preferi enviar mensagem por temer ser um pouco educado no áudio. Tenho em mente que podem existir crianças a escutarem um programa a essa hora. Sim, tem muitas crianças. Peço que leia a censura antes de passar no ar. Okay? As igrejas vieram centros de coleta de dinheiro e para enriquecimento de falsos profetas e saciar prazeres. Já não há nada nas igrejas. Ok, tá bem. Mas já não temos igrejas, estamos mal então. Bom dia.
7: Manelder, muito bom dia. Muito bom dia. Ótima semana. É, a história das igrejas não, é muito complicado. Eu vou contar aqui a história do amigo meu. Isto aconteceu na semana passada, em que recebeu uma chamada da esposa alegando que acabou o gás, e ele informou que naquele exato momento não tinha valores para comprar o gás.
0: Okay.
7: Que ia dar um feedback para ir até às 17, 18 horas. Mesmo assim, às 17 não conseguiu. Mas chegado a casa, aí nas gavetas, encontrou lá um envelope com 6 mil meticais para dizer. E vinha lá a legenda da igreja. Então, é muito complicado isto.
0: Ei.
7: Bom dia.
0: Mais um áudio, bom dia.
8: Bom dia, bom dia, HM, bom dia, Radstadt.
0: Bom dia
8: a todos os ouvintes.
0: Bom dia.
8: Manuel, até, mas que pá, tem que ter muito cuidado ao mexer. Vamos te perseguir, nós.
0: Da igreja?
8: Quer estragar o nosso pão, não é? Brincadeira, pá, não sou dessas igrejas aí, mas pronto. É pá, o tema é muito quente. Conforme dizia um ouvinte aí, as igrejas hoje é um centro de negócio. Só existem para andar a extorquir os crentes, os necessitados, os que estão aflitos mesmo, que precisam de ajuda. E vê lá, boa parte dessas igrejas são alimentadas muito mais pelos pobres. Trabalham mal, comem mal, mas sempre tem que deixar dízimo, tem que deixar ofertório para a igreja, porque senão Deus vai castigar. Um abraço, uma boa semana para todos. Bom dia.
0: Bom dia.

0: outras coisas também querer aparecer. Por exemplo, ontem um pastor contribuiu 100 mil meticais. O jovem fez o post na sua página, o pastor não se pronunciou, mas já no palco fez o quê? Fez o Ok, eu entendi. Mais um áudio, bom dia. Alô?
1: Bom dia, Rádio Cidade. Bom dia. É muita pena que nós, africanos, não temos o tempo de ler e de aprofundar naquilo que é o essencial do dia a dia. Este tema é um tema muito interessante, em que vimos até mesmo as próprias igrejas a lutarem, onde se diz cada igreja tem que ter, ou cada membro da igreja como um líder, tem que ter 5 a 6 mil dólares por ano ou por mês. É uma lástima naquilo que a gente vive hoje no nosso dia a dia sobre o assunto das igrejas. As igrejas...
0: Terminou o áudio aqui, ok? Mais um áudio, bom dia.
2: Bom dia, família. Bom dia, família. Eu sou Pedro da Vila de Namahanje. Se é esse, ué, lá pela. Eu gosto de achar que ele não é congele, né? Treinar ali, se louco, e pazame a igreja. Pago o dízimo. Aí, se eu puxar o chá, só quer dizer a igreja. Se eu puxar o chá, só quer dizer a igreja. Eu vou viajar para a pastora. Caralho, vou, né? Como que eu puxar o chá, só. Se eu sair, se eu puxar uma dívida, eu não vou aquele sane, eu sou aí. Ai, tô louvando ali, né, lá. Bom dia a toda a família.

0: Bom dia.
1: Bom dia, Helder. Bom dia a todos os vegetarianos da cidade. Helder, hoje em dia, nas igrejas fala-se muito de amor, mas na verdade não existe nenhum amor. Quando se tira o dinheiro, aquele dinheiro só ajuda os pastores. Eles não façam promessas de milagre. Se é que fazem milagre de verdade, por que não vão nos hospitais curar? E lá os doentes são de verdade. Nos hospitais, eles não vão. Eles sempre falam de milagre, não milagre, mas nunca dá certo. Nunca vai aparecer uma pessoa dizer que é verdade, isso aconteceu. Sempre é uma história do André.
0: Dorotes. Há um ouvinte que mandou mensagem no IPM: não temos esses assuntos, a vida cristã está boa. Ok. Prontos. Milagres no púlpito, abandono na vida real. Que igreja estamos a construir? Milagres inspiram, né? Mas o amor manifesta-se em gestos concretos. Uma sociedade olha para uma igreja não apenas pelo que ela prega, mas também pelo que ela faz para quem sofre. Ok? Uma sociedade olha para uma igreja não apenas pelo que ela prega, mas também pelo que ela faz para quem sofre.
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0: It's all about me, Lisa Moyes. Agora sim, 30 minutos, saímos para os comerciais logo depois do passar da cidade.
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0: Vamos ao bazar da cidade. 8 horas e 34 minutos. Venha vender a sua marca, produto ou serviço. Bom dia.
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2: 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Obrigada, Manuel.
0: Obrigado. 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Bom dia.
3: Bom dia, Manelde. 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Obrigado.
0: Muito obrigado. Temos mais alguns segundos para vender a sua marca, o seu produto, o seu serviço, aqui no Bazar. Bom dia.
4: 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Bom dia, Maputo.
0: Bom dia. Encerramos o Bazar da Cidade. Amanhã mais, amanhã mais. Ótimo trabalho a todos. Boas aulas a todos. Vamos procurar a vida. Tamires Boiane diz: me curaste?

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0: 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Nove horas em Moçambique.
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0: A brasileira Anitta, Pinterest. É para esse mundial aqui.
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0: É a prova de que o mundo mudou.
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0: Brasileiros perderem assim.
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0: Parecia, nós mambas jogamos com o Brasil, nós. Esse Brasil aqui agora, acho que nós podemos ganhar.
3: Fé.
0: Esse Brasil aqui.
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0: Nós não dormimos, esperamos ver o Brasil.
3: Do quê?
0: Ah, Brasil dele.
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0: É o fim da participação do Brasil neste Mundial. Segue agora os melhores. 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

Jesus is King. Nove horas e 9 minutos. Atualizamos agora o horóscopo do dia.

Horóscopo para 6 de julho, previsões completas para amor, saúde, dinheiro e trabalho. Veja o que os astros reservam para este dia 6 de julho. Carneiro Áries, nascidos de 21 de março a 19 de abril. Amor, o dia favorece o diálogo e reconciliação. Evita atitudes precipitadas e demonstre seus sentimentos. Saúde, energia em alta, mas respeite os limites do seu corpo. Dinheiro, cuidado com compras impulsivas, organize melhor o orçamento. Trabalho, a sua iniciativa poderá abrir portas para novos desafios. Para hoje, Touro, nascidos de 20 de abril a 20 de maio. Amor, a cumplicidade estará em destaque. Valorize os pequenos gestos de carinho. Saúde, mantenha uma alimentação equilibrada e procure descansar mais. Dinheiro, bom momento para rever despesas e fortalecer a sua estabilidade financeira. Trabalho, a dedicação e a paciência serão recompensadas. Signo dos Gêmeos, nascidos entre 21 de maio a 20 de junho. Amor, conversas sinceras poderão fortalecer os relacionamentos. Para os solteiros, um novo interesse pode surgir. Saúde, evite o excesso de preocupações e cuide da saúde mental. Dinheiro, uma oportunidade inesperada poderá melhorar a sua situação financeira. Trabalho, a criatividade será a sua maior aliada. Para hoje, Caranguejo, também conhecido por Câncer, nascidos de 21 de junho a 22 de julho. Amor, sensibilidade em alta, procure compreender antes de julgar. Saúde, cuide do equilíbrio emocional e descanse sempre que possível. Dinheiro, evite assumir riscos financeiros desnecessários. Trabalho, a organização fará toda a diferença. Passamos para o signo Leão, nascidos entre 23 de julho a 22 de agosto. Amor, o romance ganha força, aproveite para surpreender quem ama. Saúde, vitalidade e disposição é alta. Dinheiro, possibilidade de ganhos extras ou reconhecimento financeiro. Trabalho, o seu talento poderá ser valorizado. Virgem, nascidos de 23 de agosto a 22 de setembro. Amor, evite críticas excessivas. O diálogo e a compreensão fortalecerão a relação. Saúde, atenção ao stress e à qualidade do sono. Dinheiro, bom dia para reorganizar o orçamento. Trabalho, a disciplina e o foco trarão excelentes resultados. Balança, também conhecido por Libra, nascidos de 23 de setembro a 22 de outubro. Amor, harmonia favorecida, excelente momento para resolver mal-entendidos. Saúde, procure equilibrar mente e corpo. Dinheiro, pequenas oportunidades poderão aumentar os seus rendimentos. Trabalho, o trabalho em equipa será muito positivo. Escorpião, nascidos de 23 de outubro a 21 de novembro. Amor, evita alimentar ciúmes e desconfianças. A confiança fortalecerá a relação. Saúde, preserve a sua energia emocional. Dinheiro, analise cuidadosamente qualquer proposta financeira. Trabalho, estratégia e paciência serão fundamentais para alcançar os seus objetivos. Sagitário, nascidos de 22

a prudência, trabalho, o seu empenho poderá ser reconhecido. Aquário, nascidos de 20 de janeiro a 18 de fevereiro, para hoje, amor, surpresas agradáveis poderão renovar o entusiasmo na vida afetiva. Saúde, cuide da qualidade do sono e mantenha hábitos saudáveis. Dinheiro, ideias inovadoras poderão trazer bons resultados financeiros. Trabalho, a criatividade abrirá novas oportunidades. Peixes, nascidos entre 19 de fevereiro a 20 de março, amor, o romantismo estará em alta hoje, demonstre o que sente sem receios. Saúde, preserve a paz interior e evite ambientes de conflito. Dinheiro, a intuição será uma boa conselheira nas decisões financeiras. Trabalho, cooperação e empatia ajudarão a alcançar os seus objetivos. Mensagem para geral para este dia 6 de julho. Este é um dia para acreditar no seu potencial e agir com serenidade. As oportunidades surgirão para quem estiver preparado para aproveitá-las. Cultive bons pensamentos, mantenha o foco nos seus objetivos e lembre-se de que cada pequena decisão de hoje pode construir um futuro melhor. Que seja um dia de paz, esperança e boas energias. Novo som, dose dupla da Beyoncé, Morning Day, Donk.

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Amanhã de segunda-feira, o primeiro dia útil para esta semana. Deixa brilhar. Deixa brilhar. Muitos olhos vermelhos hoje, por causa do Mundial, que está a passar muito tarde. Eu sabia que o fuso horário está

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0: Amém.
1: Pensamento para hoje, 6 de julho.
2: Pensamento do dia.
3: Nem todos vão te ver como realmente és. Alguns vão julgar, outros vão duvidar e muitos vão interpretar mal. Mas isso não define quem tu és. O que realmente importa é a tua consciência, tranquila, os teus valores e a consistência das tuas atitudes. Não percas tempo tentando corrigir a visão de todos. Quem quer entender, entende. Quem não quer, vai sempre encontrar motivo para não ver. Foca em evoluir, não em convencer. Porque no final, o teu caráter fala mais alto do que qualquer opinião.
1: Yes. Pensamento do dia na voz da Ivan Obadias. 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
6: Vamos repetir o pensamento do dia. Está muito forte.
7: Pensamento do dia.
8: Nem todos vão te ver como realmente és. Alguns vão julgar, outros vão duvidar e muitos vão interpretar mal. Mas isso não define quem tu és. O que realmente importa é a tua consciência, tranquila, os teus valores e a consistência das tuas atitudes. Não percas tempo tentando corrigir a visão de todos. Quem quer entender, entende. Quem não quer, vai sempre encontrar motivo para não ver. Foca em evoluir, não em convencer. Porque no final, o teu caráter fala mais alto do que qualquer opinião.
6: Grande pensamento do dia hoje. Mas logo, grande jogo.
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2: Mais logo a seleção de Portugal defronta a Espanha.

Hoje, Campeonato do Mundo, oitavas de final. Que trago. Portugal, Espanha. Que tive contigo. Às 21 horas de Moçambique.

Mais logo, é mais logo. O jogo vai acontecer no AT&T Stadium em Arlington, Dallas, Texas, Estados Unidos da América. Às 15 horas, hora local. 21 horas, hora de Moçambique. A FIFA nomeou o inglês Anthony Taylor para dirigir o encontro, assistentes Gary Biscuit e Adam Noon, quarto árbitro Félix Zaire, assistente de reserva Robert Camter. A equipe do VAR só foi confirmada perto do início, aliás, a equipe do VAR só vai ser confirmada perto do início do jogo. O AT&T Stadium deverá receber mais de 80 mil espectadores, com forte presença de portugueses e espanhóis. Os bilhetes praticamente esgotaram, espera-se um ambiente de final, dado que este é um dos maiores clássicos de futebol europeu. Do lado de Portugal, o selecionador Roberto Martínez, numa ideia de jogo, é manter a posse de bola, explorar a criatividade de Bruno Fernandes, Vitinha e João Neves, procurando Cristiano Ronaldo e Gonçalo Ramos na frente. Na Espanha, a ideia do selecionador Luís de la Fuente, pressão alta, circulação rápida de bola e utilização de velocidades dos extremos para desgastar Portugal. Atenção, avançamos, porque conhecemos as seleções. Avançamos o provável 11. Diego Costa, Baliza, João Neves, Rubem Dias, Gonçalo Inácio, Nuno Mendes, Vitinha, Bruno Fernandes, Bernardo Silva, Rafael Leão, Cristiano Ronaldo e Gonçalo Ramos. Provável 11 para Portugal. Provável 11 de Espanha. Unai Simón, Pedro Porro, Le Normand, Pau Cubarsi, Cucurella, Zubimendi, Pedri, Miquel Merino, Lamine Yamal, Nico Williams, Miquel Orzabal. Do lado espanhol, Miquel Merino destacou que Portugal tem jogadores de enorme qualidade e fez elogios a Cristiano Ronaldo. Passamos a aceitar essa qualidade, não se perde de um dia para o outro. Em Portugal, o discurso é de respeito máximo pela Espanha, mas também de confiança, sobretudo depois da vitória sobre a Croácia e do triunfo sobre os espanhóis na final da Liga das Nações em 2025. Confronto tático, mais logo, Cristiano Ronaldo versus Le Normand, Pau Cubarsi, Vitinha e João Neves versus Pedri e Zubimendi, Nuno Mendes versus Lamine Yamal, um dos duelos mais esperados. Rafael Leão versus Pedro Porro pela velocidade no corredor esquerdo. Este será o 42º confronto entre Portugal e Espanha. A Espanha leva vantagem histórica com 17 vitórias contra 6 de Portugal, além de vários empates. Em Mundiais, a Espanha continua invicta frente a Portugal, uma vitória e um empate, 3-3 em 2018. Recordamos que o vencedor deste duelo enfrenta nos quartos de final quem passar do jogo Estados Unidos-Bélgica, marcado para a madrugada de terça-feira, 2 horas em Moçambique, 2 da madrugada.

e Vitor Reis. Vamos despedir com estes dois sons, Craig David ao lado da Tiwa Savage, Commitments, depois...

amores, alá, salu, calimera, mulibuandi, salam aleikum, aleikum salam, olá meus tão amados, meus queridos, bom dia, amin kulungwana para o nosso Deus, que nos permitiu cá estar em mais um dia, em mais uma semana, em mais uma nova oportunidade, e nós vamos agarrar com todo o afinco, toda a força, toda a determinação, toda a alegria, com muita paz e levezas, acima de tudo, muito leve, leve, leve, tipo uma folha a voar sem destino. Vamos todos nós, vem comigo, yeah! Bom dia, good morning, Udine, Zichile! É segunda-feira hoje, eu nem sei que dia é hoje.

junho, dia 6 de julho do ano 2026. Estou tão grata a Deus, estou tão grata a cada um de vocês, já bem ligados a nós, a Cidade FM, a tua rádio, mais rádio. Yeah! Que bom que é ter-te aí, que bom que é que estamos aqui já juntinhos a camaradarmos radiofonicamente. Vem comigo até as 14. Vens comigo? Vem então, vem então. How are you?

Quer bem que saibam que são os meus especiais incríveis convidados. Vem comigo viajar até as 14 horas neste Boeing 979 Cidade FM, a tua mais rádio vibracidade no ar. Com a querida Máxima Gisela em Apulo. Vem comigo. Bom dia.

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Linda música para trás, Laura, do Edson Pensador. E agora uma passada do passado. Pelô, pelô! Aí é cool, grande música, grande tropical. Aliás, o tropical deste fim de semana estava que estava, hein? Estava que estava. O feedback foi bem bom e muito obrigada a todos que esperam pelo programa. Acompanham minuciosamente tudo quanto lá acontece. Dão-nos o feedback, isso é ótimo, é incrível. Dão-nos ainda mais motivos para caprichar, melhorar a cada edição. A todos vocês, muito obrigada pela audiência, pelo feedback. Obrigada. Eu volto a seguir para olhar para as vossas mensagens, estas que foram nos chegando, as motivadoras, as encantadoras. Eu volto para fazer a leitura e agradecer um a um por dedicar um tempito da sua vida para nos animar ainda mais, tornar o nosso dia ainda mais leve e divertido. Vamos escutar então Pelô Pelô na íntegra. Bom dia!

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0: 47 minutos depois da hora 10, já cá estou. Bom dia, bom dia, bom dia. Mais uma vez, meus amores, vamos então às vossas mensagens. Estamos em mais um dia, em mais uma semana. São 6 dias hoje para o mês 7 do ano 2026 e tem sido incrível estar aqui a camaradar radiofonicamente desde que o relógio marcou 10. 10 horas. Vamos até às 14. A primeira mensagem hoje que nos chega não é da Idalina Loi, como habitualmente tem sido, mas sim do André Pequenino. É também importante, se calhar, referenciar o motivo pelo qual não é hoje a primeira mensagem da Idalina, que ela terá perdido a sua irmã ontem. Então, a Idalina perdeu a sua irmã ontem e de certo que toda a gente sabe que a esta altura deve estar naquela pressão, não é? Portanto, continuamos a interessar os nossos sentimentos para a Idalina e a sua família pela perda de sua irmã e que Deus conforte a alma da irmã e que fortaleça o coração da família enlutada. Os vibradores endereçam também a mensagem de conforto, de paz e de força para que tudo venha a correr muito bem. Continuamos com o nosso programa até às 14 por hora. Quero ler a primeira mensagem que nos chegou, é do André Pequenino, que diz: posso ter muitos defeitos, mas sei dar a mão a um amigo quando ele mais precisa. Uau, gostei. Confissão em público do cidadão e ouvinte Fávio Aliacido desta magnífica rádio em todo o território nacional, incluindo na diáspora. Sempre ele, André Pequenino, moçambicano 100%, pérola do Índico, pela ironia do destino. Ok, aquele abraço fraterno a toda a audiência em sintonia neste momento. Obrigada, André Pequenino, por sempre, sempre, sempre estar aqui presente. Obrigado, obrigado, obrigadinha. Bom dia, managia linda e abençoada semana laboral a todos os vibradores da Rádio Cidade. Feliz e ótima semana. Abraços calorosos de José Uana. Sempre presente, José. Obrigada, meu caro. Obrigada. A Verónica Chilaul, como é habitual, deixa-nos um áudio. Vamos ouvi-la?
1: Gisela Nhampul, segundada. Feliz segunda-feira.
0: Segundo, Verónica. Ah,
1: bom dia a todos os vibradores. Vim desejar uma manhã alegre. Mesmo estando gripados, vamos levantar, sacudir toda a preguiça que acontece nas segundas-feiras. Vim desejar uma manhã feliz, um dia cheio de muita luz e bom início de semana laboral para todos nós. Bom trabalho, querida. Bom dia, Moçambique. Bom dia a todos os vibradores da Rádio Cidade.
0: Bom dia, Verónica. Todos os dias estás aí. Obrigada, minha fofa. Verónica, que dedica um tempinho da sua vida para marcar aqui a sua presença e passar para nós todo o seu carinho, todo o seu amor. Obrigada, Verónica. O nosso cota, Rogério Chitsonzo, também já está aqui. Diz obrigado. Bom dia. Bom dia, meu cota. Obrigada pela audiência. Obrigada. Mais um áudio.
2: Olá, segunda. Como vai a terça? Cumprimenta a quarta. E diz a quinta que na sexta-feira vamos em casa do sábado visitar
0: domingo.
2: Bem-vinda, Manaji, Manailave, ouvinte. Bom trabalho para quem está a trabalhar. Espero que todos tenham um bom dia. Fui, mas sempre na escuta.
0: Carla, linda, linda, gostei de nos teres recordado a música. Olá, segunda, como vai? A terça, bem-vinda, a quarta, visitar o domingo. Nos tempos de quando éramos crianças, hein? Yeah, quando éramos criancinhas. Ok, o Al Jesus também está aqui e diz: bom dia, locutora da minha vida inteirinha, para sempre.
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0: Sabe, olha, Jesus está doido, está louco. Olha, Jesus, obrigada, obrigada. Pai do Clésio, hein? Damo da Marcita. Pequenino da Lindoca. Bom dia. Zucula Production. Zucula mandou-nos mais um hit. Vocês. E ainda bem, doa quem doer. Temos mais um som. Som do Vibra Cidade. Ok, um Zucola terá feito para nós esta música aqui, para todos nós, para o programa, para a rádio, para os ouvintes, esta música aqui. Hein? Lembrem-se, lembrem-se, lembrem-se! Yeah. Ei!

0: isso, temos uma nova música. Uma nova música. Vamos estrear daqui a mais um bocadinho. Ok? Vamos estrear daqui a mais um bocadinho esta música bonita com a produção do Nzukula. Nzukula, Nzukula, Nzukula Production. Muito obrigada, meu caro amigo. Meu vibrador sem pilha. Obrigada. Vamos sim tocar em breve. Vamos estrear em breve esta música. Tá bom? Estamos ainda a torná-la possível, estamos ainda a torná-la pronta para poder estar aqui no nosso sistema e ter o show, o show, o show, que com certeza já é. Hã? Ok, outra mensagem pertence a quem, como são muitas vocês. Ai, vocês são os loucos, loucos de amor. Ai, obrigada. Olá, manas Gi e Lávia, esta minha querida Isaura. Diz que tudo corra bem para todos nós nesta semana e que esteja carregada de boas energias positivas. Que nos transmites, oh, um bom dia, mana. Beijos de uma boa semana. Li, li, li, li, li, li, li, li. Para o nosso Deus, por cá estarmos novamente. Amém, Colunguana, para o nosso Deus. Li, li, li, li, li, li. Ubu, ria, ria, ria. Ele permitiu. Vamos enjoiar tudo, tudo, tudo, menos nada. Obrigada, minha querida Isaura Amus. Entraste na vibe da minha loucura. Isso é bom, hein? That's good. A felicidade mais elevada é aquela que corrige os nossos defeitos e equilibra as nossas debilidades. Bom dia, Giselinda Máxima. Bom dia, ouvintes vibrantes. Feliz e abençoada semana para todos nós. Muito obrigada. Meu cota, Omar Moçá. O Tseco diz muito bom dia, Gisela e Lávia e Rolando, já bem ligado ao programa. Gisela, peço para tocar a música do Zengola Hospital. Abraços a todos e boa semana para nós. É o Jordão Tseco. Zengola Hospital, está bem, está bem. Parece-me nova. Zengola não para de lançar. Ok. A minha querida Virgínia. Alô, Virgínia. Diz, a mamãe chegou. É mamãe. Mais uma semana para vibrar com a vibradora máxima, com aquela dose de loucura que nós amamos. Bom dia, querida máxima. Bom dia, vibradores e vibradorinhos. Coins em pilhas. Essa semana abençoada para todos nós. Faça a música da Beyoncé. Dance for you. Beijos e bom trabalho. Carrega, Managi. Não falha nada. Alô, Virgínia. Obrigada. Receba aí um beijo muito especial para ti, minha querida Virgínia Macia. A minha querida Osiva também está aqui e diz, bom dia, Gi, a todos os vibradores, conectados ao Vibracidade Segundo. Que Deus nos abençoe e que seja uma semana abençoada e produtiva. Gi, carrega, show! Show preguiça para muito longe, com certeza. Obrigada, minha querida Osiva.
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1: 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Bom dia a todos. Segundo, boa semana laboral para todos. Beijo, beijo.
0: Para ti também, agiradamente. Obrigada. É muito love. Muito obrigada. O Alberto Marrengula diz, uma pessoa inteligente é por vezes forçada a embebedar-se ou isolar-se para conseguir aguentar os idiotas com que vai se cruzando todos os dias. Ai, não aguentei. Uma pessoa inteligente é por vezes forçada a embebedar-se ou isolar-se para conseguir aguentar os idiotas com que vai cruzando todos os dias. Xê! Bom dia, gente simpática, abençoada semana de atividades. Beijos e abraços do Alberto Marrengula. Muito obrigada. Interessante, motivacional. Uau! Bom dia, mais um dia de vida, querida máxima. Uau! Mano Nando hoje preferiu escrever. Ok. Diz que cada amanhecer é uma nova oportunidade para recomeçar. Não deixe que os erros de ontem roubem a força de hoje. Yeah. Caminhe com fé, trabalhe com dedicação e mantenha a esperança viva. Grandes conquistas são construídas por quem decide não desistir, mesmo diante das dificuldades. Hoje, escolhe avançar. O seu futuro começa com as decisões que toma agora. Obrigada, Mano Nando! É o Mano Nando, né? É o próprio. Obrigada, Manando. Fernando Fundice, Canimambo. Catarina Nanwana diz: bom dia, Manaji, tudo bem contigo? Eu cá muito bem, na tua voz, linda. Eu amo o teu programa, Catarina Nanwana. Obrigada. Muito obrigada eu, Catarina. Um beijinho muito especial para ti. Continuamos aqui juntinhas a camaradar radiofonicamente. Obrigada.
2: Bom dia, minha vida amiga.
0: Bom dia, meu pai amigo.
2: Gisela Nhampulho. É, pastor Gabriel. Agora estou aqui na zona de Chama Field, emissão de serviço. Daqui a pouco vou ao aeroporto. Muito obrigado, continuação de bom trabalho. A música. A música.
0: Qual é que
2: a é? A gente
0: é? Já Magoa, vai.
2: Lá, tchau.
0: Tchau, obrigada, papá.
3: Bom dia, minha gente simpática da Rádio Cidade.
0: É Rosa Zivuti.
3: Bom dia, minha mami. Estamos em festa, pessoal. São 33 anos.
0: É verdade.
3: Da mais rádio.
0: É verdade.
3: A primeira rádio a transmitir 24 sobre 24.
0: Exatamente, Zivuti.
3: Ei, Ju, estamos em festa. Tá. Vamos vibrar, gente boa. Vamos vibrar. Beijinhos.
0: Obrigada, mamãe Wagner Rosa Zvute de Mapendane.
4: Bom dia, querida Máxima.
0: Bom dia, Nifa da U de Fumo.
4: Ah, bom dia, vibradores. Ótimo início de semana laboral. Segundou.
0: Segundou com uma pausa para atualizarmos a hora. Olá, são já 11 horas em Moçambique. Bom dia.
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2: Bom dia, querida Máxima. Bom dia, vibradores. Ótimo início de semana laboral.
1: Obrigada.
2: Segundou. Feliz dia para todos nós. Managi, bom trabalho.
1: Obrigada.
2: Bom trabalho, Lávia.
1: Ela agradece.
2: E toda a equipe do Vibracidade. Beijos e abraços da Anifa da Udefumo.
1: Estamos gratos. A equipa do Vibracidade agradece em demasia. Anifa da Udefumo. Da próxima vez tenta melhorar o áudio, tá bom, bebê? Melhora o áudio, melhora o áudio. Queremos ouvir a tua bela voz.
3: Uau! Bom dia, mais um dia de vida, minha irmã.
1: Oh, estás engripado, meu irmão.
3: Minha irmã, que a vida me deu. Gisela Nhampulo, Angamula da voz, Butterfly. Mal. Obrigado, Nzugula Produções.
1: Yeah.
3: Pelo beat.
1: Yes.
3: E aquele abraço.
1: Obrigada.
3: E meus sentimentos a Mana e Dalina Loy, a toda a família, meus sentimentos de verdade. Aquele abraço.
1: Estamos juntos, Manando. Obrigada. Agradeço também em nome da família da Idalina Eloy. Obrigadinha. Vamos lá, temos mais áudios aqui. Parece-me que só no grupo. Ah, tem mais uma aqui, deixa-me ver esta aqui. A Mana Paula. Bom dia, tia Zizela.
4: Bom dia, tia Zizela. Como estás? Estou bem, você também.
1: E agora? Maísa.
4: Dá pra ti. Lugar isso, onde tava Mani, onde tava Queen, onde tava Rui, onde tava Queen.
1: Percebi, disse louco Angali isso, onde tava Mani, onde tava Queen. Oh, essa eu não conheço. Eu não conheço este louvor, não conheço.
4: Angali isso. Onde tava Mani, onde tava Queen, onde tava Rui, onde tava Queen.
1: Oh, obrigada. Olha, esta tia Gisela não conhece muito bem, mas ela é muito bonita. De facto, se não fosse Jesus, quem seríamos, né? Nós? Quem seria eu? O que seria feito de mim? Absolutamente nothing, nada. É graças a Deus que nós somos quem somos, estamos onde estamos. Hein? Ou então graças ao outro, ou então o oposto. É por causa do teu comportamento. Bem mesmo.
5: Bom dia, Gisela, bom dia.
1: É, Dog, que bom dia é esse? Não estou a acreditar, eu não te conheço assim.
5: Epa, não há pior coisa que começar com essa triste notícia.
1: Ah, mas, pronto, já percebi.
5: Sentimentos, a família lutada. E há muitos sentimentos. Gisela, o dia está bonito. Esta zona da Marginal está nice.
1: Ok.
5: Era algumas pessoas a fazerem ginástica, mas eu quero. Contudo, a trabalhar mesmo assim.
1: Ah, ok.
5: Gisela, tem essa música do Chaka Zula. Chaka Zula, que fala do Império de Gaza. Por favor.
1: Estás-me a pedir há muito tempo esta música.
5: Aqui a Lama foi a conta do general na reserva deste tempo colonial numa mão. O próprio Doc da Magdalena. Aquele abraço.
1: Império de Gaza. Já faz algum tempo que ele me pede esta música. Deixa-me ver com atenção agora, senão eu me esqueço novamente. Chaka Zula. Império de Gaza. Mas o nome é esse mesmo. Não é Zaka. Zaka. Eu vou falhar ele também. É Chaka Zula. Eu conheço. Ele disse Chaka, mas eu acho que conheço um Chaka Zula, acho. Ai, entrou aqui a Tunelga. Então, eu não tô com o nome, não consigo perceber. Dog da Malhangalene, peço por favor que me ajudes a encontrar a música. O que me digas, o que escrevas. Chaka Zula, ok, o Old Jesus já escreveu aqui. E a Chaka Zula, sim. Chaka Zula. Chaka. Ok, Chaka Zula. O título qual seria? Vamos lá ver aqui. Xangamiri Dombo. Eu assisti uma novela assim quando era criança, bem criança mesmo, né? Chaka Zulu.
0: Sim.
1: Não assistimos? Tem na Netflix?
0: Sim.
1: Com aquela versão do Adam, há muito tempo?
0: Sim, aquela versão antiga.
1: Sério?
0: Sim, eu assisti de novo na Netflix.
1: Império de Gás. Assististe onde?
0: Na Netflix. Não, não é o nosso ator daqui. É um sul-africano.
1: Aqui estamos a dar outras coisas que eu nunca vi. Ok. Ei, vocês, Chaka Zulu. Chaka Zulu. Eu assisti quando era criança, um que andava nu.
6: Sim.
0: Isso é uma técnica de guerra, corpo a corpo.
1: Lá, verdade. Quer fazer o quê, Tonelga?
0: Técnica de guerra, corpo a corpo.
1: Corpo a corpo, yeah.
0: Chaka Zulu era filho de fora.
1: Ah, yeah. De fora, quer dizer, da relação extraconjugal.
0: Exatamente.
1: Ah, ok. Senta ali, contas-nos melhor. Enquanto também procuramos aqui a música. Deixa eu colocar aqui.
5: Ela é Zuka. Nguni, Gisela. Zuka Zula.
1: Nguni. Ah, tá aqui. Ok. Ei! Yeah, sofri. Então, estavas a contar-nos, Tonelga, o Chaka Zulu, como é que é? Disse rapidinho, resumido. Eu já não me lembro muito bem, porque eu era criança.
0: O Chaka Zulu, na verdade,
7: se tornou era um filho não aceito pelo pai.
1: Ok.
7: E o pai era filho de um rei, né? Então, meio que o Chaka Zulu lutou para ocupar
1: o lugar do pai.
7: O lugar do pai, sim.
1: E conseguiu, né?
7: E conseguiu, sim. Conseguiu. Mas mesmo não ter sido aceito. Porque ele lutava contra, né, contra o imperialismo e tudo mais.
1: Sim.
7: Então ele desenvolveu uma técnica chamada corpo a corpo.
1: Ok.
7: Porque ele lutava muito bem com os ingleses.
1: Eu só me lembro da parte que ele tinha muitas mulheres.
7: Sim,
1: aconteceu
7: sim,
1: isso, né?
7: Ele tentou se vingar, né, ser que nem um pai. Ele tentou, no início, tentou ser diferente. Dizer, ah, eu não serei que nem um pai, não serei que nem meu pai, não sei o quê. Mas ele repetiu.
1: Mas por que eu só me lembro dessa parte aí?
7: Repetiu os mesmos gêneros.
1: Mas eu...
7: Repetiu os mesmos erros.
1: Os mesmos erros.
7: Ele
1: do
7: era
1: pai.
7: Traumatizado. Repetiu os
1: mesmos. É incrível que mesmo na série Jonas, o filho no fim do dia.
7: Exatamente. Infelizmente, sim.
1: Yeah, acontece muito disto, hein? Ok, enfim, anyway. Seguimos, né? Seguimos. Já está pronta a música. Oh, obrigada, Tonelga, por este esclarecimento. Eu tenho que voltar a assistir, recordar os meus tempos de infância. Em algum momento temos os meus pais. Tu não, não sabia que estava a falar para o ar. Estás tentando a conversar contigo aqui? Estamos no ar. Aqui no Vibra Cidade é assim mesmo. Aqui. Aqui não temos tabus. Ok. Aqui no grupo. Eu assisti sim, Chaka Zulu. Deram na TV. Meus pais nos mandavam ir dormir. Por quê? Eu quero ver aquilo ali. Nos mandava ir dormir porque agora eu quero assistir. Eu já sou adulta. Ah?
6: Por que mandaste as crianças irem dormir?
1: No Jonas? Ei, tem coisa que não pode. Agora, como já posso, agora já quero ir lá ver. Quando as crianças também crescerem, é um dia procurar Jonas algures. Algures também, na idade deles. Se já também, tipo, pronto. Isso aí mesmo. Ok, Rosália diz essa bebê é abençoada. A Laísha, né? Com certeza que sim. É mesmo, muito abençoada. A Virgínia Maci diz muita força a tia Idalina. Que Deus conforte toda a família. Oh, amém. Nhacuze, mana Nhacuze, diz uau, mau, mau. Mau. Muita força, mana Idalina. Um abraço para si, mana Nhacuze. Um abraço. Omar Mussala, Mafueco, Ziva, Olho Jesus, Rosália Monteiro, Anifa da Ode Fumo. Quem mais está aqui no grupo? Quem mais agira, agiradamente, diz o filme, era muito aberto. Era mesmo. Por isso que nos mandavam ir dormir. Alberto Marrengula, Mansur Basílio, Ziva, já disse o Ziva, né? Já disse. Well, muito obrigada. Ah, a Mana Nyakuzi diz: querida Máxima, sinta-se cumprimentada, sinta-te cumprimentada. Obrigada. Só não sei com quantas larguras. E a sua vasta equipa. Bom dia aos vibradores com e sem pilhas. Bom dia. Desejo uma semana produtiva e super, hiper abençoada. Vamos na onda da querida Máxima até às 14. Bom trabalho, Mana. Abraços. Obrigada, Mana Nyakuzi. Rogério Chitsonzo, também presente. Let's go. Tony Z diz: bom dia, dona da voz. Bom dia, Tony. Como tu estás, meu querido? Ah, Omar Moussa também. Ah, já falei, já fiz referência ao Omar Moussa. Ok, tudo bem. Quem mais? Pai presente na família. Diz ao Xene Giselo. Pontualmente às 10. Giselo, tseco. Teresa da Salomão também. 10 horas. Uau, well. Muito bom. Muito bom, já estão todos aqui.
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1: Ok, ai meu Deus, muito bem. É chegada a hora de conhecermos alguns pratos preparados pelo nosso querido restaurante Clube de Tênis. E é por isso que a Tunel Galmiro já está aqui presente. Aliás, estarás connosco amanhã novamente.
7: Sim,
1: mas não
7: estarei.
1: Só para nos falar dos pratos, mas também para juntas conversarmos sobre o planeamento familiar. Sim, amanhã a Tunelga vai nos mostrar os seus outros dotes, hein? E é uma mulher dotada esta, hein? Dá para alguma coisa, para algum gasto. Então vamos amanhã assim conhecer a outra parte do cérebro dela, que vai explorar outros entendimentos, outros conhecimentos, outras doçuras que nos vão permitir bem viver.

0: muito bom. 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
0: 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Nice. Muito bem, muito obrigada, Restaurante Clube de Tênis, tu, Nelga, por estes pratos magníficos que nos apresentam aqui e nos provocam com vossas coisas boas. 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
1: Obrigada, obrigada, bom apetite ao chefe Luiz.
0: Oh, chefe Luiz, sim.
1: Exatamente.
0: Lewis, um abraço.
1: Exatamente, é assim como nós lhe chamamos.
0: Lewis, né? Até parece que eu ouvi. Tudo bem, pronto, tenham um bom dia, um bom trabalho, boa semana.
1: Obrigada.
0: Muito obrigada. Eu vi para a cidade no ar, vamos até às 14. Temos um tema daqui a pouco, sim. Vamos em torno dele falar. Até já, bom dia.
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0: 27 minutos depois da hora 11, vamos olhar rapidinho para a rubrica Tu Sabias Que? Até porque está a anteceder o tema, é uma hora muito corrida esta hora 11. Vamos lá conhecer algumas curiosidades.
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0: Pois é, cá estamos, bom dia. É a edição primeira da rubrica Tu Sabias Que? Já paraste para te perguntar quantas vezes ao dia o adulto pode piscar os olhos? Tu sabias quantas vezes por dia o adulto pisca os olhos? É! Um adulto pisca em média entre 15 e 20 vezes por minuto. Minuto! Isso resulta em cerca de 14 mil a 19.200 vezes por dia. 14 mil a 19.200 vezes por dia. O piscar é um reflexo vital para espalhar o filme lacrimal, mantendo os olhos limpos, protegidos contra partículas e adequadamente lubrificados. É! E, claro, os pesquisadores revelam-nos que a frequência diária pode sofrer alterações significativas, dependendo das suas atividades, obviamente. Se tu usas telas, durante atividades que exigem alta atenção visual, como ler ou usar smartphones e computadores, a taxa de piscadas pode cair pela metade, o que é a principal causa da síndrome do olho seco. Sabias? É! Vou repetir para que melhor percebas. Durante atividades que exigem alta atenção visual, como ler ou usar smartphones e computadores, a taxa de piscadas pode cair pela metade. Pode reduzir o número de vezes em que tu vais piscar se tu usas muito os olhos para ler ou usas muito os olhos para dar atenção a outras coisas, como ler, olhar para o computador ou para um telemóvel. Pois, o que é a principal causa da síndrome do olho seco? Pois é. Depois temos os fatores externos. O stress, o cansaço, ambientes muito secos e com vento também podem aumentar ou diminuir essa taxa com um mecanismo de defesa ocular. Sabias? Agora já sabes. E depois, tu sabias quais é que são os animais que não têm a capacidade de piscar? Sim, existem vários animais que não possuem a capacidade de piscar porque não têm pálpebras móveis. Ao invés de fechar os olhos, eles desenvolveram adaptações estruturais ou comportamentais para mantê-los protegidos e úmidos. Os principais exemplos incluem serpentes. As serpentes não têm pálpebras. Os seus olhos são protegidos por uma escama transparente fixa, chamada brilha, com óculo. Durante a troca de pele, essa cobertura também é renovada. Uau! Sabias disto? Interessante! Sabias que as serpentes têm o hábito de trocar a pele? Há uma troca de pele que ocorre durante alguma fase da vida e neste momento também é renovada a cobertura, aquela que funciona igual à pálpebra, ou que trabalha no lugar da pálpebra, no caso. Tem também os peixes. Os peixes, a maioria das espécies, não possuem pálpebras e vivem de olhos abertos. Como vivem submersos, a própria água mantém os olhos úmidos. Ai, seria louco eu pensar assim, mas afinal é científico. Dispensando então a necessidade de pescar. Uau! Ok! E depois tem os lagartos. Muitas espécies de lagartos não têm pálpebras móveis. Para manter os olhos limpos e úmidos, eles costumam usar a própria língua para lambê-los. Oh, lagartos! Ok! Insetos e aracnídeos. Aracnídeos, animais com olhos compostos, como moscas, aranhas e abelhas, não têm pálpebras e são incapazes de piscar. Ok, e por fim estão os polvos nesta lista. Os polvos, como criaturas estritamente aquáticas, não piscam. Eles têm olhos complexos adaptados ao ambiente marinho. Que interessante. Sim, entre os animais que não têm a capacidade de piscar são as serpentes, peixes, algumas espécies, lagartos, insetos e aracnídeos e os polvos. É, muito bom saber. Agora já sabes, só não sabes ainda a quantas vai a moeda neste 6 de julho. Juntos vamos desvendar? As embora! Vamos descobrir. Sim, mas o meu site de confiança hoje não está-me a dizer bem, não está-me a contar bem isso. E lá vê-se correio. Banco de Moçambique. Devia ter aberto, não abriu. Enquanto isso, enquanto a Ilávia ajuda-me aqui a pesquisar a moeda no dia de hoje, vou dar-vos aqui a conhecer o estado do tempo para a capital do país. Hoje, Maputo pode atingir 24, neste momento com 23 graus Celsius. Xai-Xai pode atingir 27, neste momento com 26 graus Celsius. Beira pode atingir 25, está com 24, dia de sol. Teto pode atingir 27, neste momento com 26 graus Celsius. Nampula pode atingir 26, já está com 26 graus Celsius. Lixinga, a mais fresca cidade do país, pode atingir 21, neste momento com 19 graus Celsius. Vamos agora sim passar para o câmbio do dia, havendo possibilidade, a Ilávia já está aqui a ajudar-me. Ok, não há de ser do Banco de Moçambique, mas é um câmbio que é viável, é fiável, conforme nos recomenda aqui a Ilávia. O euro está hoje a compra 72.24 e a venda 73.68. O dólar a 63.25 a compra e a venda 64.51. O rand da vizinha África do Sul hoje a compra 3.89 e a venda 3.96. Obrigada. Oi? Sim, o site é o BCI, né? BCI, ok. Muito obrigada. Dados extraídos do site BCI. Agradecemos imenso. Passamos agora sim a encerrar a rubrica edição primeira da semana do Tu Sabias Que? Agora já sabemos. Bom dia!
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Ok, nós prometemos estrear a música com a produção de um Zucula, a música, a nossa música. Só que parece que esta aqui, parece-me que esta aqui não é só dos ouvintes, hein? Vamos ouvir esta música, então vamos ouvir a estreia! Senhoras e senhores, convosco! A música, qual é o título? Eu nem consigo ler. O título é Gisela em Apulo, a voz que encanta. Ai, ai, ai, afastem tudo, apertem os cintos, segurem-se. Vem aí a música com a produção do Zucula Production. Gisela em Apulo, a voz que encanta, é o título. Vamos escutar e até já. Hã? O que aconteceu aqui? Onde está a buba aqui? Ok, vamos lá, isso. Tá aqui a música. Um reggaeton.

0: Libertadores.
1: Zucula, não podias, juro. Não podias, não podias. Meu Deus do céu. É? O Albertino a salutar aqui. É? Não percebi? Mereço. Oh, vocês. Não falem isso, eu vou começar a chorar. Eu não aguento. Eu vou derreter. Obrigada. Ah, e lá vai estar derrete. Tô sem jeito, vocês. Ah, tô com vontade de me enterrar. É bom isso aí. Ah.

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1: Yeah, tentei me segurar. Olha, Nzucula, muito obrigada. Muito obrigada. Como? Muito obrigada. Eu sei, eu fiquei sem palavras. Uma locutora que fica sem palavras. Obrigada, de coração. Que linda mensagem, que linda música. Uau. Eu não esperava. Vocês fazem-nos maravilhas, hein? O Helder tem uma música também muito bonita, e coa todos os dias. E esta aqui também há de ser igual, hein? Os ouvintes fazendo-nos sempre maravilhas. Nós nem pedimos, recebemos estes presentes sempre que assim convém. Sempre que convém. Uau, obrigada. É gratificante saber que não estamos aqui sozinhos, não falamos sozinhos, não sorrimos sozinhos. Obrigada. Obrigada, de verdade. Estou sem palavras, hein? Zucula, quero te ligar daqui a pouco. Ah, lá para as 13 vou te ligar. Eu agora estou sem estrutura.
2: Olá, olá, olá, Gisela, que tal? Camaro, hein? Chaka Zula,
1: é bonita a música do Chaka Zula. Obrigada, obrigada. E a música é da Gisela em Apulo, e essa é mesmo. Ai, meu Deus.
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1: Uau.
3: Linda música, reggae. Yeah! Para a Butterfly das FN, Gisela em Apulo. Oh, parabéns.
1: Obrigada, obrigada.
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1: O Alá gravou. Obrigada.
2: Já tenho gravado o áudio. Subo, bateixe, meu. Gravei, meu. Volta lá, Greg, meu. Yeah. Bateixe mesmo, pai. Gisela. Ei, na Gisela. Ei, a Cotilina é Ilásia. Ei, a copilota também tem que se falar dela.
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0: Zucola Production!
1: Olá, como está?
0: Tudo bem? Zucola! Ai, não tenho palavras! Não tenho palavras para te agradecer! Hã?
1: Não precisa, hoje não precisa ter palavras. Todos os dias tens tido palavras, hoje não precisa.
0: Obrigada de coração. É tão bom receber este feedback em jeito de música. Eu até fiquei feliz, tipo, ah, ok, mas não aguentei. Quando ouvi a música no ar, fiquei uma manteiga derretida mesmo. É?
1: Nós só estamos a devolver um pouquinho de carinho que temos facultado durante todos esses dias.
0: Oh, muito obrigada.
1: Só estamos a retribuir.
0: Esta inspiração, onde é que buscas? Estas ideias, de onde é que buscas?
1: A gargalhada.
0: Arracha, então. Obrigada.
1: A Managipa não tem a noção de quão feliz faz o pessoal das 10 às 14. Pá. Então, pá, é uma forma de a gente retribuir. Não tem preço, não temos como dar algo palpável, mas é pá. Estamos a retribuir da melhor forma possível.
0: Meu Deus, tocando a minha alma desta maneira.
1: Essa é a forma que eu encontrei para retribuir o carinho que tem nos dado.
0: Muito obrigada. Estou aqui a conter as lágrimas. Não posso parecer um bebê também. Ah, meu Deus.
1: só avisar os críticos que é pá. Isto é de coração, não há nem a ver muitos defeitos aí.
0: Yeah. E muito menos comparações. Não comparem nada.
1: Exatamente.
0: Tá? Porque o fulano, beltrano. Não olhem para isso, olhem para a inspiração que o Zucola teve. Né? Devemos olhar assim. Pronto, somos todos uma rádio, uma família única. E aqui também passam as emoções dos ouvintes, com certeza. É.
1: Mas não vamos dizer dó a quem doer. Não vamos deixar de dizer isso.
0: Não, há quem vai lhe doer de verdade. Com certeza a concorrência quer também fazer, mas como? Ah, concorrência vai doer.
1: Podem copiar. O que que acontece? As pessoas abrem banca de tomate. Os dois vendem tomate.
0: Yes.
1: Mas já quem vende o tomate mais limpo e dentro do plástico. Enquanto outros vendem o tomate diretamente da igreja, da machamba.
0: Com buraquinhos, outros.
1: Exatamente.
0: Obrigada.
1: Então, um tomate limpo e bem apresentado como esse, não vão encontrar.
0: Com certeza que não. Xii, ainda mais a falar em quê?
1: Tem que ser vibrador para merecer isso.
0: Somente só. Muitíssimo obrigada, Nzucula. Que Deus te abençoe muito. Continues a brincar assim muito mais vezes. Nós amamos muito mesmo. Estou extremamente satisfeita. Obrigado. Conseguiste tocar a minha alma. Sinto-me.
1: Estou
0: sem palavras. Sinto-me honrada. Obrigada de verdade.
1: Enquanto eu fazia a música, quando terminei.
0: Sim.
1: Eu disse, não vou escutar, eu vou esperar escutar na rádio para perceber.
0: Sério?
1: Até que ponto. Eu também estou emocionado. O resultado está bom.
0: E se tivesse falhado algo, como é que seria isto?
1: Eu acho que não podíamos, quer dizer, diferentemente de um livro que a pessoa apaga a palavra, escreve outra. Vamos continuar a produzir, porque as coisas feitas de coração, elas não se repetem. Podemos fazer parecido, mas não vamos fazer igual.
0: Grande Nzucula! Meu vibrador sem pilha. Estamos juntos, tenha um bom dia de trabalho, uma semana abençoada. Que Deus retribua tudo isto, hein? Vocês vibradores são a causa do meu levantar diário. Obrigada de verdade.
1: Muito obrigada, a senhora merece. Agora só falta criar umas rastas aí para trabalhar.
0: para ficar própria.
1: E a música não é do Zucula, a música é dos vibradores.
0: Obrigada. E aí lá vamos preparar umas rastas, umas rastafaias para estar aqui. Estamos juntos, Zucula. Um beijo.
1: Ok, aquele abraço.
0: Obrigada, vibradores. Obrigada, vamos acompanhar na íntegra. Eu fiquei sem jeito, juro. Obrigada. Vocês são os amores. Que Deus vos abençoe a cada um e possa vos permitir sentir o que estou a sentir agora. Sério, obrigada mesmo. Sem palavras estou. Que animamos.

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1: Obrigada! Thank you! A Santissana Tocosa, merci beaucoup! Thank you very much! Olá, são 12 horas em Moçambique. Boa tarde.
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1: Uma vez mais, saudações. Chela atenção para as notícias, com edição e apresentação de André Manhissa.
4: Muito boa tarde. As condições meteorológicas adversas registadas em Maputo entre a tarde de domingo e a madrugada de hoje estão a afetar as operações das linhas aéreas de Moçambique, LAN, obrigando ao desvio de aeronaves e a introdução de alterações em vários voos com origem e destino à capital do país. Em comunicado, a companhia aérea refere que o mau tempo impediu a aterragem segura de algumas aeronaves no Aeroporto Internacional de Maputo. Os empresários queixam-se de estar a ser penalizados com multas do Estado na sequência do fim dos benefícios fiscais no setor da agricultura. Dizem ainda haver cobranças desordenadas de taxas por diferentes entidades do Estado. Para reverter o cenário, a Confederação das Associações Económicas de Moçambique propõe a criação de um mecanismo único de cobrança de taxas. Mais de 150 corpos não identificados de vítimas dos terremotos que atingiram a Venezuela a 24 de junho foram enterrados numa longa fila de sepulturas individuais num cemitério em La Guaira, avançaram este domingo jornalistas da AFP no local. Além disso, há pelo menos 17 mil pessoas desalojadas, distribuídas por 79 acampamentos temporários e mais de 31 mil desaparecidos ou incontactáveis. A maioria dos altos responsáveis iranianos participou este domingo em Teherão na grande oração realizada em homenagem ao Ayatollah Ali Khamenei no segundo dia de luto nacional, novamente na ausência do filho Mojtaba. O novo líder supremo do Irão, Mojtaba Khamenei, mantém-se ausente dos eventos públicos desde que assumiu o cargo. E a fechar, o avançado Neymar anunciou neste domingo o adeus à seleção brasileira de futebol depois da derrota por 2-1 com a Noruega em encontro dos oitavos de final do Mundial 2026 em East Radford. Tentei. Comecei aqui, no estádio MetLife, num particular com os Estados Unidos em 2010, e termino aqui. Agora, acabou. Disse o jogador do Santos, de 34 anos. Notícias já esta hora, com edição e apresentação de André Manhissa.

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3: Nem todos vão te ver como realmente és. Alguns vão julgar, outros vão duvidar e muitos vão interpretar mal. Mas isso não define quem tu és. O que realmente importa é a tua consciência, tranquila, os teus valores e a consistência das tuas atitudes. Não percas tempo tentando corrigir a visão de todos. Quem quer entender, entende. Quem não quer, vai sempre encontrar motivo para não ver. Foca em evoluir, não em convencer. Porque no final, o teu caráter fala mais alto do que qualquer opinião.

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5: Está na hora da nossa festa. Parece que o tema de hoje foi o lançamento da música Gisela em Apulo. Amanhã haverá com certeza, tá bem, meus amores? Amanhã sim teremos um tema. É que por agora temos sim de olhar para a nossa rubrica Mais 258. Começamos assim. Alunha. Tributo a Alexandre Langa, Dimas e Nando. Vocês vão amar o que vem por aí. É que não é qualquer música. É música de Moçambique. É Mais 258. É, do Zumba ao Índico. Enaltecendo a cultura moçambicana. Por uma hora, até 13h07, 13h08, nós fechamos. Tá bem? Boa tarde, boa escuta. Participem. E vivam intensamente.

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0: ¿Por qué entrar no veo Boltzmann?
1: ¿Por qué entrar no veo Boltzmann?
0: Al final, ¿por qué? Ok.
2: Querida Máxima.
0: Olá.
2: É mesmo isso. Não tens noção do quão fazes bem as pessoas cá do outro lado. Eu sempre acompanhei o teu processo, o teu trabalho, mas foi mais impactante após manifestações. No meu local de trabalho fomos vandalizados, roubaram a TV e tudo. E quando regressamos, só conseguimos usar a rádio. Então foi através daí onde fiquei mais atualizada ao teu trabalho. E não tens noção do quão fazes diferença aos nossos dias, nossas vidas. E que Deus continue te abençoando. Abraços.
0: Amém. Oh, obrigada, Anifa Daoud. Fumo. A sério, naquele período foi um período terrível, hein? Nós enfrentávamos balas, enfrentávamos tudo para chegar ao local de trabalho. Falando de mim, particularmente, tinha de sair da Matola para aqui. Lembram-se que a Casa Branca, Luís Cabral, ali na Maquiná, que estava péssimo, né? Yeah, que bom saber que, mesmo naquela altura, com aquela dificuldade toda, estavas ali, ou estavam ali, continuavam conectados a nós. E serviu para te trazer aqui. Que bom que é. Obrigada, Anifa. Obrigado de coração. Obrigada. Guys, vocês lembram que hoje, aquele dia em que eu pedi com que me enviassem áudios, é a felicitar a Rádio Cidade, lembram-se? Então eu pedi com que mandassem áudios a dizer o que é que a Rádio Cidade representa para vocês, para ti, o que é que a Rádio Cidade representa para ti, para a tua vida, para os teus dias. E deixo uma mensagem especial de felicitação alusiva aos 33 anos da Rádio Cidade. A Rádio Cidade já sim está com a idade de Cristo. Queremos muito ouvir a vossa opinião, não é? Relativamente àquilo que tem sido Cidade FM, o impacto que tem tido na tua vida, nos teus dias ou no teu dia a dia. Deixa um áudio de hoje até sexta-feira. Este áudio deve ter até no máximo 30, no máximo, aliás, entre 30 e 45 segundos, tá bem? Ou menos, se preferires, não tem problemas. Entre 30 e 45 segundos, por favor, atenção ao tempo do áudio. Se passar deste tempo, pode ser difícil colocar ou fazer uso do mesmo, tá bom? Então tem de ser menos ou no máximo 45 segundos, tá bem? 45 segundos é possível dizer tudo quanto é importante ou pertinente dizer relativamente ao impacto que tem a Rádio Cidade na tua vida, no teu dia a dia. E uma breve mensagem de felicitação no mesmo áudio, tá bom? Por favor. Pedimos que o façam sempre no período em que eu cá estiver. Esta responsabilidade é minha e eu preciso de gerir melhor. Então, para tal, tens de o fazer entre 10 e 14 horas de hoje até sexta-feira. Tá bem? Entre 10 e 14 horas de hoje, segunda, até sexta-feira. Por favor, tá bom? Aguardamos pelos vossos áudios. Será que este tem que ver com isso? Parece-me que sim.
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0: Aliás, eu vou pedir também para que eu não faça confusão aqui, para que me facilite aqui o trabalho. Eu vou pedir, perdoem-me, né? Só peço que me ajudem. Quando forem mandar este tipo de áudio, este em particular, peço que digam áudio 33 anos da rádio. Ou então 33 anos, ok? Façam áudio e depois escrevam. Áudio 33 anos. Áudio 33 anos. Eu vou saber que este áudio não é sobre o tema, não é saudação, não é felicitação, e sim é o áudio alusivo aos 33 anos da Rádio Cidade. Tá bem? Por favor.
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0: Então gravem, depois em baixo escrevam áudio 33 anos. Eu vou saber. Tá bem? Tem a dica está aí. Áudio 33 anos. Eu já vou saber do que é que se trata. Tá bom? O Jordão de Seco diz: nota mil, Managi, nota mil, nota mil, nota mil. O salário de um bom trabalhador é esse. Você faz um bom trabalho para nós, Managi. Você merece, minha irmã. Parabéns, parabéns, nota mil. Parabéns, parabéns. Oh, Seco! Muito obrigada. Vocês hoje. E o primeiro áudio já chegou. Obrigada, Marilde Leite. Lembraste? A Marilde Leite já mandou aqui o áudio e escreveu embaixo: áudio 33 anos. Deu para perceber muito bem. Assim seja e assim continuem fazendo. Áudio 33 anos. Digam o que é que a Rádio Cidade significa para vocês, para os vossos dias. Qual é o que é que tem, como é que tem significado, ou qual é que é, ou tem sido o impacto. E deixem uma mensagem de felicitação alusivo aos 33 anos da Rádio Cidade. Estou aqui a aguardar. Tá bem, meus amores? Boa tarde, boa escuta e até já.

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até amanhã. Música bonita de Joruane. Beijinhos. Beijinho, Lamina. Beijinho, Lawena. Tchê. Até amanhã. Bonita música, linda, lindíssima. Lindíssima mesmo.

0: pausa para atualizar a hora. Olá, são já 13 horas em Moçambique. Boa tarde.
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0: A Rádio Moçambique informa que está aberto um concurso público para admissão de 8 serventes a serem afetos à direção administrativa. Mais se informa que os requisitos para admissão poderão ser consultados nas instalações do edifício sede da Rádio Moçambique em Maputo durante as horas normais do expediente de 6 a 10 de julho corrente. Maputo, 6 de julho, está lançado o concurso público para admissão de 8 serventes. Adiram este concurso público. 8 serventes a serem afetos à direção administrativa. Está aí uma oportunidade de emprego, não queiras perder, está bem? Chama-se Zezé Chris, está também a brilhar aqui no Vibra Mose, do Vibra Cidade. Estamos nos últimos minutos da rubrica.

0: desligar e pedir uma música moçambicana. Está disponível a linha já, 843497. Liga, liga. 843497. 843497. A linha está disponível para que possas ligar e pedir a música moçambicana. Olá, boa tarde. Tudo bem?
1: Boa tarde. Estou bem. Você como está?
0: Estou ótima. Girada.
1: Como que não está ótima depois de ter rimado com Zucura?
0: Como? És a questão.
1: Ele está de parabéns. Zucura continua assim. Mas isso aí é o fruto daquilo que você tem feito por nós. Por isso merece muito e mais.
0: Oh, muito obrigada. Eu estou super encantada. Estou me sentindo toda linda. Obrigada.
1: Levanta o nariz.
0: O peito já está em cima demais, tu sabes. O peito, esse, ui, meu Deus, não vamos falar.
1: Levanta mais.
0: Vai assustar. Agiradamente, qual música moçambicana, minha querida?
1: O saco de música da banda Cacana, Nicarate.
0: Nicarate?
1: Sim.
0: Os machopes dizem Nicarate.
1: Oh, isso é.
0: Nicarate, é para já, minha querida. Beijinhos.
1: Ei, só mandar beijinhos a minha mãe.
0: Oi. O que aconteceu? Caiu, ela queria dizer algo. Opa.

Karate, música cantada na língua Shopee. Lile que nitsula. Sigamos, chame.

taking it to lá. Deixa-me ir. Deixa-me voltar a casa. Virem a móvel em uma shop. Ela escreveu aqui Nileke Nitsula. Então a Rosália pergunta o que é que significa. Nileke Nitsula. Deixa-me ir. Deixa-me ir à minha casa. Nicarate. Estou cansada. Nicarate. Kuni Himetela. Kuni Xanissa. Estou cansada de me bateres. Que me bates. 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Ai, estou cansada. Já chega. Nicarate. 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

Em Amoav diz, esta música é de uma mulher que está no lar, está a sofrer, o marido lhe maltrata, então ela está a pedir para lhe deixar ir à casa dos pais. É isso mesmo. É isso mesmo.

0: mais uma Bacela, última, Ultimax, ultimíssima. 84-34-97, a fechar, a última que vai fechar. Olá, olá, boa tarde.
1: Olá, Manaji.
0: Olá, bebê, como estás?
1: Estou bem, mana, não sei aí.
0: Estou bem também. Essa voz bonita pertence a quem?
1: Nossa, de Paz Mani.
0: Quem, quem?
1: Nossa.
0: Nossa, de Paz Mani.
1: Sim.
0: Ok, qual música moçambicana queres ouvir, Nosta?
1: Anitta Makwakwa, Kanimambu Mumá.
0: Oh, ok, a quem dedicas esta música?
1: A minha mãe Amélia.
0: Oh, então somos irmãs, minha mãe também é Amélia. Sabias?
1: Não é? Não, não sabia.
0: Minha mãe também se chama-se Amélia.
1: Quero mandar beijo para a Mana Ilávia. Dizer que lhe amo e amo também a Manaji. Beijinho para todos.
0: Ela está lá na outra sala. Vou dizer que quem mandou beijinho é quem? Nosta.
1: Nosta.
0: Nosta. Eu vou dizer. Não, relaxa, relaxa, depois te digo. Ela agradece imenso, tá bem?
1: Obrigada. Obrigada, Manzucula, pela música para Manaji. Beijos.
0: Obrigada, Nosta. Obrigada.

0: mama. E terminamos assim a nossa rubrica Vibra Mosa, edição primeira da semana, amanhã às 12 e poucos minutos, já mais, e não vais querer perder. Pela audiência, a todos vocês, vem a nossa sincera gratidão. Boa tarde.
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2: Nem todos vão te ver como realmente és. Alguns vão julgar, outros vão duvidar e muitos vão interpretar mal. Mas isso não define quem tu és. O que realmente importa é a tua consciência, tranquila, os teus valores e a consistência das tuas atitudes. Não percas tempo tentando corrigir a visão de todos. Quem quer entender, entende. Quem não quer, vai sempre encontrar motivo para não ver. Foca em evoluir, não em convencer. Porque no final, o teu caráter fala mais alto do que qualquer opinião.
0: Pensamento produzido por Buer, editado por ou montado por Rolando Ezequiel e apresentado por Ivan Obedias. A esta equipa, nossa gratidão. Boa tarde, vamos a um breve intervalo e voltamos já já.
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1: Cidade, eu volto mesmo já para cantar os parabéns para os aniversariantes do dia de sábado, de domingo e hoje, segunda-feira. Enquanto o momento não chega, curtam este

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1: ¡Bonito!
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O Chip Longo disse viva Gisela, equipa e auditório cordiais, saudações, muita gratidão à homenagem do Nzukula. Pois é, obrigada, obrigadinha. Dedicado à nossa diva, dona de uma linda voz, a Gisela, a música chegou em boa hora. Parabéns, Gisela, a pessoa que é, se posiciona junto do auditório. Por último, uma palavra de conforto aí da Lina, família também, que a sua ente querida encontre paz onde esteja. Muita solidariedade. Mensagem do Vitorino Papela. Chip Longo, boa tarde. Muito obrigada.

É chegado um momento muito especial ao qual felicitamos a todos os nossos aniversariantes do dia. Sim, senhoras, os nossos bebés do dia. E hoje não há de ser diferente. É chegado o momento de cantar os parabéns para aqueles que nasceram aos 4 de julho, 5 de julho e hoje 6 de julho. Obviamente que começamos com os de 4 de julho.

contas, hoje é o 4 de julho, por isso é que paramos tudo para, em rede nacional, enaltecer alguém muito especial. Eu aqui a rimar. Parabéns, feliz aniversário a uma pessoa extremamente especial, António Inhantumbo. Parabéns, parabéns. Que Deus Pai encha a tua vida de tudo de bom, de paz, de amor, alegria, dinheiro, muitas oportunidades, bem, graça, tudo de bom, tudo aquilo que aos olhos de Deus for lícito para ti, que te seja dado com muita abundância. Continua essa pessoa muito carinhosa, muito querida, muito romântica. Yeah, uma pessoa especial, parabéns. God bless you. Parabéns, parabéns. Da querida máxima. Beijo!

0: Esta data se repita por longos e vários anos com muitas bênçãos. Yeah. Pessoas especiais, músicas especiais também. Managi, essa música diz realmente tudo o que de bom que és, o quanto transformas as nossas vidas com essa gargalhada e nem imaginas mesmo. Que Deus abençoe a si e a sua família sempre, sempre, sempre. Oh, Isaura, eu amo-se. Muito obrigada, minha bonita. Obrigada, bebê. Boa tarde, Manangamula da Voz Doce. Olá, Virgínia. Peço para abusar da sua doce voz. Obrigada para felicitar o best da Mamana Maria, Gabriel Citoy. Feliz aniversário, soldado de Maria. Que Deus derrame bênçãos sobre a sua vida e que a Mamana Maria interceda sempre por ti. Continue sendo esse mano da boa cena, sempre disposto a nos ensinar, ajudar e a servir o próximo. Que esses 365 dias sejam repletos de muita prosperidade, saúde, muito amor. Cateca Mano Gabito, feliz aniversário, Diácono Permanente. São votos da Virgínia Maci e da Rádio Cidade. Parabéns, Diácono. Minha máxima, olá, meu Cotomar. No passado sábado, 4 de julho, celebramos o aniversário da mana Asia Moussa e em conjunto gritamos parabéns. Somos votos dos irmãos, filhos e sobrinhos para a mana Asia. Parabéns, mana Asia, parabéns. Que este novo ciclo seja repleto de saúde, paz, alegrias e conquistas. Que Alá te conceda muitos anos de vida com felicidade, sabedoria e sucesso em todos os teus caminhos. Que Ele te proteja, te guie e te abençoe hoje e sempre. Tudo de bom e muitas bênçãos. Mana Asia Moussa. Alá abençoe abundantemente. Amém.
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0: Yeah. Olá, Managi, olá, Rosália. Peço que use a tua linda voz para cantar os parabéns à minha cunhada. Uau! Parabéns, minha querida cunhada Safura. Que Deus abençoe a tua vida com muita saúde, paz, amor e muitas alegrias. Que este novo ciclo seja repleto de conquistas e momentos felizes. Feliz aniversário, festou! Parabéns, parabéns, cunhada. São votos da Rosália Monteiro e da Rádio Cidade. Parabéns, cunha Safura!

querida Máxima Gisela em apolo, permita-me usar da tua vida para desejar um feliz aniversário a minha única Nélzia Estevão Mutimucuio. Pela passagem do seu aniversário. Minha Cis, lhe desejo o melhor desta vida. A nossa avó, a nossa mãe estão como os anjos em nossas vidas e acredito que estão orgulhosas pela mulher que te tornaste através dos teus ensinamentos. Amo-te, minha única. Abraços da tua única Nifa da Ude Fumo. E votos também da Rádio Cidade de um grande, especial, feliz aniversário para ti, Nélcia Mutimucuio.

Meredith também está aqui. Diz, boa tarde, Managija. Estava com saudades destes mimos. Vamos celebrar o aniversário do nosso querido sobrinho e afilhado. E escreveu em inglês. Ok, let's read it. Diz, happy birthday, our dear nephew and godson. May God to bless you abundantly with God healthy, wisdom, happiness and prosperity. May Mother Mary always protect you, give your steps and keep you under her loving care. May you continue to be the wonderful son your parents are so proud of. Bringing joy and light wherever you go. Keep shining and being the happy sunshine that you are. Wishing you a day fired with love, lagda, and countless blessings. Happy birthday. God bless you always. Dos teus tios e padrinhos, Giler e Meredith Neves. Beijinhos. São votos também da Rádio Cidade. My congratulations. Volta para dizer, e o mês ainda é teu, minha querida Célia Palmira. Parabéns pelo teu aniversário no passado dia 4 de julho. Que Deus te abençoe e continue a abençoar e que alcances aquelas coisas todas que sabes que te desejo do fundo do coração. Feliz aniversário, fofinha. Um coração da Meredith Angélica, como me chamas? Ai, meu Deus. Parabéns. Aproveitamos para praticar o inglês assim mesmo. Aproveitamos para praticar assim mesmo. Entre erros e acertos. O pastor Gabriel Mfundice diz parabéns, feliz aniversário à locutora da RM Desporto, Natércia Tomás. Que Deus te abençoe sempre. Votos dos pastores Gabriel Mfundice e Helena Manganhela Anchana. Parabéns, querida colega Natércia Tomás, e continues a trabalhar com muito afinco e celebrares a vida com muita alegria, paz e bem. Parabéns, Natércia Tomás, nossa colega. Parabéns. Gisela em Apolo, peço encarecidamente que dedique os parabéns da minha irmã Ana Matilde, que no sábado, dia 4, colheu mais uma rosa primavera no Jardim da Vida. Votos da mana velha, Sónia. Beijos, Gisela. Beijos para ti também, querida Sónia, e um abraço muito forte, especial, para a tua irmã Ana Matilde, que Deus conceda mais anos de vida. Parabéns. Feliz aniversário.

Permita-me, Gisela, que enderece minhas profundas e sinceras felicitações ao Idelfonso José Papela, meu filho. Cuja data de nascimento se repetiu no passado 3 de julho, desejando muitos mais anos de vida, com muita saúde, paz e prosperidade. Parabéns, meu anjinho, tu és a minha riqueza que tanto me conforta. Abraço fraterno, Vitorino Papela. Peço nhocha da Marlene. Oh, o tempo não me dá muito mais tempo. Parabéns, Cota.

0: sexta-feira, também dia 3, foi o aniversário de uma pessoa muito especial para a nossa mana em Acudos e Massalonga. Ela disse: ai, meu irmão, é o seu aniversário, casato de fresco. Vítor Jerónimo Massalonga completa 31 anitos. O resto, ai, nós desejamos a ti tudo de bom, de maravilhoso, de incrível, bênçãos sem fim, prosperidade, oportunidades, portas abertas, saúde em abundância, paz, graça, dinheiro, muito dinheiro na tua vida. Parabéns, grande Massalonga. Beijinho no coração da mana em Acudze e de todos os teus amigos aqui da Rádio Cidade. Um abraço muito especial, um mês de aniversário incrível e um ano de maravilhas apenas. Parabéns, feliz aniversário, Vítor Massalonga.
1: Mana Gia, obrigada. Não foi fácil, aproveitamos para praticar mesmo.
0: Exato.
1: Essas escolas que colocamos as crianças dão nisso, né? Pronto, se eu mandasse português, capaz de nem entender. Obrigada pelo carinho.
0: Beijo. Nada por isso,
1: linda
0: meu...
1: música do Kula, é isso mesmo.
0: Obrigada, aproveito para me despedir e volto amanhã às 10, se Deus quiser, portem-se bem. Zucula, muito, muito, muito obrigada, tchau, tchau. Tempo não me dá mais tempo, guys. Tchau, obrigada, Ilávia. Pela produção incrível, tchau, até amanhã às 10.

0: Non, 27 ans.
1: Melhor ainda. Isso bate com o vídeo da semana.
2: Ok.
1: Black, pode passar em vídeo da semana, essa chama.
3: Quando uma mulher nega um homem que tem visão e acaba aceitando um homem que tem televisão, acaba assistindo a visão na televisão. Isto é.
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5: 14 horas e 20 minutos, boa tarde. Já está no ar o programa Impulso, edição número 1 da semana, hoje, segunda-feira, dia 6 de julho do ano 2026. Como é que a pessoa está-se bem? Estão preparados para mais 4 horas? Então aproveitem para avisarem a malta que o nosso show já começou aqui na Cidade FM 97.90 e também pelo site www.cidadefm.co.mz. Os 33 estão aí já à espreita. É já dia 17. Vai animar, é? Meu nome é Lautinho Pereira, Mr. Presidente, o próprio Melaço. E juntos, até às 18. Vamos ouvir o som de Classic Nova ao lado de Blissy Boy, Nita Felawina. Daqui a pouco tem a votação da música da semana. Para além disso, também temos a nossa habitual rubrica Cidade on Repeat, os tops mundiais. Vais conhecer daqui a pouco.

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1: 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Vamos agora ouvir Toda Gucci em remix, música de Kay Dinaldo ao lado de Tamires Moyane. Logo a seguir tem a música de Maisen Bonnie Kiss ao lado da Dama do Blink. Atenção que podes mandar a tua mensagem para 87009790, dizer como é que estás a passar esta tarde de segunda-feira, como é que começou a segunda, como é que está a ser o seu trabalho, aliás o teu trabalho, é? 87009790, o número esse que já está disponível. Ainda hoje vais ligar para 8430497, votar numa das músicas que iremos colocar dentro de alguns instantes. Também poderás contar como é que foi o teu fim de semana. Yeah. Tudo isso vai ser daqui a pouco. Vamos ouvir o som de Kay Dinaldo ao lado de Tamires Moyane, Toda Gucci. Boa tarde, boa audição. É o programa Impulso que já está no ar.

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Agora Dito for Love, música de David Guetta aqui na tua Cidade FM, programa Impulso, edição número 1 da semana, hoje, segunda-feira. 14h53, é o momento para fazer a leitura das vossas lindas e motivadoras mensagens. Se ainda não mandaste, podes mandar agora para 870009790. 870009790.

0: Eu quero ver o primeiro, a primeira chama-se Elvira Nhamava. Olá, Elvira, boa tarde. Como é que tu estás? Ela diz, bem-vindo, Mr. Presidente, obrigado. Anifa Daúde Fumo, olá, tudo bem? Bem-vindo, Mr. Presidente, obrigado. Omar Moussa, boa tarde. Léo, como é que estás? Bem, vilão, tudo bem? O vilão anda desaparecido também. Moussa, Omar Moussa, tudo bem? Boa tarde, Léo diz, boa tarde, senhor presidente do Impulso. Olá, Léo, como é que tu estás? Obrigado. Rosa Zevut, bem-vindo, Melaço do Mombilo. Também está Oziva, olá, Oziva. Boa tarde, como é que tu estás? Rosália diz, boa tarde, Lautinho Pereira, bem-vindo para mais uma semana de Impulso. Carrega, desejo-te ótima semana laboral. Muito obrigado, desejo mesmo a ti. Oziva diz, Impulso dos Impulsionados, sejam bem-vindos à primeira edição da semana. Que Deus nos abençoe e que a semana seja produtiva. Boa tarde, Laio, a todos impulsionados. Bora impulsionar lá o carrega. Obrigado. Edio, essas cenas de vocês colocarem nomes muito esquisitos, eu não estou a conseguir ler este nome aqui. Como é que vem? Você não consegue ver o seu reflexo na água profunda ou fervendo. Da mesma forma, você não consegue ver a verdade num estado de raiva. Da mesma forma, quando a água se acalma, a clareza chega. Aqui, o nome não aparece aqui. Difícil de ler este nome aqui. Como é que é? O dono do número que termina por, quer dizer, os últimos três dígitos, né? 596, por favor. Por favor, peço para escrever o seu nome. É difícil de ler este nome aqui. Sejam todos bem-vindos à Hora do Presidente. Sem demora, Mr. Melaço receba com grande honra os votos sinceros de um excelente programa e uma semana extremamente produtiva. Boa tarde, Lautinho Pereira. Muito obrigado, Olho Jesus. Um forte abraço aí. Anifa, bem-vindo a mais uma emissão impulsionadora, Mr. Presidente. Que Deus abençoe a nossa semana. Bom trabalho, Presidente. Então, todos intimados, estão todos intimados, Presidente, carrega com emoção até às 18. Peço ouvir a música de Ola Kira e Maserati. Abraços de Anifa da Ode Fumo. Está bom, Anifa. É. Ok. Está bom, Maserati. Está aqui. Está aqui o ouvinte aqui. Boa tarde, eu estou bem, e aí como está? Peço a música de Alisson Paixão com o título Doce Morena. Tenha um ótimo trabalho, bom regresso ao convívio familiar depois do expediente. Ok, eu já estou a perceber com quem estou a lidar aqui. É o senhor Joaquim. A forma como escreve, né? Cada mensagem dá para identificar logo que é o senhor Joaquim. Senhor Joaquim. Eu não sei se são as crianças aí que brincam com o seu telemóvel e depois mudam tudo aí no WhatsApp. Vê o nome aqui de frente, muito de frente. Bem, difícil de ler. Mas já percebi que é o senhor Joaquim. I love Jesus. Boa tarde, Mr. Presidente. Aqui é o DJ Nino. Vim por esta desejar uma semana abençoada a todos os ouvintes da Cidade FM e aos meus tropas da Country Risks. Não me esquecendo também da minha linda esposa Celeste e o meu filho Kende. Peço ouvir a música de Matias Damasio ao lado de Prodígio com o título Forever. Grande música, meu. Não consigo esperar até quarta-feira. Please, play Ivete. CBC. Tá bom. É. Yeah. Oh, Jesus, hoje acordou com aquela vontade de ouvir um bom rap. Ok. Deixa eu só recuar aqui para anotar os vossos pedidos. Ok. Este pedido é da Anifa. Já está aqui anotado. Senhor Joaquim, pede a música de Alisson Paixão. Alisson Paixão. Qual é o título? Doce Morena. Ok? Está anotado. Morena. Ok. Continuando. O DJ Nino. DJ Nino, aqui vem escrito I love Jesus, mas ok, tudo bem, tanto faz. Já escreveste aqui o nome, pelo menos assim não há problema. O DJ Nino pede a música de Matias Damasio ao lado de Prodígio Forever. Ok. Damasio featuring Prodígio. Já está aqui anotado. Forever. Do Matias Damasio. Vamos ver. Olho Jesus, pede a música de Ivete. CBC. Ok. Rosa, boa tarde, paizinho, o próprio presidente dos ouvintes. Peço ouvir a música de Rod Stewart com o título For the First Time. Estamos em festa, pessoal. 33 anos da Rádio Cidade. Não falha nada. Então a Rosa quer ouvir Lima Pandana, a música de Rod Stewart. Ok. Hoje vão sentir Rod Stewart. Não falha nada. É uma pandana. É. O pandana está em alta. Está a rir. Música dos ingleses. É que vão ouvir lá numa pandana. Está nice. Eunice. Boa tarde, Lautinho. Espero que tenha passado um bom fim de semana. Peço a música de 20 Fingers. Amor não é para doer. Ok. 20 Fingers. Amor não é para doer. Ok. Amor não é para doer. Ok. Tem mais aí? Mais mensagens? Viva Lautex, Mr. Presidente. Peço a música de... Ui. Esta música não conheço, Brad. Tony Z. Música de Gisela Nhapudo. A voz que encanta. Que música é essa, meu irmão? Que música é essa aqui, oh, Tony Z? Boa tarde, Malautinho. Bem-vindo à Semana Nova. Presidente do Povo, verdadeiro melaço. Muita produção nesta semana. Peço a música de... Que era da semana passada. A música que foi da semana passada. A música da semana foi da Idelsa. Idelsa, Filhas da Eva. É essa que queres ouvir, né, Joel? É esta música que queres ouvir. Vamos lá ver se tem mais mensagens aqui. Viva Ilustre Lau, equipa e auditório, cordiais saudações, cumprimentar a todos, a todas as pessoas de bom gosto que, como eu, seguem escutando o Impulso. Boa semana a todos nós. Vitorino Papela, da Matola. Grande Vitorino. Muito obrigado aí, Vitorino, pela linda mensagem. Um forte abraço aí e uma feliz tarde de segunda-feira. Boa tarde, meu irmão. Desejo uma boa semana. Abraços. Estamos juntos. Obrigado, Jordão Tseco. Estamos juntos. Um forte abraço aí também para ti. Boa tarde, Mr. Presidente. O próprio Melasso. Como sempre, estou ligadinho ao programa Impulso. Quero desejar uma excelente emissão nesta segunda-feira. Que Deus continue a dar-lhe força, sabedoria e muita energia para alegrar os ouvintes da Rádio Cidade. Forte abraço e continuação de um grande programa. Hoje, a música T-Rex, título Cidade, na escuta. Eu lembro que esta música aqui vem sendo solicitada já há bastante tempo. Yeah, T-Rex. O título é Cidade, né? Onde é que eu encontro? Está aqui. Ok, T-Rex. Cidade. Vamos ver. Ok. Obrigado aí pela mensagem. Que a semana seja abençoada para o rei do show, presidente da animação. E o mel que torna as nossas tardes mais doces com as suas rubricas. Uma boa tarde. Esta é a Isaura. É. Isaura, muito obrigado. Estamos juntos, beijinhos, boa semana aí para ti. Tá nice? Há um áudio aqui?
1: Manda lá. Muito boa tarde.
0: Boa tarde.
1: Mr. Presidente.
0: Não falha nada.
1: ser presidente nosso, de todas as rádios aqui.
0: Muito obrigado.
1: Tu és o presidente, mano.
0: Muito obrigado.
1: Tu és o presidente, mano.
0: Agradeço.
1: Mano, lá, eu tenho uma novidade. A novidade é que eu já sou pai. Aqui é Jeremias com G. Já sou pai desde quinta-feira passada. É mais um homem Natal. O final de semana foi feliz. Foi o melhor final de semana que eu já tive com a chegada do meu filho, do nosso filho e a minha esposa. Yeah, foi uma grande cena. Foi uma grande cena. É emocionante ter criança, minha primeira vez. É maninga emocionante. Por isso, peço uma música.
0: Yeah.
1: Ao teu gosto, para dedicar a esta chegada do meu filho. Aquele abraço. Digo, final de semana foi feliz. Foi o melhor final de semana que eu já tive na minha vida. Aquele abraço, Manlalá. Vamos nessa com impulso.
0: Mano, só podia, meu. Só podias ter o melhor fim de semana da tua vida. Hã? Primeiro, pai de primeira viagem, então parabéns. Parabéns, mano. Ok, muitos parabéns. Então pediste uma música ao meu critério, né? Eu vou tocar uma música especialmente para ti e para o teu filho aí. Tá nice, mano? Forte abraço aí. Parabéns uma vez mais para ti e para a tua esposa. Tá bom? Que este menino que cresça com saúde e tudo de bom para ele. É o pastor Gabriel Mufundice da Zona Verde. Parabéns, feliz aniversário à locutora do RM Desporto, Natércia Tomás. Que Deus te abençoe sempre. Sim, a colega Natércia completa anos hoje. Muitas felicidades. Muitos e longos anos de vida. Ok? E parece que foi no sábado, né, que tiveram uma festa. Aniversário do RM Desporto. Tive tanto gosto tê-lo ouvido, lendo as mensagens dos ouvintes, que o Altíssimo ilumina o seu caminho lá. Uau! Vitorino, muito obrigado. Que o Altíssimo também ilumine o teu caminho, Vitorino. Estamos juntos, é? Forte abraço. Vamos. Continuamos com esta. Fazendo uma melodia, me aguarde. Bomba música de Big Chronics, featuring Sei Pablo Ponzi, Nhamas de Macapani. Nhamazano, como é que é? Está-se bem? Forte abraço aí. Yeah. Boa tarde, Mr. Presidente. Nós, antes de saudar toda a malta de A a Z, por último peço a música de Rafa Torres com o título Emocionado. Bom trabalho até quarta-feira. Che. Então só... Amanhã não conto contigo assim, Hermínio. Não é da Gisela, é uma música dedicada a Gisela. Mas qual, brother? Elvira, que música é essa? Tony Coça, boa tarde, Mr. Presidente, como é que é? Sabes, paizinho de Mombilo, gosto de te ouvir a rir. Rádio Cidade é só alegria. Ah. Essa é a gargalhada mais feia que eu já ouvi, meu. É a minha. Não, esquece. Como se chama o rapaz? Está aqui a Eunice, está a perguntar o nome do filho do ouvinte aqui. Parabéns ao pai da primeira viagem. Peça a música de Assa Matusse de Simalá de já. É um grande trabalho aqui. Parabéns, pai da primeira viagem. Bem-vindo ao mundo das fraldas. Estão aqui vozes de experiência, mano. O olho de Jesus não está a poupar. É o mundo das fraldas. Ok. Vamos apertar aqui SMS. Boa tarde, Manlau. Como é que foi o seu fim de semana? O meu foi super doce na Matola. Mas peço ouvir a música de Mr. Bao, featuring Zico. O título: Chocola. Chocola? Aqui, Miguelito, do Mercado Janete. Tá bom, Miguelito. Forte abraço aí. O meu fim de semana foi bom. E estamos juntos. Boa tarde, locutor da minha vida toda. Tudo bem? Eu estou abençoada. Ótima semana para si e para todos que estão ligados à Rádio Cidade. Já avisei a malta, estamos todos intimados. Jute. Olá, Jute. Muito obrigado, Jute. Beijinhos. Uma feliz segunda-feira para ti. Boa tarde, Mr. Presidente e toda a malta do Impulso. Andei sumido por vários motivos, mas estou de volta. E meu aniversário foi no passado sábado, Simões Mulungu. Um abraço para todos. Simões, muito obrigado, feliz aniversário, atrasado. Já disseste até andaste sumido, né? Por isso nós não tínhamos informações que no sábado era teu aniversário. Mas parabéns, saúde, muita saúde, que Deus te abençoe. Boa tarde, Malotinho, como está? Eu estou bem, mano. Peço sua música de Fanny Shiambe, featuring 20 Fingers, com o tema Anfetamina. Também mando beijinhos e abraços para todos os ouvintes da rádio e bom trabalho, mano. Lá vamos. Não, vamos até às 18. Aqui, Five Bezito, sempre ligado. Five, muito obrigado. Um abraço. Estamos juntos. Boa tarde, Mr. Presidente José Tivan de Boane, sempre ligado a 97.9. Bons sons. Fui, mas na escuta. Até às 17h59. Gostei. Boa tarde, cidade. Como estás, mano? Eu estou no job. Ok, estou no job, estou busy em falar, mas não tenho como. Aqui fala de Salomão de Maputo. Peço para tocar a música de... Como é que é? Este nome aqui é complicado, meu. Benzo? É complicado.

0: Ok, dando continuidade com a leitura das vossas mensagens, boa tarde, Impulsidade. Aqui Francisco, a.k.a. Giga Man. Passei bem o fim de semana com amigos da zona. Essa música 3H, título Let's Go, de Mavalan para Katembe, ala. Estás em Mavalan? Ou de Dopas, eu jurarei. Epa, aqui só posso tocar, eu jurarei. Yeah. Tá nice? Duas músicas. Ou. Oh. Ah, ok. Ainda bem. Ou. Oh. Tá bom. Então eu vou tocar de Dopas. Boa tarde, Lau Lau. Estou a passar bem. Melhor agora ouvir a tua voz. Tchau, Dona Zuzu. Obrigado, Dona Zuzu. Boa tarde, Malautinho. Como estás? Eu estou a passar bem a minha tarde e a minha segunda da melhor forma possível. Passei bem o fim de semana e uma boa semana a todos aqui, Rafa de Machaquene. Muito obrigado, Rafa. Um forte abraço. Estamos juntos. Este ouvinte só diz boa tarde. Ok, obrigado. Boa tarde, Malautinho. Bom impulso, parabéns. Rádio Cidade juntos, aniversário dia 17. Salvador de T3. Obrigado, Salvador. Salvador também parece completa anos no mesmo dia que a Rádio Cidade. Boa tarde, Mr. Presidente. Peço a música de Ivy com o título. Como é que é? Como é que se lê isso aqui, Rolando? Peço para ele.
1: Satisfaction.
0: Ok, satisfaction. Pedi uma vez e não colocaste. Pai da Malaika. Tá bom, pai da Malaika. Nem me recordo, hein? Nem me recordo. Mr. Presidente, peço que confortes o meu ânimo. O meu Brasil ficou. A música é dos Classic Nova. Ok, Jojo de Patrício. Epá, lamento, brother. O Neymar esteve lá a chorar, mano. Não tem como. Depois esteve ali na bancada, a família de consolar e tal. Epá, mas futebol é assim, meu. Mesmo hoje também alguém vai chorar hoje. Alguém vai chorar. E essa pessoa tem 41 anos. Vai chorar hoje. Vocês não estão preparados. Eu estou a falar isso de propósito, porque o Rolando está aqui. Ele é um fã incondicional daquele velhote de 41 anos. Mas ok, tudo bem. Boa tarde, Lotinho. Como estás? Aqui ótimo. Sou Ezequiel. Lucas, peço a música de Mano Azagaia. Ei, mano. Ezequiel, um abraço, meu. Estamos juntos. Um abraço aí. Vamos lá. Voltando aqui para. Só para a gente finalizar. Vamos ver. Este mano só mandou um beijo. Está a mandar um beijo para mim, meu. Não fica bem. Xei. Ya, ya, ya. Anifa. Ya. Isso ainda tem que se resolver. O nome do meu filho chama-se Lian. E quero, com a voz de Mr. Presidente, dizer que todos estão intimados a serem padrinhos do miúdo. Ok, está aqui. Quem quer ser padrinho, levanta a mão. Do Lian. Quem quer ser padrinho do Lian, levanta a mão. Começa a sua tarde com coragem, leveza e gratidão. Aproveita esta segunda-feira para espalhar boas energias e realizar os seus objetivos. Uma semana abençoada. Eu, agiradamente, já estou na escuta. Peço duas músicas. Uma de Marco Ferreiro, Mimusa. Outra de Banda Cacana, o tema Mofoche. Ei! Yeah, a gira! Na medida do possível, só posso dizer isso. Uma pelo menos vai tocar. Ok. Jeremias Adílio, o nome do meu filho. Ok, já está. Jeremias, já está, mano. Ok? Lian. Então, Panifa sugere que Lautinho Pereira seja o padrinho. Ei! Depois disto estou a brincar. Ah, come on. Ok, a mãe concorda que os padrinhos sejam nós? Ah, sejamos nós. Yeah. Epa, tem que ser consensual, né? Não pode só ser o desejo de uma parte. A mãe também deve concordar. Eu estou de acordo contigo, Anifa. Olá, Malautinho, como está? Eu vou indo. Passei para desejar uma semana abençoada e produtiva. Fim de semana foi ótimo. A música é de sempre. Foto de Calixto Ferreira. Desejo ao meu grupo de infância, que hoje já somos grupo 50. Isto é grupo dos 50. Ok, sim, já entendi. Boa tarde, mano. Vamos até às 18. Obrigado. Daqui a pouco nós voltamos com as duas músicas para tu ligares e votar. E mais propostas para esta primeira edição do programa Impulso. Até já.
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5: Ok, são 15 horas e 46 minutos. Vamos agora sim apresentar as duas canções que concorrem para a música da semana. Todas as segundas assim temos feito e hoje não vai ser exceção. Vais ligar para o 843497 e votar numa destas duas canções. Atenção, são duplas, ok? São duplas. Primeiro temos uma voz feminina e masculina, aliás, uma voz masculina e feminina, porque a feminina é a convidada. Na outra música também é a mesma sequência, uma voz masculina e uma feminina. A feminina é a convidada, tá bom? São músicas que tocamos aqui com alguma frequência e vocês já as conhecem. Não será surpresa para ninguém. A nossa primeira proposta é esta aqui.

Esta é a música de Seed of Davi ao lado de Filomena Maricoa, chama-se Deixar o Mundo, faz parte do álbum Corações Unidos de Seed of Davi. É a nossa primeira proposta, a segunda é esta aqui.

0: 84-34-97, linha já está disponível. Esta segunda música pertence ao Bochão Munhoto, ao lado de Tamir Moyano. Chama-se Volta Para Mim. O número é esse para ligar e votar. Alô, boa tarde, primeiro ouvinte.
1: Como é que é, meu lado? Tá bom?
0: Está-se bem, quem fala aí?
1: Nhamas,
0: como é que é?
1: Altamente, não passa nada.
0: Yeah. Eu recebi a tua mensagem. Afinal de contas, tu sopravas, eu não sabia, meu.
1: Ah, come on, eu te disse, eu toco 5 instrumentos musicais.
0: Ah, sério?
1: Até então, acabo de adquirir um trompete, né? Faz um mês e meio, né? Aí, enferrujado, depois de 14 anos sem tocar. Então, voltei a tocar, porque não tinha meu, né?
0: Ah, ok.
1: Então, acabo de adquirir um agora.
0: Altamente.
1: Maninho.
0: Tá bem, só podes aguardar mesmo a minha resposta, tá nice? Ainda estamos na fase de produção e já falta pouco também. Sabes como é que é?
1: Falta muito pouco. Maninho.
0: Tá bom, Nhamas, o fim de semana como é que foi?
1: Isso, maninho, calmo. Acho que é o primeiro mais calmo do ano.
0: O mais calmo do ano até agora?
1: Até agora, né?
0: O fim de semana mais calmo do ano do Nhamazana aconteceu no dia 3, 4.
1: Como ela diz, eu estou com chona.
0: De julho de 2026.
1: Ah, maninho. Não é cifra, doutor.
0: Mas diz lá, o que é que terá acontecido?
1: Primeiro, eu me meti em obras sem dinheiro.
0: Ei?
1: Então, me meti em obras em casa sem dinheiro. Então, comecei a comprar dívida. Aí, andava a comprar blocos, cimento, que é sem ti, meu irmão. Então, comecei a pedir dinheiro, graças a Deus, depois consegui ultrapassar até domingo, voltei ao meu normal. Então, por isso não meti em dívida.
0: Mas conseguiste saldar todas as dívidas?
1: Todas.
0: Conseguiste? Que bom, graças a Deus. Não, pelo menos te endividaste para uma boa causa, né?
1: Maninho.
0: Não, há pessoas que se endividam para ir beber. Falam com agiotas. Para ir beber fim de semana, sim. Porque fim de semana não tem dinheiro, olha para trás, para o lado, para frente, diz não, só posso ligar para essa agiota aqui e vai-me dar um 2 paus, um 3 paus, depois pago.
1: Aquela cena que a gente vive diariamente, talvez esses operadores móveis que nos emprestam de
0: ti.
1: O gajo de essa operadora me empresta 3,5 hoje. Ei. O gajo leva 3,5 e mete na pinga, doutor.
0: Para ir beber todo.
1: Como se fosse um taco que ele apanhou no chão.
0: E semana seguinte volta a reclamar.
1: Depois
0: isso não é vida,
1: não vale a pena.
0: Não é vida isso.
1: Não é.
0: Se há um ouvinte que está a passar por isso, por favor, aconselhamos-te a sair disso, é?
1: 35% está a passar disso.
0: Como é que é? Como é que é, Nhamas?
1: 35% está a passar disso.
0: É complicado, é?
1: É complicado, meu irmão.
0: Extremamente. Então, Nhamazano, vamos ao voto para quem vai? Primeira dupla, Seed of Davi, Filomena Maricoa. Segunda dupla, Abuchão Munhoto, Tamires Moyane.
1: A música mais calma, né? Primeiro.
0: A mais calma é do Seed of Davi.
1: Sim, como é que
0: Ao lado da Filomena Maricoa.
1: Tá gramado da música, eu não conhecia até, né?
0: Não, esta música faz parte do álbum. Faz parte do álbum do Seed of. Quando ele lançou, esteve aqui no programa. E tocamos quase todas as músicas do álbum.
1: Há pouco conheço a música.
0: Já é
1: segundo conheço, mas a primeira não conheço.
0: Ok, tá nice. Então é tudo, né?
1: É tudo. Bom jogo para ti aí, um piso para quem está na escuta, um piso para o Man Jordan aí, a preparar a surpresa direto da sede com ele aí.
0: Tá nice. Um abraço, fica bem, tchau.
1: Adeus.
0: Boa semana, 84-34-97. Primeiro voto vai para a primeira dupla, Seed of Davi, Filomena Maricoa, Deixar o Mundo. Mais um ouvinte, alô, boa tarde, bem-vindo.
2: Como é que é, Manuel?
0: Está tudo bem desse lado?
2: Tô nice.
0: Ok, também com quem falo?
2: É Amarildo do Leite.
0: Amarildo do Leite, fala de onde?
2: Mavoco.
0: Ok, isso é bom, né?
2: Sim, é bom.
0: Tá bem. Amarildo, fim de semana, como é que foi?
2: Foi calmo, pausado em casa, em companhia da Rádio Cidade somente.
0: Muito obrigado. Estamos a caminho dos 33, é?
2: Sei disso.
0: Pois, obrigado pela companhia. Amarildo, o voto para quem vai?
2: Eu voto mesmo na primeira dupla.
0: Primeira dupla, Seed of Davi, Filomena Maricoa.
2: Exatamente.
0: Deixar o mundo.
2: Exatamente.
0: Amarildo, é tudo?
2: É tudo. Aquele abraço.
0: Muito obrigado, forte abraço. Boa semana aí para ti. 8430-497. 15h56. É para votar na música da semana. Alô, boa tarde.
3: É, pastor Gabriel.
0: Gabriel Mufundice, boa tarde. Como está? Essas forças?
3: Estou bem, estou a vingar.
0: Está em casa hoje?
3: Com aquela música de... aquela Marconi.
0: Seed of the V, Filomena Maricoa.
3: Filomena Maricoa, estávamos a namorar com a minha doutora.
0: Uau, que bom, que bom. Eba. Uau.
3: Então, essa música é boa.
0: Yeah. Eu fico muito feliz que até essa idade o amor entre vocês dois ainda está como se... estivessem no início da vossa relação, tipo com 18, 19 anos. É muito não, intenso.
3: O amor é como uma planta.
0: É,
3: realmente. Tem que regar sempre.
0: E se falhar um dia, vai murchar.
3: Quando estás em serviço, sim, liga para ela, tem saudade em casa.
0: Sabe, seu Gabriel.
3: As mulheres também têm que ligar aos maridos.
0: Só que hoje em dia, elas só querem que os homens liguem para elas. E não ao contrário.
3: Liga para dizer que não tem gás.
0: É isso mesmo, liga para pedir dinheiro para ir ao salão, fazer unhas, cabelo e tudo mais. Enfim, nós até ficamos com medo de atender a chamada delas, porque epa, é mais um pedido que querem fazer.
3: É bom namorar, hein?
0: É, realmente, realmente. Mas, Sr. Gabriel, que fique claro, hein? Nem todas são assim.
3: Não estou a ver.
0: Que fique claro, nem todas são assim. Ligam para pedir algo.
3: Mas às vezes as mulheres ligam para reclamar uma coisa para o marido.
0: Realmente.
3: Para dizer que o pastor tem saudade de ti aqui em casa. Não liga.
0: Nada.
3: Quando tem crédito, só liga para o familiar dele. Para o marido, não. Tchau.
0: Sr. Gabriel, muito obrigado. Um abraço.
3: Obrigado.
0: Tamo junto. Tchau. O voto foi para a Seed of the Violada de Filomena Maricoa com o tema Deixar o Mundo. Já tem 3 votos. 8-4-30-4-97. Podes ligar tu também. Já são 15h58 minutos. Boa tarde. Bem-vindo.
4: Olá. Boa tarde.
0: Oi. Tudo bem?
4: Tudo. Desse lado.
0: Também. Tô nice. Quem fala aí?
4: Aqui fala Dina.
0: Dina! Olá, Dina, ouvinte do meu coração.
4: Da minha vida inteirinha.
0: Da minha vida inteirinha, uau! Que lindo, que lindo. Então, Dina, como é que tu estás?
4: Eu estou muito bem. Passei muito bem, final de semana.
0: Ok. Vai, eu também passei bem. Não foste a uma judge, não?
4: Não foste.
0: Tá bom.
4: Eu sou um pouco zangada contigo. Eu mandei mensagem, não leste minha mensagem.
0: A sério?
4: A sério.
0: Não é verdade.
4: Não, é sério. Não vi, eu estava na escuta.
0: Tá falando sério?
4: A mensagem. A sério.
0: É preocupante isto. Deixa-me só ver aqui. O teu número termina com? Quais são os últimos 3 dígitos? Os últimos 3 dígitos.
4: 466.
0: Deixa só ver. Não entrou nenhuma mensagem aqui, querida.
4: A sério?
0: Estou a falar sério. Está aqui. Primeira mensagem é do número 159. A segunda, 414. Terceira mensagem, 963. A quarta mensagem, 750. Quinta mensagem, 687. Sexta mensagem, 143. Sétima mensagem, 391. Sétima mensagem, 726. Oitava mensagem, 485. Não tem aqui, está aqui.
4: Não tem.
0: Nada, ainda não recebi, querida. Deve haver problemas de rede.
4: Acho que alguma coisa aconteceu.
0: Só pode. Eu não faria isso de não ler a mensagem da ouvinte da minha vida inteirinha, não.
4: Ah, é verdade.
0: Não faria isso em momento algum.
4: Ok, não há de quê.
0: Pois, Dina, o voto para quem vai?
4: Vai para a segunda música.
0: A segunda Buxão. Música, Buxão Munhoto e Tamir Moyane.
4: Exatamente.
0: Volta para mim.
4: Uhum.
0: Tá bom, Dina.
4: Oi,
0: o dia que voltares ao Majed, dá-me um sinal, tá bom? Eu vou falar com o DJ Alex. Ele vai te tratar muito bem, tá nice?
4: Ah, é?
0: O Eli que deve estar a rir agora. É tipo, tipo, não quero me comprometer só.
4: Ah, é? Yeah. Ok.
0: Tá bom,
4: tá
0: Dina.
4: Certo, tá
0: Dina,
4: certo.
0: Muito obrigado. Então, beijinho de abraços. Boa semana aí pra ti, tá bem?
4: Tá bem, obrigada.
0: Tchau, fica bem. 8434-97. Três votos para a Cida Off Davi, ao lado de Filomena Maricó, a Deixar o Mundo. Um voto para a Buxão Munhota, ao lado de Tamir Moyano, com a música Volta para mim. Boa tarde, mais um ouvinte.
5: Como está, locutor executivo?
0: Está tudo bem desse lado?
5: Está tudo saudável, graças a Deus.
0: Ageradamente.
5: Não sai.
0: Tinha desaparecido.
5: Sim, está sentindo saudade.
0: De propósito.
5: Claramente. É... com muita saúde até.
0: Mas. Yeah.
5: Até eu nem queria ligar, mas quando eu estava com o Duane na segunda passada, eu disse: eu vou ligar na segunda-feira, deixa lá. Assim,
0: tá
5: ligar
0: bom.
5: Na segunda-feira. Então, eu estava cumprindo com o prometido.
0: Yeah, mas não assim, desaparece muito, tá?
5: Não vai.
0: Posso pedir uma coisa?
5: Faça, por favor.
0: Não desaparece muito, tá?
5: Você vai matar essas saudades até você cansar. Só se não você me der, você nós estaremos lá juntos.
0: Ainda não falha nada.
5: Eu vou desfilar, você sabe me
0: altamente, altamente.
5: Está
0: bem? Eu estou bem, graças a Deus. E tu, como é que estás? O fim de semana, como é que foi?
5: Eu também estou muito bem, tranquila. Sábado fui a Marroco, a organizar alguns assuntos lá. De novo passei em casa mesmo. Só fui à igreja de manhã, mas não saí mais. Nem dia em casa. Tudo
0: ok. Tranquilo. Ok, tá bem. Então, o voto para quem vai?
5: Epá, a primeira música tá boa, mas eu vou ficar com a segunda.
0: Buxão Ficas Munhoti com a Buxão Munhoti e Tamires Moyane?
5: Tamires Moyane, é.
0: Volta para mim.
5: Exato. É muito.
0: Tá
5: as duas têm um bom tema, mas agora, hoje fico com a segunda.
0: Tá bem.
5: Semana então, que vem, pode dar para ti, bom trabalho e bom regresso a casa.
0: Muito obrigado. Beijinhos e abraços e boa semana já, também para ti.
5: Mas para poder eu não desaparecer, tocar música de um fosse para mim, não vou desaparecer mais.
0: Já sabia quem vem. Tá bom, até já.
5: Ok, beijinho.
0: Tchau. 8434-97. Já são três votos para Buxão Munhoto com a música Volta para mim, ao lado de Tamires Moyano. Deixar o mundo sozinho. Temos mais um ouvinte. Boa tarde, bem-vindo.
6: Boa tarde, Malaudino.
0: Olá, Tônia, como estás?
6: Tudo bem, não sei aí, mano.
0: Eu estou a procurar um buraco aqui para me inteirar, desaparecer.
6: Não precisa, Mário.
0: Sabes, eu não vou falar muito, tá bem?
6: Tá bem, Mário.
0: Não vou falar muito.
6: Certo.
0: Mas então, como é que vocês estão aí?
6: Estamos bem, graças a Deus. Não sei, Malaudino, como está? O final de semana corremos bem, correu bem.
0: Graças
6: a Malaudino.
0: Graças a Deus também correu muito bem.
6: Amém.
0: Pois, o voto para quem vai?
6: Vou ficar com a Buxão.
0: A Buxão Munhoto?
6: Sim.
0: E Tamires Moyano?
6: Sim.
0: Volta para mim.
6: Não falha nada.
0: Mais alguma coisa?
6: Pensa a música do Cef, Osana.
0: Cef, ok. Já é sucesso a música.
6: Aida está a mandar um beijinho.
0: Aida! Olá, Aida, como tu estás? Boa tarde, boa semana aí para ti.
6: Obrigada, ela agradece, Malaudino.
0: Nada por isso, obrigado pelo carinho, é?
6: Outro, boa semana, bom regresso a casa.
0: Muito
6: beijo,
0: obrigado.
6: Beijo.
0: Obrigado, beijinho. Tchau. 8434-97. Já são três votos para Buxão Munhoto ao lado de Tamires Moyano. Volta para mim. Três votos também para o Cida Off Davi ao lado de Filomena Maricoa. Deixar o mundo. Este ouvinte vai ter que desempatar. Alô, boa tarde.
7: Na boa, irmão Ledinho.
0: Ei, boa tarde, como está?
7: Estou bem parado na escuda de rádio, não faz nada. Até querer ir na casa de baile, mas não vou perder nenhum, Zé.
0: Então decidiste mesmo ficar aí, né? Para não perder novidades.
7: Não faz.
0: Muito obrigado pelo carinho. Muito obrigado pelo carinho. Desculpa, o nome, desculpa. O senhor Benedito.
7: Benedito.
0: Ok, Boane. Benedito de Boane, sim, recordo.
7: Não faz, escapa, é o único.
0: Oh, muito bom. Benedito, como é que foi o fim de semana aí em Boane?
7: Fim de semana foi bem, até agora já estamos a completar, porque o outro deixou o troco lá, estamos a ir levar aqueles trocos de onde.
0: Ok.
7: Amém.
0: Ok, tá bom. Tá bom. Benedito, o voto para quem vai?
7: Ah, o voto não faz. Disse a primeira dupla, tem uma música, O Mundo O Quê?
0: A primeira dupla é Seed of Davi e Filomena Maricoa. Deixar o Mundo. É esta
7: Deixar
0: aqui.
7: O Mundo, né?
0: Sim, esta aqui.
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0: Que tal? Fica com esta ou fica com a Buxão Munhoto e Tamires Moyane?
7: Epa, vamos, eu vou ficar com essa música, Manitinho. Tenho um problema com essa mensagem. Porque, epa, na verdade, o que está acontecendo para nós, moçambicanos, aqui...
0: Sim, sim.
7: E nossos irmãos moreiros sem despedir mesmo na África do Sul.
0: Yeah,
7: já
0: é triste.
7: Sei onde,
0: é
7: onde
0: triste.
7: Que eu paro, não sei. Olha, Manitinho, estamos no meio, estamos batendo, fica no meio. Cabo Delgado, não podemos respirar.
0: Ei.
7: África do Sul, não podemos respirar. Estamos aqui no meio.
0: Pois.
7: Qual a cena? É para homens, vamos já levantar também. Não, eu estarei à frente.
0: Realmente é preocupante, afinal, é preocupante.
7: Sinceramente, estão aqui cheios nos irmãos, não tem palavra, vergonha, o outro saiu barba quando estava lá.
0: Uhum.
7: Não tem terreno, não tem nada, mas como é nosso, não vamos deixar. Mas é pá, eu não estou a gostar nada, Manitinho.
0: Yeah.
7: Sinceramente.
0: Yeah. Sou Benedito, ninguém está a gostar desta onda de xenofobia. Mandar embora os outros cidadãos, todos pertencem à África, então somos todos irmãos praticamente. Pois a África do Sul é um país vizinho.
7: Ah, depois esses de vizinhos aqui, vamos anular. E já não haver xará. Devolver capulanas dele, não sei, bacia que padrinho, madrinha que trouxe.
0: É.
7: Vamos devolver.
0: É.
7: Aqui não, vamos levar também o que é nosso lá.
0: Pois.
7: Já. Essa energia que passa daqui na minha casa aqui, eu não sei. Obrigado, Benedito. Vou deixar espaço para os outros.
0: Muito obrigado, Benedito. Forte abraço aí para ti.
7: Epa, vou comer cima, beber água, não há como, mas epa, o coração está no caminho.
0: Obrigado.
7: Obrigado.
0: Estamos juntos, 8430 e 497. 4 votos para a Seed of Davi, Filomena Maricoa, Deixar o Mundo. 3 votos para a Buxão Munhoto. Volta para mim, mais um ouvinte. Alô, boa tarde, bem-vindo.
9: Boa tarde, Leonardo.
0: Olá, Dona Zuzu.
9: Eu estou bem.
0: Eu também estou bem, graças a Deus. Fim de semana, como é que passaram?
9: Muito bem, só faltava ouvir a voz.
0: Oh, muito obrigado, fico muito feliz.
9: Seed of Davi.
0: Seed of Davi. O voto vai para Seed of Davi e Filomena Maricoa.
9: Sim.
0: Está anotado.
9: Tchau, Lau.
0: Obrigado, estamos juntos. 8430 e 497. Já são 4 votos, ou melhor, 5 votos para Seed of Davi e Filomena Maricoa. Está sim, boa tarde?
10: Boa tarde, Melasso.
0: Boa, olá, Rosa.
10: Tudo bem?
0: Está tudo bem, desse lado?
10: Também está tudo bem.
0: Pois, já é Rosa, né?
10: Sim, senhor.
0: Ok. De uma bandana.
10: É claro,
0: não falha nada, não falha. Vamos a isso. Como é que passaram o fim de semana?
10: Passamos muito bem.
0: Ah, que bom. Que bom. E o voto para quem vai?
10: Para a Buxão.
0: A Buxão Munhoto.
10: Sim.
0: Certo.
10: Beijinhos para todos.
0: Muito obrigado.
10: Boa tarde.
0: Obrigado, estamos juntos. Boa tarde também aí para ti.
10: Obrigado, tchauzinho.
0: Tchau, tchau. Ok. São 5 votos para a Seed of Davi, 4 votos para a Buxão Munhoto. Vocês sabem que são 10 ouvintes que ligam. Este ouvinte vai ser decisivo. Se for a votar no Seed of Davi, ele é o artista da semana. Mas se votar no Buxão Munhoto, voltamos para o segundo turno. Tá bom? Vamos para a segunda rodada. Esta, os dois saem empatados. Vamos lá ver. Alô, boa tarde. Está sim, boa tarde?
11: Boa tarde, Manlautinho.
0: Olá, tudo bem?
11: Sim.
0: Também. Quem fala?
11: Amina.
0: Amina, falas de onde?
11: Fomento.
0: Fomento?
11: Sim.
0: Então, Amina, diz, fim de semana, como é que foi? Alô, Amina? Epa, a Amina sentiu uma grande responsabilidade, então é por isso que acabou desligando, porque ela é que deveria decidir quem seria o nosso artista da semana, ou então íamos para a segunda volta. Iríamos para a segunda volta, porque até agora são 5 votos para Sidolf Davi, 4 para Abuxam Munhoto. Quem será o nosso artista da semana? Alô, boa tarde.
12: Saudações, ilustre Pereira.
0: Está tudo bem?
12: Graças a Deus, está controlado, não sei do seu lado.
0: Também. Quem fala?
12: Está a falar com o Sérgio Mondlane, o único Mondlane até agora aqui em Moçambique.
0: O único Mondlane?
12: Sou o único até agora.
0: Não é possível.
12: Sim, estou a falar sério mesmo.
0: Não,
12: até
0: não é
12: agora. É provável que nos próximos anos, sei lá, mas até então estamos a falar, sou o único Mondlane.
0: O único Mondlane? Desde quando? Desde que ano?
12: Desde a morte do senhor Eduardo Chibambo Mondlane.
0: Aí está. Gostei dessa.
12: Estou a falar a sério. Sou descendente do Eduardo Chibambo Mondlane.
0: A sério?
12: Tá sério mesmo?
0: Tá bom.
12: Sou o único aqui que tenho livre trânsito. Estou autorizado a andar acima da velocidade recomendável dentro da cidade e fora da localidade. Tenho livre trânsito. No meio de 10, se for a perguntar quem tem livre trânsito, não há de encontrar ninguém.
0: Se não o Sérgio Mondlane.
12: Exatamente.
0: É um privilégio falar com ele até agora.
12: E como mesmo? Você é um abençoado.
0: Muito obrigado. Sérgio.
12: Yes, man.
0: Tem uma grande responsabilidade neste momento. Uma grande responsabilidade. Ou avançamos com a música da semana, Sidolf Davi. Ou então voltamos para o segundo turno, a segunda rodada. Tu é que vais decidir.
12: Iremos para a segunda rodada.
0: Vamos à segunda rodada?
12: Sim.
0: Ai. Então essa o teu voto vai para Abuxam Munhoto.
12: Essa miúda é Filomena, man. Ei, não vale a pena, é um hit.
0: Ok.
12: É um hit, man.
0: Tá bom.
12: Então ficamos aí. Vamos para a segunda rodada, veremos que é para quem irá vencer mais além.
0: Tá bom. Tá bom. Sérgio, muito obrigado. Então, um forte abraço. Estamos juntos até já.
12: Eu que agradeço. Um abraço do tamanho de Moçambique para vocês todos aí na Rádio Cidade.
0: Ok. Até já.
12: Cool.
0: Yeah. Então é assim, família. Vamos aos comerciais. Depois voltamos para o segundo turno. Porque até agora tivemos um empate entre Sidolf Davi e Abuxam Munhoto. Ambos tiveram 5 votos cada. Então, tudo indica que ainda não está definido quem será o nosso artista da semana. Comerciais e até já.

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4: Ok, então é assim, voltamos depois dos comerciais e novamente a nossa linha já está disponível, só que agora a posição dos concorrentes muda. Se antes tínhamos Sidov como a opção número 1, agora temos a Buxão Munhoto como na primeira posição, a Buxão Munhoto ao lado de Tamires Moiano, com a música Volta Para Mim. Segunda opção, Seed of Davi, Filomena Maricoa, Deixar o Mundo. É sempre assim, né? Tipo, o primeiro turno, a organização é aquela. Depois, quando é já a segunda volta, as posições mudam, né? E nós aqui também mudamos as posições. Se antes o Seed of estava em primeiro, que era o número 1, agora é o número 2. Ok? E a Buxão passa para o número 1. Então, a primeira música é esta aqui. Se é normal que algum ouvinte esteja a ligar agora a rádio, então não sabe quais são as músicas que estão a concorrer, vamos ouvir um cheirinho e depois eu volto. Esta é a nossa primeira proposta.

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1: Esta é a segunda proposta. Chama-se Seed of Davi e Filomena Maricoa. É a segunda rodada, hein? Boa tarde.
2: Boa tarde.
1: Olá, tudo bem? Quem fala?
2: Vitor.
1: Vitor, o teu voto para quem vai?
2: Número 1.
1: Número 1, Abuchão Munhoto.
2: Sim.
1: Tá bom, tchau.
2: Tchau.
1: Ok. Vamos ser breves, hein? Já não há muito tempo, 16h20, 8434-97. Alô, boa tarde.
3: Olá, sim, boa tarde.
1: Oi, quem fala?
3: Próprio Imperador.
1: Imperador, o voto para quem vai?
3: Abuchão
1: Munhoto, número 1. Imperador, obrigado, um abraço.
3: Vamos ganhar tempo.
1: Gosto dessa. Vocês colaboram, por isso vocês são especiais. Vocês são incríveis, velho. Que ouvintes tão lindos, todos eles. Boa tarde. Alô, boa tarde.
4: Boa tarde.
1: Vamos ganhar tempo, quem fala aí?
4: Arlindo Joia, de Bonheça.
1: Arlindo, o voto para quem vai?
4: Armindo Joia.
1: Armindo
4: Joia.
1: Sim, para quem vai o voto, Joia?
4: Vai para Seed of Davi, não falha nada.
1: Seed of Davi, obrigado, Joia. Yeah. Joia.
4: Valeu.
1: Estamos juntos, porque eu tenho. Mal. 8434-97. Um voto para Seed of Davi, dois para Abuchão Munhoto. Vamos lá, quem fala aí? Boa tarde.
5: Boa tarde, meu laço, Abuchão.
1: Abuchão Munhoto, obrigado.
5: Sim.
1: Tchau. 8434-97. Está a animar, é? Está renhido isto. Três votos para Abuchão Munhoto. Apenas um para Seed of Davi. Boa tarde.
6: Eu aqui, Mr. President, what's up?
1: E aí, quem fala?
6: Black Man.
1: Black?
6: Yeah,
1: o voto para quem vai?
6: Abuchão
1: Munhoto.
6: Agora para Venezuela, para mim, Moyan, presidente.
1: Yeah.
6: Muito obrigado aí. Feliz aniversário, Rádio Cidade.
1: Obrigado, antecipadamente.
6: Já é onda, né, mesmo, Mr. P?
1: Não percebi?
6: Já estamos na onda do aniversário da Rádio Cidade.
1: Já estamos, falta muito pouco.
6: Tá acontecendo.
1: Falta muito pouco.
6: Dia 17, vai ferver o jardim.
1: Um abraço.
6: Muito obrigado, abraço a toda a família Impulso Jovem.
1: Obrigado, estamos juntos. 8434-97, 16h22. 4 votos para Abuchão Munhoto, 1 voto para Seed of Davi. Quem será o nosso artista da semana? Alô, boa tarde.
7: Boa tarde.
1: Quem fala?
7: Matanza.
1: Matanza, o voto para quem vai?
7: Vai para o Seed of.
1: Seed of Davi.
7: Yes.
1: Alright. Está anotado. Tchau. 8434-97. 4 votos para Abuchão Munhoto, 2 para Seed of Davi. Alô, boa tarde, quem fala?
8: Boa tarde.
1: Olá, tudo bem?
8: Está tudo bem.
1: Oh, certo, quem fala?
8: Anifa.
1: Anifa, falas de onde? Anifa, da onde fumo?
8: É.
1: O voto para quem vai?
8: Abuchão.
1: Como?
8: O voto foi para Abuchão Munhoto.
1: Abuchão Munhoto. Está bem.
8: É.
1: É tudo?
8: É tudo. Tchau, tchau.
1: Como? Ei.

0: Obrigado, Anifa, mas ficou o voto, hein? Ficou o voto, a parte mais importante. 8-4-30-4-97, 5 votos para Buxão Munhoto. Boa tarde.
1: Boa tarde.
0: Oi, quem fala?
1: Ah, Flávio.
0: Quem?
1: Flávio.
0: Flávio.
1: Sim, sim.
0: Flávio, Flávio, voto para quem vai?
1: Vai para o Sidoff, não Sido, falha.
0: Sidoff, Davi.
1: Exato.
0: Está bem. Obrigado, um abraço.
1: Outro.
0: Tchau. Ok, até agora são 5 ouvintes que ligaram. Ah, melhor, são 8 ouvintes que ligaram. Faltam 2 ouvintes para fecharmos. 5 ouvintes votaram no Abuchamo, 3 votaram no Sidoff Davi. São 8 ouvintes que ligaram. Mais 2 para fecharmos. Boa tarde.
2: Boa tarde.
0: Quem fala?
2: Tony.
0: Tony, o voto para quem vai?
2: Abuchamo.
0: Abuchamo Munhoto. Está bem. 8-4-34-97. 6 votos para Abuchamo Munhoto. 3 para Sidoff Davi. Boa tarde.
3: Boa tarde.
0: Oi, quem fala?
3: Oziva.
0: Oziva, olá, Oziva. O teu voto para quem vai?
3: Abuchamo Munhoto.
0: Abuchamo Munhoto. Tchau, tchau, tchau. Tchau, tchau, tchau. Obrigado. Estamos juntos. Boa semana aí para ti. Vamos lá. Já está.
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1: Nem todos vão te ver como realmente és. Alguns vão julgar, outros vão duvidar e muitos vão interpretar mal. Mas isso não define quem tu és. O que realmente importa é a tua consciência tranquila, os teus valores e a consistência das tuas atitudes. Não percas tempo tentando corrigir a visão de todos. Quem quer entender, entende. Quem não quer, vai sempre encontrar motivo para não ver. Foca em evoluir, não em convencer. Porque no final, o teu caráter fala mais alto do que qualquer opinião.

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0: Lounge Mundiais. Seja 35 minutos, é o programa Impulso, edição número 1 da semana, hoje, segunda-feira, dia 6 de julho do ano 2026. Obrigado pelo carinho da tua audiência uma vez mais. Sabes que a nossa frequência é 97.90, o nosso site é www.cidadefm.co.mz. Obrigado uma vez mais pela companhia de segunda a sexta, das 14 às 18. Já estamos na rubrica Cidade on Repeat, onde rodamos os hits mundiais que fizeram sucesso durante a semana passada. Vamos começar, como sempre, pela África do Sul.
1: Número 1. África do Sul.
0: Bruno Mars volta a destacar-se na África do Sul com a música Just My, que é um single de grande sucesso, lançado no dia 9 de janeiro de 2026. A canção serve como o principal single do seu quarto álbum de estúdio, a solo, intitulado The Romantic. Não é a primeira vez, já lá esteve no top, e ele volta em grande.

destaque. Angola, a música que está em destaque chama-se Hosana, novo som de Seftanz. Já tocamos porque a ouvinte Tónia pediu, só que vamos tocar novamente porque faz parte de, do nosso top Cidade on Repeat. Hosana é a mais recente lançada pelo cantor Seftanz, cantor angolano, disponibilizada oficialmente no dia 3 de julho de 2026. A faixa é um single independente, marca o seu mais recente trabalho musical no género kizomba. Vamos ouvir Hosana. A música em destaque em Angola chama-se Seftanz.

0: Rosana, mais recente música de Sefton's em destaque em Angola, ocupando a posição número 1 como uma das músicas mais tocadas durante a semana.
1: Número 1, Brasil.
0: No Brasil não é novidade, Eu Te Seguro continua a destacar-se. É do cantor sertanejo Panda, lançada em parceria com a MJ Records no final de 2025. A música destaca-se pela sua letra romântica, que aborda a insegurança feminina e o apoio emocional de um parceiro. Vamos ouvir. Está em destaque no Brasil.

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1: Lucânia, a música em destaque volta, portanto, pertence a Bian, ao lado de Ali Kiba, chama-se Finally. Esta é a grande colaboração de sucesso entre o cantor Bian, do Salt Soul, e a lenda tanzaniana Ali Kiba. A música foi lançada oficialmente no dia 25 de março de 2026. Não é a primeira vez a destacar-se.

Finally, a música em destaque no Quênia pertence ao cantor também keniano Bian, do grupo South Soul, ao lado do tanzaniano Ali Kiba. Foi lançado oficialmente no dia 25 de março de 2026. A música é um hino festivo que mistura afropop e bongo flava, celebrando a união, a alegria e a confiança. O termo finally, ou final, é usado como uma metáfora de vitória na letra. Eles pedem ao árbitro para apitar o fim do jogo porque já venceram e conquistaram o público.

Nigéria, a música em destaque chama-se Forgiveness. É um single de sucesso do artista também nigeriano Asake, lançado mundialmente a 29 de abril de 2026, como parte do seu aclamado álbum de estúdio Money. A faixa mistura elementos contagiantes de amapiano e afrobeats com uma mensagem íntima e autorreflexiva, ou de autorreflexão e espiritualidade. A mesma aborda a vulnerabilidade humana, falhas do passado e o desejo de evolução pessoal. Asake canta numa mistura de inglês, pidgin, nigeriano e yorubá. O refrão central destaca-se pelo forte apelo espiritual. É a música em destaque na Nigéria. Forgiveness, Asake.

0: O Grande do Amor continua em destaque em Portugal, né, do cantor português Chico da Tina. Este é o seu grande sucesso, a faixa título do álbum lançado pelo artista. A música mistura a sonoridade do trap com o forró e o piseiro brasileiro.
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0: Não é a primeira vez que destaca como uma das músicas mais ouvidas em Portugal.
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0: Em Portugal.
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No Reino Unido, a música em destaque chama-se Rain Me In, é do cantor britânico Sam Fender, em parceria com Olivia Dean. A canção foi originalmente lançada em fevereiro de 2025 no terceiro álbum de estúdio de Sam Fender, intitulado People Watching. Após apresentarem o tema juntos ao vivo no London Stadium, a versão em dueto com Olivia Dean foi oficialmente disponibilizada a 20 de junho de 2025. A colaboração tornou-se um fenómeno massivo nas tabelas de vendas do Reino Unido. Alcançou o número 1 no UK Single Charts em fevereiro de 2026, somou 15 semanas no top britânico, igualando o recorde histórico de Love Is All Around dos Wet, 1994, como a canção de um artista britânico com mais tempo em número 1 na história da tabela.

Na Tanzânia, a música em destaque chama-se Tamo Chungu. É do cantor também tanzaniano Vanilla, com a participação do renomado cantor Ali Kiba. A faixa foi lançada em janeiro de 2026. Combina elementos marcantes do Afrobeats e da música urbana da Tanzânia.

0: 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Estados Unidos, na tabela da Billboard Hot 100 da música em destaque, chama-se Choosing Texas. É o êxito fenomenal de Ella Langley, que atingiu o primeiro lugar na tabela da Billboard Hot 100 em 2026, lançada originalmente a 17 de outubro de 2025 como o primeiro single do seu segundo álbum, Dandelion. A faixa tornou-se um marco histórico para mulheres na música country, escrita por Langley em colaboração com nomes de peso como Miranda Lambert e Luck Dick. A letra narra a dor de perder um amor para a inevitabilidade do estado de Texas. Foi a primeira canção de uma artista country feminina a liderar simultaneamente o Hot 100, Hot Country Songs e Country Airplane. Permaneceu no top da Billboard Hot 100 por pelo menos 6 semanas e agora volta novamente a liderar na tabela da Billboard Hot 100 nos Estados Unidos da América. Chama-se Choosing Texas, é de Ella Langley. E assim fechamos o Cidade on Repeat para esta segunda-feira, dia 6 de julho do ano 2026. Próxima semana tem mais. Vamos conhecer as músicas que destacaram-se em alguns países.
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0: Cá entre nós, a partir de hoje, segunda-feira, até sexta, a música em destaque chama-se Volta para mim. É do cantor Abuxa Munhoto com Tamires Moyane. É o último lançamento, se não o primeiro para este ano de 2026, do cantor e compositor Abuxa Munhoto. Vamos ouvir. Boa tarde, boa audição.

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0: 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Fechamos com a nossa música da semana esta primeira edição do programa Impulso para hoje, segunda-feira, dia 6 de julho do ano 2026. Agradeço pelo carinho da tua audiência e marco um novo encontro para amanhã, pontualmente às 14. Meu nome é Lautimi Pereira. Que tenhas uma semana abençoada e super produtiva. Volta para mim. Abuxa Munhoto, da Mirs Moiano. Música da semana. Até amanhã. Tchau.

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3: Muito boa noite. As condições meteorológicas adversas registadas em Maputo entre a tarde deste domingo e a madrugada de hoje estão a afetar as operações das linhas aéreas de Moçambique LAM, obrigando o desvio de aeronaves e a introdução de alterações em vários voos com origem e destino à capital do país. Em comunicado, a companhia aérea refere que o mau tempo impediu a aterragem segura de algumas aeronaves no Aeroporto Internacional de Maputo. Na província de Maputo, prosseguem as buscas para a localização de um pescador dado como desaparecido na sequência de um naufrágio ocorrido no último sábado no posto administrativo de Catuana, distrito de Matutina. O acidente fluvial foi registrado após o ataque por um hipopótamo à canoa em que o pescador se fazia transportar ao longo do lago Mpangene. Mais de 150 corpos não identificados de vítimas dos terremotos que atingiram a Venezuela a 24 de junho foram enterrados numa longa fila de sepulturas individuais num cemitério em La Guaira. Avançaram este domingo jornalistas da AFP no local. Além disso, há pelo menos 17 mil pessoas desalojadas, distribuídas por 79 acampamentos temporários, e mais de 31 mil desaparecidos ou incontactáveis. A maioria dos altos responsáveis iranianos participou este domingo em Teherão na grande oração realizada em homenagem ao Ayatollah Ali Khamenei no segundo dia de luto nacional, novamente na ausência do filho Mojtaba. O novo líder supremo do Irã, Mojtaba Khamenei, mantém-se ausente dos eventos públicos desde que assumiu o cargo. E a fechar, o avançado Neymar anunciou este domingo o adeus à seleção brasileira de futebol depois da derrota por 2-1 com a Noruega em encontro dos oitavos de final do Mundial de 2026 em East Stratford. Tentei. Comecei aqui, no estádio MetLife, num particular com os Estados Unidos em 2010, e termino aqui. Agora acabou, disse o jogador do Santos, de 34 anos. Notícias a esta hora, com edição de Adolfo Felipe. Apresentação de André Manissa.
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1: Regressamos nesta segunda-feira, 6 de julho, para mais uma semana de Eco Estudantil, numa semana em que muitos estudantes do ensino superior estão a realizar os exames finais do primeiro semestre e, por isso, teremos aqui no programa uma reportagem sobre os exames. Elávia Chouk, DJ Ton, Alder Malel e Jaime Somgood contigo até às 19 horas. A música Vula de Master KB e Unco Suzana é eleita para dar o start ao programa de hoje.

0: E agora vamos aos comerciais e voltamos para o Informe Escolar.
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0: Boa noite. O Presidente da República, Daniel Chapo, defendeu hoje a necessidade de transformar o ensino superior num dos principais pilares do desenvolvimento económico e social de Moçambique, apelando à construção de universidades mais inclusivas, inovadoras e orientadas para a resolução dos problemas concretos das comunidades. Intervindo na abertura da Conferência Nacional do Ensino Superior, o chefe do Estado afirmou que o desenvolvimento sustentável depende da capacidade das instituições de ensino produzirem conhecimento com impacto direto na vida dos cidadãos, contribuindo para o aumento da produção agrícola, o fortalecimento das pequenas e médias empresas, a melhoria dos serviços públicos e a criação de oportunidades para a juventude e as mulheres. O estadista defendeu que o país precisa de evoluir de universidades vocacionadas apenas para a transmissão de conhecimento para instituições capazes de produzir soluções, reforçando a ligação entre a academia, o setor produtivo, a comunidade científica e os parceiros de desenvolvimento. O Camões Centro Cultural Português e a editora Likyangu lançam amanhã o livro de ensaios literários intitulado A Arte da Memória, um volume de reflexões organizado por Marcelo Panguana sobre a obra e a vida do escritor Aldino Muyanga. O lançamento da obra será amanhã às 17h30 na Galeria do Camões Centro Cultural Português e será apresentada pelo académico Almiro Lobo. Estarão no lançamento o autor e o homenageado Aldino Muyanga. Recordar que Aldino Muyanga é um dos fundadores do neorrealismo na literatura moçambicana e foi colaborador de primeira linha da revista Charrua, editada pela Associação dos Escritores, e é atualmente membro fundador da Associação dos Médicos Escritores e Artistas de Moçambique. Um menino de 8 anos de idade, aluno da terceira classe na escola primária de Murrapaniwa, dois na cidade de Nampula, levou uma faca para a sala de aula com a intenção de assassinar a sua professora. O motivo, segundo testemunhas, teria sido o descontentamento do menor com a quantidade de exercícios deixados pela professora. De acordo com a informação, o aluno confidenciou a um colega a sua intenção e este alertou imediatamente a professora sobre a posse da arma branca. A rápida intervenção evitou que a situação tivesse consequências mais graves, garantindo a segurança da turma e da própria professora. A Organização Nacional dos Professores do Niassa defende o reforço do investimento no setor da educação para expandir e requalificar infraestruturas escolares, contratação de mais professores, modernização das bibliotecas, laboratórios, integração das tecnologias de informação e comunicação. Estas medidas são consideradas indispensáveis para garantir um ensino de excelência e promover o desenvolvimento humano, social e econômico da província e do país. A visão foi partilhada pelo secretário provincial da ONP, no Niassa, Jacksomar Nito, durante a sexta reunião provincial de planificação realizada recentemente na cidade de Lixinga. O antigo presidente da República de Moçambique, Joaquim Chissano, realçou semana passada em Maputo o contributo histórico da Universidade Eduardo Mondlane na consolidação da independência nacional. Chissano sublinhou o papel da instituição na formação de quadros e na adaptação do conhecimento científico às necessidades do país no período pós-independência. A posição foi defendida durante uma palestra subordinada ao tema Um Olhar sobre o papel da OEM na construção do Estado moçambicano independente, inserida nas celebrações dos 50 anos da atribuição do nome Eduardo Mondlane à OEM. E é com esta notícia que colocamos o ponto final ao Informe Escolar de hoje.
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0: Como é habitual, todos os dias temos aqui no Eco Estudantil a rubrica Um Pensamento, Uma Contribuição Social. E é óbvio que hoje não será diferente, até porque o Elder Malel já aqui está.
4: Saudações, na edição de hoje de Um Pensamento e Uma Contribuição Social, destacamos o trabalho do historiador, investigador e gestor cultural moçambicano Rui Laranjeira, uma das figuras que mais contribuíram para a valorização do património histórico e cultural de Moçambique. Eu sou Elder Malele, bem-vindo. Formado em História pela Universidade Eduardo Mondlane, Rui Laranjeira dedicou grande parte da sua carreira ao estudo da identidade cultural moçambicana. Posteriormente, especializou-se em gestão do património cultural na Austrália, aprofundando conhecimentos sobre preservação e valorização do património material e imaterial. Entre os seus trabalhos mais conhecidos, destaca-se o livro Marrabenta, Sua Evolução e Estilização, 1950-2002, resultado da sua investigação académica. Nesta obra, Laranjeira demonstra que a marrabenta não foi criada por uma única pessoa, mas sim pelo povo moçambicano, sendo fruto de um longo processo histórico, social e cultural. A sua pesquisa ajudou a esclarecer um dos maiores debates sobre a origem daquele que é considerado um dos principais símbolos musicais do país. Mas a sua contribuição foi muito além da música. Rui Laranjeira foi cofundador do Museu Mafalala, um espaço dedicado à preservação da memória de um dos bairros mais emblemáticos de Maputo. Através da investigação histórica, da recolha de testemunhos e da valorização das narrativas comunitárias, ajudou a transformar a Mafalala num verdadeiro centro de memória e de educação patrimonial, promovendo um olhar mais inclusivo sobre a história de Moçambique. Como docente e investigador, também trabalhou na formação de novas gerações de profissionais das áreas da cultura e do património, defendendo

0: de doença. É o fim da presente edição da rubrica Um Pensamento, Uma Contribuição Social. E hoje falamos do falecido académico moçambicano Rui Laranjeira.
1: Obrigada, Helder Malel, e espero por ti amanhã para mais uma rubrica, Um Pensamento, Uma Contribuição Social.
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1: Os exames no ensino superior estão a decorrer desde a semana passada, ao menos na maioria das universidades do nosso país. E claro, o Eco Estudantil procurou saber de alguns estudantes como é que estão a decorrer estes exames. Vamos saber na voz de Jaime Samgudo.
3: Quando chega o final de semestre, boa parte dos estudantes universitários vive uma mistura de sentimentos, pois chegam os exames que ditam a aprovação ou reprovação de semestre, que deixam os estudantes todos nervosos. Mas também vem a parte boa, que são as férias, aquele momento de descanso que todo estudante adora. Fui ao campus da UEM para saber dos estudantes como estão a decorrer os exames e quais são os planos para estas férias. Vamos acompanhar.
4: Meu nome é Daniel Bento, académico, ingresso na Universidade Eduardo Mondlane, curso de Engenharia Agronómica 3º nível.
5: Bem, Daniel, como é que estão a decorrer os exames finais para este primeiro semestre?
4: Relativamente aos exames do primeiro semestre, o meu balanço é positivo, de tal maneira que os resultados não mostram o contrário. Dizer que e, de uma maneira geral, os exames estão a decorrer bem.
5: A coisa que tu tens usado para te preparar para os exames está a funcionar ou achas que alguns pontos devem ser melhorados para um melhor sucesso?
4: E, relativamente à estratégia, eu acredito que sempre temos que melhorar, mas até certo ponto eu diria que a estratégia está a funcionar. A estratégia que eu tenho usado é revisar as matérias, refazer os cálculos e usar materiais não só os disponibilizados pelos docentes, mas também auxiliar o uso de inteligência artificial para esclarecer algumas dúvidas ou me mostrar o passo a passo e fazer alguns cálculos. Isso tem me ajudado bastante, principalmente nos estudos individuais.
5: É chegado o fim de semestre e vem as férias. Quais são os planos para este período de interrupção das aulas?
4: Em relação às férias, dizer que não tenho grandes planos.
6: Maria.
5: Muito bem, Maria. Como é que estão a decorrer os exames para este primeiro semestre?
6: Até então estão a ser bons.
5: E a estratégia que tens usado para se preparar está a ser eficaz ou achas que deves melhorar alguns pontos?
6: Devo melhorar bastante. Por acaso, agora você tem estudado nas últimas 24 horas. Não tem sido eficaz.
5: É chegado o fim de semestre, o fim dos exames, vêm as férias. Quais são os planos para este período de interrupção das aulas?
6: Reorganizar o meu segundo semestre. Acho que é basicamente isso. Contando que vou recorrer em algumas cadeiras, então não terei tanto tempo para curtir as férias.
7: Chamo-me Luísa Fernando, sou estudante do curso de Engenharia Agronômica, 3º nível da Faculdade de Agronomia.
5: Muito bem, Luísa. Como é que estão a decorrer os exames finais para este primeiro semestre?
7: Fazendo um balanço, diria que está a decorrer bem, faço um balanço positivo.
5: E a estratégia que tens usado para se preparar para os exames tem estado a resultar ou achas alguns pontos?
7: Eu posso dizer de que, graças a Deus, estão a resultar, mas nem tudo sempre é 100% bom e nós crescemos na vida e crescer é sempre aprender. Então, acredito de que acrescentando mais alguma coisa pode ser mais melhor do que está sendo agora.
5: É chegado o fim de semestre, vem as férias. Quais são os planos que tem para este período de interrupção das aulas?
7: Eu posso dizer de que a primeira coisa que me passa na cabeça é voltar para casa.
8: Meu nome é Dália Savanguani, sou estudante de Engenharia Agronômica da Faculdade de Agronomia da Universidade Eduardo Mondlane.
5: Como é que estão a decorrer os exames finais para este primeiro semestre?
8: Os exames finais estão a correr bem.
5: E as estratégias que tens usado para preparar são a dar resultados positivos, desejados, ou achas que deves melhorar alguns pontos?
8: As estratégias que estou a usar para me preparar para os exames estão a dar resultados positivos, sim, mas não os resultados positivos da forma que eu esperava. Então, acredito que é necessário melhorar essas estratégias e para que os resultados sejam melhores do que os que são agora.
5: Depois deste período de corre-corre, dos exames, chegam as férias, é momento de relaxar. Quais são os planos que tem para este período de interrupção das aulas?
8: Sim, para relaxar. É provável que eu faça uma viagem para Ponta Douro, ganhar ar, como dizem, recarregar as energias e voltar com forças para o segundo semestre.
3: Pois bem, como vimos, as estratégias funcionam, mas o aconselhável é procurar formas de sempre otimizar o máximo. E quanto às férias, passeios e visita a familiares são das atividades que mais destacam-se. Espero que o amigo ouvinte que está a entrar para este período de repouso possa gozar da melhor forma.

0: for possível. Desta forma, nós terminamos a nossa reportagem, em esperança de voltar numa próxima oportunidade com mais conteúdos para ti, amigo ouvinte.
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2: Obrigada, Jaime Samugudo, por este apontamento de reportagem sobre os exames semestrais no ensino superior. E agora vamos aos comerciais e voltamos daqui a pouco para mais conteúdos.
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2: O Presidente da República defendeu esta segunda-feira a necessidade de transformar o ensino superior num dos principais pilares de desenvolvimento económico e social de Moçambique, apelando à construção de universidades mais inclusivas, inovadoras e orientadas para a resolução dos problemas concretos das comunidades. O Camões Centro Cultural Português e a editora Likiango lançam amanhã o livro de ensaios literários intitulado A Arte da Memória, um volume de reflexões organizado por Marcelo Panguana sobre a obra e vida do escritor Aldino Muyanga. O lançamento da obra será amanhã, às 17 horas e 30 minutos, na Galeria do Camões Centro Cultural Português e será apresentada pelo académico Almiro Lobo. Estarão no lançamento o autor e o homenageado Aldino Muyanga. O menino de 8 anos de idade, aluno da terceira classe na escola primária de Murrapaniwa 2, na cidade de Nampula, levou uma faca para a sala de aula com a intenção de assassinar a sua professora. O motivo, segundo testemunhas, teria sido o descontentamento do menor com a quantidade de exercícios deixados pela professora. Foi um pequeno flash do informe escolar. Vamos a uma música e voltamos daqui a pouco para mais conteúdos académicos.
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0: Segunda-feira é dia de dicas aqui no nosso programa. Isto porque todas as segundas convidamos um professor para deixar algumas dicas para o nosso aluno ouvinte. E hoje convidamos a professora Rosa Pandano para deixar dicas sobre como escrever bem. Vamos acompanhar.
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2: Boa noite a todos os ouvintes do Eco Estudantil. Eu chamo-me Rosa Tandan e sou explicadora de alunos do ensino primário e um pouquinho, né, do ensino secundário, por aí, sétima até oitava classe. Hoje eu vou compartilhar convosco algumas dicas e técnicas para o aprendizado que eu sempre uso com os meus alunos e são infalíveis. Algumas técnicas simples que eu uso com os meus alunos que são infalíveis e que também aconselho a outros alunos e também estudantes a usarem para manter a escrita dia a dia é escrever resumos. Isso fortifica e ajuda na escrita, criar histórias curtas, participar de debates, reescrever textos. Isso ajuda bastante. E esta é uma técnica muito simples. Essas são técnicas bastante simples que eu geralmente uso com os meus alunos e eu sinto que surtem efeitos. Os meus alunos escrevem muito bem. Por quê? Porque sempre praticam essas técnicas, além de eu lhes pedir que tenham um diário. Porque vão lá escrevendo aos poucos e aos poucos eles vão sentindo que há algum erro, há alguma falha e depois de tudo, eles sozinhos começam a corrigir, sentem que não, aqui faltam N, aqui faltam F, e assim é que as coisas são. Para ampliar o vocabulário e evitar repetições nos textos, o primeiro passo é ler regularmente. Quanto mais lês, mais palavras tu vais conhecer. E quanto mais palavras tu conheceres, vais evitar repetir palavras desnecessárias ou vais evitar repetir as mesmas palavras. Então tens que ler com regularidade, criar um glossário pessoal, usar sinônimos, explorar dicionários. Isso vai ajudar muito a evitar repetições desnecessárias. Então a leitura é fundamental para ampliar o vocabulário. Bem, para evitar erros gramaticais e de pontuação, é importante que antes de entregar o produto final, sei lá, um trabalho, um teste, algo do gênero, faça sempre uma revisão. Tens que fazer uma revisão profunda daquilo que você escreveu. Às vezes nós, não que não saibamos escrever, mas naquele momento ocorrido nós acabamos colocando coisas que não tinham que estar lá, por falha. Então é importante que façamos sempre uma revisão. Ler em voz alta. Ler em voz alta vai ajudar. Às vezes nós colocamos, sei lá, um artigo, colocamos uma preposição que não deveria estar lá. Quando nós lemos em voz alta, já dá para perceber que não, aquilo não deveria estar ali. Então isso ajuda bastante. Também temos que conhecer regras básicas de pontuação para não sair a colocar coisas de qualquer maneira. Alguns hábitos que tornam a escrita mais fluida: escrever regularmente, ler diversos estilos de texto. Isso ajuda muito, mas muito, muito, muito, muito mesmo. Bem, para melhorar a organização e a coerência dos textos, é importante que antes de qualquer coisa, antes de se escrever o que nós pensamos, é importante fazer um esquema, estruturar parágrafos com ideias claras, organizar o texto. Antes, isso tudo nós fazemos na nossa mente. Assim nós teremos um texto rico, um texto claro, um texto que dá para as pessoas compreenderem com facilidade. Então é importante que antes de qualquer coisa se faça um esquema daquilo que nós queremos apresentar de forma sequenciada, de forma clara e objetiva. E depois começamos a transcrever aquilo que nós já trabalhamos na nossa mente.
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0: Obrigada, Rosa Pandan, por estas dicas sobre como escrever bem. Espero que o amigo ouvinte tenha acompanhado e possa colocar em prática.
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0: Hoje vamos falar sobre bullying nas escolas com a psicóloga e consultora de recursos humanos, Célia Matte. Ela que também tem uma sólida trajetória dedicada à saúde mental, gestão de pessoas e ao desenvolvimento pessoal e profissional. Olá Célia, boa noite. Bem-vinda aqui ao Eco Estudantil.
1: Olá, boa noite Lávia. Boa noite a todos os ouvintes de casa.
0: Célia, o que é considerado bullying? E como diferenciar de uma brincadeira? Como podemos diferenciar o bullying de uma brincadeira?
1: Bom, a principal característica do bullying, ele está no fato de ser uma brincadeira que usa termos pejorativos com o objetivo de diminuir ou menosprezar a outra pessoa. Numa brincadeira, todos se divertem, todos conseguem perceber a piada e estão animados, mas no bullying temos uma vítima, ou seja, temos uns que estão a divertir-se à custa de uma outra pessoa e servindo-se de características físicas, sociais ou até financeiras para diminuir e menosprezar a vítima.
0: Aqui nas escolas isto tem acontecido muito, bullying nas escolas há?
1: Acontece muito mais do que nós conseguimos ter acesso e principalmente em crianças menores, nesse caso, crianças já são menores, né? Mas em crianças, no ensino primário.
0: E quais são os tipos de bullying mais comuns nas escolas?
1: Eu diria quais são os motivos pelos quais as crianças envolvem-se em situações de bullying.
0: Okay.
1: Muitas vezes é para ganhar a atenção dos pares, outras crianças. Outras vezes é porque elas não conseguem reconhecer as diferenças sociais em que se encontram e acabam olhando para as outras crianças como não sendo merecedoras ou não percebem essas diferenças nos estratos sociais, que uns vão ter mais recursos, outros vão ter menos recursos. E na cabeça das crianças é porque os pais não estão a fazer. Elas ainda não têm maturidade até um certo ponto de entender que as diferenças sociais, por exemplo, envolvem muito mais do que boa vontade por parte dos pais. Nos casos em que envolvem características físicas, é porque as crianças não foram preparadas para aceitar o diferente. Vamos supor, uma deficiência física. Elas olham e fazem um pouco, mas não entendem que aquela criança que tem deficiência física não escolheu ser assim. Então, existem várias situações que geram bullying e que têm muito a ver com estas características sociais e físicas nas crianças, né?
0: Ou seja, o ambiente familiar também contribui para isto?
1: Sim, quando as crianças não são preparadas para lidar com o que é diferente, a tendência é de ridicularizar o diferente, principalmente quando lhes colocam numa situação de superioridade. Mas atenção que não estou a generalizar. Refiro-me quando acontece, muitas vezes, é por causa desta dificuldade em tolerar o diferente e sentem-se melhores que as outras crianças, né?
0: Disseste que isto acontece, mas na faixa etária menores, né? Crianças menores que estão ali no ensino primário. No ensino secundário, também temos casos de bullying. Já no ensino secundário, quais serão as causas?
1: Concordo que no ensino secundário também... Nós temos até bullying profissional. Então, não há uma barreira na qual nós vamos dizer, a partir desta idade, não há bullying. E no ensino profissional... não será diferente. Vamos ter adolescentes e jovens que olham para outros adolescentes e jovens e classificam-nos como sendo uma ou outra coisa com base naquilo que eles aparentam. Vou supor que... ok, vamos supor um cenário em que estudantes universitários de uma instituição privada, os pais têm condições para pagar a mensalidade, pagar as fichas e ainda tem sempre um valor para ir à cantina da faculdade. E outro estudante que já tem muitas dificuldades para pagar a mensalidade, tem limitação em termos de valores para compra de material, então ele é sempre aquele estudante que na hora do trabalho em grupo falta de alguma coisa, nunca pode imprimir, nunca pode participar no mesmo nível em que os outros. Numa situação em que temos crianças que praticam o bullying, nesse caso, crianças, pré-adolescentes e jovens que estão no primeiro, segundo ano da universidade, já não são crianças como tal, o cenário vai ser diferente. Já não vai ser, ih, olha lá, aquele tem uma pasta feia.
0: Uhum.
1: Será, lá vem aquele que nunca tem dinheiro para participar das coisas do grupo, mas quer beneficiar. Lá vem não sei o quê. Então, isso vai fazendo piada. Aí, depois, naquele dia, aconteceu, torna-se o objeto de escárnio
0: dos colegas.
1: Exatamente, isso também é bullying. Estamos a usar uma característica financeira, económica, daquela criança ou daquele adolescente para fazer com que ele se sinta menos e mal perante os outros estudantes. Então, isso também vai se classificar como sendo bullying. Os motivos não são diferentes. O que nós podemos prestar atenção é o que é que vai desencadear. É o fato de um achar que está a fazer mais pelo colega que não tem condições e fazer disso um problema ou uma situação para menosprezá-lo, né?
0: Ok. E como pais encarregados de educação podem ajudar este adolescente, este jovem que já está na faculdade, tal como disseste, a não ter este tipo de comportamentos?
1: Bom, aquela ajuda que não é ajuda, é dever. É ensinarmos as nossas crianças que aquilo que elas vivem dentro de casa não é o padrão em todas as casas, seja bom ou mal. Se eu estou em condições de oferecer ao meu filho lanche todos os dias, as melhores roupas, os melhores materiais, ele tem de ter noção que ele tem um privilégio que os outros talvez não têm, mas isso não faz dele melhor que os outros. E o oposto também é válido. Se vivo numa condição financeiramente limitante, eu tenho de ser capaz de conversar sobre isso com a minha criança e explicar que, olha, hoje nós não podemos ter ou fazer as coisas que os seus colegas fazem. Quando a situação melhorar, chegaremos lá, mas não te sintas menos pessoa porque não tens a pasta daquele boneco ou aquele sapato daquela cor. Então é um trabalho diário que deve ser feito com as crianças para quando essas situações acontecerem. E não é se vão acontecer, é realmente quando acontecerem, elas saberem como se posicionar.
0: Ok. Quase no fim da nossa conversa, eu gostaria de saber, esta questão do bullying, tanto para quem pratica ou para quem sofre, pode afetar o desempenho escolar desta criança, destas duas crianças?
1: Afeta mais a vítima, porque aquele que pratica o bullying, muitas vezes tem prazer no que faz. Então, quando ele lembra... vou à escola e vou ter aquele coleguinha para lhe provocar, todo mundo vai se rir das minhas piadas e vão me achar o máximo. Ele sente-se bem com a ideia de ir à escola, porque é o sítio em que ele vai se sentir o centro das atenções. Já para a vítima, o ir à escola torna-se uma tortura.
0: Um castigo.
1: Vou para aquele sítio em que vão se rir de mim, vão apontar-me dedos e que eu vou me sentir a pior criança do mundo. Por mim, eu não ia. Então, quando estas duas crianças estão na escola, a vítima, a tendência é de fazer muito esforço para estar, porque não quer estar ali. Então, não vai prestar atenção no processo de ensino-aprendizagem, naquilo que tem de lhe ser transmitido, porque está preocupada com o que estão a pensar. Será que quando terminar a aula vão me provocar? Quando eu terminar a aula vou me esconder no sítio X para não me encontrar? Então, esta criança não tem como estar concentrada para aprender e depois tirar boas notas. E que depois o não tirar boas notas acaba sendo um outro motivo pelo qual as crianças podem ser vítimas de bullying. Porque é, que ele sempre tira zero. Não, dessa vez tirou um, melhorou. Então, não podemos olhar de forma linear. Existem muitos aspectos que vão afetar a criança emocionalmente, desempenho acadêmico, relacionamento com outras crianças. Fica muita coisa e provavelmente pode moldar um adulto que também vai ter problemas.
0: E qual deve ser o papel do professor, da escola, nesta situação?
1: A escola é aquele sítio que vai complementar a educação, né? Aquilo que elas vão aprender na escola não é novo, é complementar aquilo que os pais vão fazer em casa. Então, a escola também tem este papel, não só de transmitir informação científica, mas também de educar o homem. Então, o professor na sala de aulas é o adulto responsável que deve dar o bom exemplo. Não deve ser o primeiro a dizer, mas você nunca faz TPC, você nunca... O próprio professor tem de ter noção que ele define a forma como os outros vão tratar as crianças ali e como as crianças vão tratar umas às outras. Então, é muito importante para um educador ter noção que o seu papel transcende a mera transmissão de informação ou de conhecimento científico. Ele está a formar pessoas para que sejam adultos responsáveis e deve ter sempre esta noção de que, olha, eu posso estar a ensinar a crianças da primeira classe, mas eu estou a deixar uma impressão tão forte nelas que elas podem ter de se lembrar daquilo que eu vou fazer para o resto da vida. Então, que sejam coisas boas. E a escola, obviamente, atualmente nós conseguimos ter escolas que têm lá um psicólogo, alguém que vai de quando em vez fazer uma palestra. Os temas devem ser tratados no nível do público, ou seja, olhar-se para as crianças, a faixa etária, o tipo de desafio que elas enfrentam e lidar com isso de forma específica e não generalizar. Porque as crianças aprendem pelo exemplo e elas são muito específicas naquilo que querem. Então, é uma ferramenta que nós podemos usar para educar crianças, é também ser muito específico no que nós queremos transmitir.
0: Ok. Para finalizar, parece uma pergunta que está a ser aqui repetida, mas mesmo para finalizar, acredita que as nossas escolas estão preparadas para lidar com situações de bullying, olhando para o cenário atual?
1: Não. Neste momento eu digo não, porque existem muitas fontes de bullying que talvez há uns 10 anos não existiam. O que eu estou a chamar de fontes são situações por meio das quais as crianças agressoras, nem só bem o termo, mas é isso, quem comete bullying, está a agredir psicologicamente ao outro, acabam usando. O ter um telefone, o ter um sapato, o ter passado férias no sítio X, o viver no bairro X, tudo isso acaba sendo ferramenta ou ferramentas que são usadas para perpetuar o bullying. E quando digo é ainda mais difícil, vou olhar para a questão do celular. O tipo de celular, hoje nós usamos o termo bombinha, né? Então, o ter uma bombinha já é motivo para ser vítima de bullying. Só isso. E imagina o não ter acesso às mesmas informações que as crianças que têm um smartphone vão ter. Já é um pretexto para exclusão, que é um outro problema também. Aquele que é vítima de bullying, muitas vezes também é excluído dos círculos sociais das crianças, porque é considerado o diferente. Então, ele já tem de lidar com a situação que gera bullying, o próprio bullying e as consequências do bullying.
0: Obrigada, Célia Mate, pela tua presença aqui no Eco Estudantil e por teres esclarecido aqui alguns pontos em relação ao bullying nas escolas. Obrigada pela tua presença e até uma próxima oportunidade.
1: Eu tenho a agradecer e até breve.
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0: Até amanhã, porque hoje a nossa aula termina por aqui. Despedem-se DJ Ton, Elder Malel, Jaime Samgudo e Ilavia Shouk.
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falar de amor? Uma vez mais, boa noite, querido ouvinte. Seja muito bem-vindo a mais uma edição do Mais Amor, este espaço onde abrimos o coração para conversar sobre sentimentos, relacionamentos e experiências que fazem parte da nossa vida. Hoje iniciamos uma nova semana e, ao mesmo tempo, damos as boas-vindas no Mais Amor ao mês de julho. É a nossa primeira edição do sétimo mês do ano. Parece clichê, mas o ano já está a acabar. Mais do que a metade já foi e agora resta-nos menos de 6 meses, porque já não contamos com o mês de julho. Faltam-nos apenas 5 meses para o ano acabar e o tempo está a passar tão rápido. É importante que comecemos a analisar a nossa vida, a fazer um exercício de introspecção. E falando em início de um mês, não poderia haver melhor forma de o fazer do que dedicando esta primeira edição do mês àquilo que torna este programa tão especial: a sua participação, a sua presença, a sua companhia, o seu carinho, que, graças a Deus, eu não tenho o que reclamar. Recebo muito carinho a cada edição, não só no fórum da rádio, mas sempre que sou abordada pelo querido ouvinte. É sempre uma abordagem muito carinhosa, muito respeitosa, então não tenho mesmo nada a reclamar, somente, pelo contrário, somente a agradecer. Então, assim que já está bem ligadinho, bem sintonizado ao Mais Amor e à Madrinha dos Corações Apaixonados, eu, é um prazer enorme estar consigo e sou muito grata pela sua companhia. Hoje quero ouvir a sua história, conhecer a sua experiência, as suas, porque acredito que são várias, perceber como é que o amor marcou o seu percurso e que lições ficaram pelo caminho. Afinal de contas, uma história partilhada pode confortar alguém, inspirar outra pessoa ou mostrar que ninguém está sozinho quando o assunto é o amor. Lembre-se, por mais mínima que possa ser a sua intervenção, a sua voz aqui faz toda a diferença e pode tornar esta noite ainda mais especial. O meu nome é Helena Costa, madrinha dos Corações Apaixonados, madrinha da Cidade FM. E eu cá estou para mais um programa onde certamente vamos falar de amor. Saímos ao som de José Augusto. O tema que vamos ouvir é Aguenta Coração.

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19 horas e 20 minutos por hora. É dia de interatividade, é segunda-feira, é a nossa primeira edição da semana. São os primeiros 120 minutos onde nos encontramos aqui na nossa 97.9 para falar de amor. E antes mesmo de irmos à pergunta desta semana, à qual poderá responder, querido ouvinte, através do 87009790, repito, 87009790, poderá igualmente fazê-lo através do nosso contacto para chamadas, que é o 84 34 97. Boa noite, como está a madrinha? Deste lado, bem e obrigado. Aqui é o Abdul Said de Machamsene, Matola, e desejo a todos os apaixonados boa sorte e coragem. Peço a música de Eros, ao lado de Anastácia, I Belong to You. Dedico a música à minha futura dona dos anéis. Obrigado. Agora a questão que não quero calar é: a dona dos anéis já existe ou está ainda no caminho de existir? O que é que será? O que é que será? Leio mais algumas mensagens e depois volto para ler as restantes, para que eu possa então deixar o tema desta noite. Vou ler mais 3 mensagens e depois seguimos com a pergunta da semana. Boa noite, madrinha. Olá, boa noite. Como foi o teu fim de semana? O meu fim de semana foi bom. Foi uma mistura de... como é que eu posso explicar? Tranquilidade e vida social, um bocadinho de tudo. Espero que o seu também tenha sido bom. Deste lado, tranquilo, perfeito. Sou o Barros, da cidade da Matola. Peço a música de Leonardo, Pensa em Mim. Dedico a música a mim mesmo. Leonardo, Pensa em Mim. É de Leonardo, Pensa em Mim? Vamos lá ver. Eu acho que é um ouvinte que mais dedica esta música a ele mesmo. Já não é a primeira nem a segunda vez que pede a música. É sim de Leonardo e Leandro. Leandro e Leonardo. Pedido está anotado, vai tocar em breve. Eu disse que eram 3 mensagens, não é? Vamos ler mais uma. Boa noite, madrinha dos corações apaixonados. Olá, boa noite. Como está? Como passou o final de semana? Bom, acredito que já tenha acompanhado. Esta pergunta já foi respondida. Houve 2 ouvintes que estão interessados em saber como é que anda a vida da madrinha. Eu estou bem na graça do Altíssimo. Estou conectada à 97.9 FM e peço a música do Daniel com o tema Quem Diria. Aqui é Gertrudes, da Polana Caniço. Gertrudes, minha querida, a música já está a ser alinhada. O pedido musical da Gertrudes é a música Quem Diria. E a madrinha certamente vai fazer jus a este pedido. Quem Diria, de Daniel. Portanto, deixarmos o artista bem delimitado, até porque, como sabe, amigo ouvinte, existem músicas com o mesmo título, mas de artistas diferentes. Ou seja, existem artistas que acabam por ter músicas com os mesmos títulos. 19 horas e 24 minutos, agora sim nós vamos observar qual é então a pergunta desta semana. Pergunta esta que é feita todas as segundas-feiras, um dia dedicado maioritariamente, para não dizer exclusivamente, até porque temos a rubrica Flecha de Cupido a partir das 20, mas é um programa maioritariamente cujo destaque é a interação.

A pergunta de hoje é: qual foi o momento mais difícil que já viveu por amor? Uma pergunta simples, mas muito profunda. E certamente hoje, desta pergunta, conheceremos e aprenderemos com várias histórias. Hoje, a madrinha quer saber de si qual foi o momento mais difícil que já viveu por amor. Gostaria de participar? Deixe o seu contributo através do 87 00 97 90, ou pode ligar e conversar com a madrinha através do 84 34 97. Nós, por ora, vamos observar aqui alguns pedidos musicais e vamos mesmo em sequência. Logo começamos pela música I Belong to You e depois seguimos com os demais pedidos.

0: 34 minutos da nossa primeira hora, a hora 19, e hoje queremos saber de si qual é o momento mais difícil que já viveu por amor. Quando pensamos no amor, querido ouvinte, é natural que nos venham à memória momentos felizes, os primeiros encontros, as declarações, os presentes, as cartas, acredito que a maior parte de nós seja do tempo das cartas, os planos construídos, o primeiro beijo, o primeiro eu te amo, mas a verdade é que o amor também nos coloca à prova. Há momentos em que amar significa esperar, renunciar, e há aqueles em que o amor dói tanto que chegamos a acreditar que nunca mais conseguiremos voltar a sorrir da mesma forma. Talvez tenha sido uma despedida inesperada, uma traição, uma relação que terminou quando ainda existia amor. Ou talvez foram separados pela distância, pela falta de comprometimento, reciprocidade ou até o difícil momento em que percebeu que precisava deixar partir alguém para se conseguir reencontrar. Cada história é diferente, cada história é uma história e importa para o mais amor. Cada coração sente à sua maneira, mas quase sempre os momentos mais difíceis acabam por nos ensinar algo sobre nós próprios e sobre aquilo que realmente esperamos de uma relação. E é sobre essas experiências que queremos conversar esta noite. Conte-me, qual é o momento mais difícil que já viveu por amor? Já temos a nossa primeira chamada, espero que seja uma chamada para comentar em torno da pergunta do dia. Vou então disponibilizar o contacto até às 20 horas, então aproveite e ligue muito. Olá, boa noite.
1: Boa noite.
0: Boa noite, com quem tenho o gosto de conversar?
1: Nossa, de paz mãe.
0: Com?
1: Sou nossa, madre.
0: Nossa. Não consigo ouvi-la, meu bem. Pode, por favor, baixar o volume do receptor?
1: Sim, já baixei.
0: Obrigada.
1: Aí fala nossa.
0: Nossa, como está, nossa?
1: Estou bem, madrinha, não sei.
0: Também estou bem. E o meu bebê, como é que está aí em casa? O nosso querido bebê.
1: Estrela boa.
0: Ah, é uma menina. Como se chama?
1: Charmila.
0: Charmila, que nome bonito. Manda um beijinho para a Charmila, por mim. Dê um beijinho a ela, por mim.
1: Estarei cuidado.
0: Nossa, diga-me, qual foi o momento mais difícil que já viveu por amor?
1: Quando descobri que o meu namorado namorava com a minha melhor amiga.
0: E como é que recebeu essa notícia? Como é que descobriu? Conte-me-nos um pouco da história. Como é que começa tudo isso?
1: Eu usava o telefone da minha amiga. Era que deu o teu telefone. Eu conversava com ele no telefone dela. Um dia desses lhe apresentei ao meu namorado que lhe apresentei a mim. Conheceram. Fiquei tipo, está tudo bem, mas de repente minha amiga já não aceitava que eu pegasse o telefone dela.
0: Okay.
1: Eu peguei SMS, já não aceitava. Certo dia deixou a pasta aberta, eu levei o telefone, queria ver o que se passa, qual é o motivo de ela não aceitar. Quando foi assim, abri na pasta de mensagem, descobri as mensagens, e ele se namorava com ele. Pois daí não consegui mais voltar para ele.
0: E naquele momento, o que é que sentiu? O que é que lhe passou pela cabeça?
1: Nem consigo explicar.
0: Já faz muito tempo que isso aconteceu?
1: Sim, já faz muito tempo.
0: Já superou, então?
1: Ah, já sim.
0: Muito bem.
1: Encontrei uma outra pessoa. Estamos aqui.
0: Correto. Obrigada por ter partilhado a sua história connosco e continua a acompanhar o nosso programa.
1: Obrigada, Madinha. Queria pedir uma música, pode ser?
0: Pode sim. Qual é a música?
1: Eu não sei quem canta, mas Chuva no Telhado.
0: Chuva no Telhado. Esse é o título da música?
1: Sim.
0: Ok. Chuva no Telhado é de Leandro e Leonardo.
1: Ah, obrigada.
0: De nada. Continuação de uma ótima noite, afilhada. Cumprimentos para toda a família e para a nossa bebê Sharmila.
1: Obrigada, tchau.
0: Tchau, tchau. 19 horas e 39 minutos, 84-34-97. Pode também deixar ficar a sua mensagem através do 87-000-9790. Qual foi o momento mais difícil que já viveu por amor? Olá, boa noite.
2: Boa noite, madrinha.
0: Boa noite, afilhado. Como está e de onde é que nos fala?
2: Estou bem, eu falo de Boane e Mavoco.
0: Boane, e como é que se chama?
2: É Amarildo Leite.
0: Amarildo, Amarildo Leite. Qual foi o momento mais difícil que já viveu por amor?
2: É uma pergunta pequena, mas...
0: Intensa.
2: Intensa, sim. E já tentei me investigar e estou a perceber que o momento mais difícil que eu vivi por amor foi uma altura em que eu conheci uma moça e acabei andando atrás dela durante uns 10 meses, tentando, tentando estar com ela, mas ela começou a dificultar muito. Durante 10 meses eu andando atrás dela, conversando e tentando entrar na onda. De algum jeito ela sempre escorregava, sempre. Mas depois de uns 10 meses, ela acabou aceitando. Ficamos, mas não foi uma relação muito duradoura. Só namoramos por volta de 2 meses e acabamos terminando. E foi aquilo que mais me doeu, porque eu andei por muito tempo atrás dela e entramos numa relação que não foi para o lado nenhum.
0: Então, isso em algum momento deixou frustrado?
2: Muito, muitíssimo frustrado.
0: Foi muito investimento de tempo, acredito.
2: E não só de tempo, e outras coisas
0: também.
2: E
0: de recursos também?
2: Exatamente.
0: Então foi um verdadeiro investimento, em outras palavras.
2: Exatamente.
0: E o que é que aprendeu dessa história?
2: Eu aprendi a não forçar o amor. Se a pessoa não te quer, não precisa insistir nem investir em muita coisa. É só deixar ela partir. Porque se você insiste mais, acontece que nem isso que aconteceu comigo. Ela acaba aceitando, talvez não foi por vontade própria, era só para te deixar feliz. E o relacionamento se rompeu. E graças a Deus já superei. Já estou bem.
0: Não insistir no amor. Cá ficou o ensinamento do Amarildo Leite. Obrigada, Amarildo. Continua a acompanhar o programa.
2: Ok, madrinha. Me esqueceste, madrinha.
0: O que é que eu esqueci?
2: Na semana, quase toda semana passada, participei das conversas, do tema.
0: Não passei o pedido musical?
2: Não. É que sempre mandava mensagem a mandar meu parceiro.
0: Eu não li?
2: Sim, não leste.
0: Oh, peço desculpa.
2: Quase toda a semana.
0: Quando não conseguir ver o retorno da madrinha no nosso contacto, pode mandar no meu Instagram, porque eu estou atenta. Está bem?
2: Está bem. Peço uma música, madrinha.
0: Por favor.
2: David Carreira, Anda Comigo.
0: David Carreira. Gosta muito do David Carreira. Acho que já não é a primeira vez que pede David Carreira.
2: Não é a primeira vez. Eu gosto muito dele.
0: Muito bem. Obrigada pela sua participação. Perdoa, madrinha. Sabe, às vezes nós ficamos com o sentimento de que é a nossa mensagem que não está a ser lida. Mas às vezes é a nossa e de mais umas 15 pessoas. São muitas, muitas, muitas mensagens que entram, eu posso lhe garantir. E entram a todos os minutos. O que eu gosto de aconselhar é, assim que a madrinha lançou o tema, seja a primeira pessoa a comentar. Porque assim terá a certeza que a sua pergunta a melhor, a sua contribuição vai ser lida, está bem?
2: Sim, mas eu sempre faço isso, acho, a madrinha não aproxima muito no WhatsApp.
0: Sabe porquê que não aproximo muito no WhatsApp? Porque a madrinha fez um estudo e entendeu que a interatividade no Mais Amor está mais concentrada nas mensagens normais.
2: Ah, ok.
0: Então
2: tá bem.
0: É por isso. Mas agora que falou, vou estar mais atenta. Está bem?
2: Está bem, madrinha.
0: Obrigada. Continuação de uma
2: beijo,
0: boa noite. Obrigada.
2: Qualquer beijo, estou na escuta.
0: Obrigada. Estamos aos 45 minutos das 19 horas. Vamos sim a mais alguns pedidos musicais. E quanto a si, querido ouvinte, não deixe de comentar. Todos nós temos, por mais que seja um episódio, todos nós, em algum momento, já vivemos uma situação difícil por amor. Qual é a sua? Deixe ficar o seu parecer através do 84-3497. Mas antes mesmo de irmos à música, nós fomos até à cidade das Acácias, até às ruas, até porque já estamos na cidade. O nosso repórter Jaime Samgudo, ele trouxe-nos alguns depoimentos interessantes que vale a pena ouvir e ter como aprendizado. São várias as histórias que os jovens da nossa cidade já viveram de maneira difícil por este sentimento tão belo, mas ao mesmo tempo desafiador, que é o amor. Vamos acompanhar já a seguir.
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4: A situação mais difícil que vivi por amor foi quando estive numa relação em que, com o tempo, nós os dois percebemos que queríamos coisas totalmente diferentes para o futuro. Ou seja, as nossas ideias para o futuro não batiam. Eu gostava muito da pessoa, muito mesmo, e tentei fazer a relação funcionar, mas chegou um momento em que percebi que continuar significava abdicar de alguns dos meus objetivos e da minha paz. Foi uma decisão muito, mas muito difícil. Terminar a relação foi a pior, foi uma decisão muito difícil, de verdade, porque haviam sentimentos envolvidos, muitos sentimentos. Mas aprendi que amar alguém também significa respeitar a si próprio e que às vezes deixar ir é a decisão mais saudável para os dois.
5: A situação mais difícil que eu vivi por amor foi no dia do meu aniversário, em que meu ex-namorado esqueceu de me parabenizar. Eu tive que ligar para ele para lhe lembrar, e ele só foi me atender no dia seguinte. E eu fiquei muito triste, porque no aniversário dele eu investi nele, eu fiz uma surpresa e tal, mas ele não valorizou o meu aniversário. E eu percebi que ele fez isso de propósito, porque eu fui descobrir um tempo depois que ele tinha uma outra namorada. É muito triste o que os homens fazem com as mulheres. Eu até hoje ainda não superei.
6: A situação mais difícil que eu já vivi por amor foi tortura emocional. Chamo tortura emocional porque eu tive que me torturar emocionalmente por tanto tempo. Eu descobri a traição dela e ainda assim mantive a verdade oculta. Isto porque eu amava tanto ela e eu tinha medo de tomar um posicionamento. Principalmente se ela soubesse que eu sei que eu fui feito de trouxa. Então, eu tive vergonha dela saber que eu não tenho coragem de fazer o que deveria ser feito.
7: A pior situação que eu já vivi no relacionamento foi ter que lidar com o término vindo de uma traição, de uma pessoa que, sinceramente falando, eu não esperava. Por que eu digo isso? Era uma pessoa que nós fazíamos grandes planos, planos esses para o futuro, nesse caso. Nós fazíamos planos, ter que lidar com o termo foi uma das coisas mais difíceis, e eu ter descoberto aquela traição também foi algo muito difícil, porque eu tive que refazer a minha vida, ou refazer os meus planos, porque eu era muito apegado à pessoa. Eu era muito apegado à pessoa que eu planejava, tipo, eu olhava para mim e eu olhava para o meu futuro. E tudo que eu imaginava, a pessoa estava do meu lado. E ter que voltar a viver ou a fazer os planos sem essa pessoa se tornou uma coisa muito difícil. Por isso que não foi uma coisa da noite para o dia, nem foram semanas, nem meses. Eu acho que levei anos mesmo para tentar superar essa dor. Porque uma das coisas que mais me destruiu, me consumia por dentro, é que eu olhava para a pessoa pela qual ela me traiu. Eu ficava tipo, bro, é uma pessoa que tinha melhores condições em relação às minhas. E isso, contrapartida, acabou me destruindo por dentro, porque eu me senti para baixo, me senti insuficiente comigo mesmo, né? Então, eu acho que uma das coisas mais difíceis que eu já tive de viver nesta vida foi ter que lidar com esse término, ou o término desse jeito, né? Vindo de uma traição, de uma pessoa que eu tinha projetado aquilo que era a minha vida no seu todo.
0: São 19h50. O nosso muito obrigada ao nosso repórter Jaime Samegudo por este apontamento de reportagem. E os motivos são distintos, mas são bem complicados. E é triste entender que esta sociedade está dominada por sentimentos negativos, intenções maliciosas, como a traição, que pode sim acabar com a vida de uma pessoa. O desgosto mata, e é sério, este assunto tem que ser falado. Uns por traição, outros por esquecimento de aniversário. Quem vai esquecer a data da sua cara metade? Ou vai retornar no dia anterior, importando-se com ela? Por mais ocupado ou esquecido que a pessoa possa ser. E também casos de... Como é que eu poderia explicar? Incongruência de alinhamento? Perspectivas, planos, visões distintas. Esse também é um motivo muito complicado, porque aí não é falta de amor. Ambos gostam muito um do outro, mas querem coisas diferentes. Mas e o seu motivo? Qual foi? Dos que já viveu, qual é que foi o momento mais difícil que já viveu, passo a redundância, por amor? Deixe ficar através do 87 000 97 90 ou através do 84 34 97. Seguimos com mais pedidos musicais a esta altura. Vamos ter ao som de Quem Diria, de Daniel.
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2: São pontualmente 20 horas.
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2: Querido ouvinte, a rubrica Flecha de Cupido já está no ar e nós vamos até às 21 horas, pontualmente.

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Ora, estamos aos 4 primeiros minutos da nossa última hora, hora 20, é o Mais Amor com Helena Costa, de segunda a quarta-feira, das 19 às 21 horas. É hora de deixar o Cupido fazer o que ele sabe fazer de melhor, que é lançar uma flecha para o coração da sua cara metade e ajudá-lo a, finalmente a encontrar o amor para a sua vida toda. Vamos aqui ler algumas mensagens de perfis, dando aqui alguma prioridade, mas continuamos a falar sobre o tema de hoje. Até porque a pergunta que não quero calar, como disse bem um ouvinte, é simples, mas é bastante profunda e todos nós, certamente que em algum momento já tivemos uma situação complicada que foi vivida em nome do amor. Boa noite, minha belíssima e preciosa madrinha, e a todos os... de todos os tempos. Uau! Estou bem abençoada. Peço a música da Marília Mendonça, intitulada Me Desculpa, Mas Eu Sou Fiel. Eu sou fiel à minha pessoa favorita, Gabriel, e amo tanto. Que Deus te guarde, madrinha. Uma mensagem que já estava estranho se eu não tivesse lido. É a mensagem da ouvinte Jute, que mais uma vez, em mais um programa, aproveita a oportunidade e o espaço que lhe é concedido para amar o seu esposo Gabriel.

Agora sim, seguimos com a rubrica Flecha do Cupido. Boa noite, madrinha. Aqui é o Fernando. Como está, madrinha? Olá, boa noite, Fernando. Marraquene é onde eu vivo, tenho 1 metro de altura, tenho uma casa própria, sou trabalhador, não sou magro, tenho 29 anos, tenho um corpo normal e gostaria de conhecer uma mulher dos 27 a 30, alta, que tenha no máximo um filho e que saiba sobre a palavra do senhor, para um caso sério, nada de brincadeira, trabalhadora e educada. 8419-20-61-2 ou 86-39-74-34. Estes são os contactos do Fernando.

Boa noite, madrinha, como está? Olá, boa noite. Passei para lhe desejar um bom trabalho. Sou a Zélia da Matola e peço a música do Henrique René. Estou-me desligando de você. Olá, minha querida ouvinte. Uma ótima noite para si também e votos de uma ótima escuta. E obrigada por ter, então, deixado a sua mensagem e o seu pedido musical. Já sabe, querido ouvinte, que a sua presença faz sempre com que este programa seja ainda mais especial e principalmente às segundas-feiras, cujo destaque é mesmo a interação.

Boa noite, madrinha de ouro. Espero que esteja bem e que tenha passado um bom final de semana, pois eu estou bem e passei bem. Peço a música com o título Despeinada. Tenha um ótimo trabalho e bom regresso a casa, pai da Malaika. Ora, vamos ver qual é esta música, pedido do pai da Malaika. Espero que esteja alinhado com o nosso... com a nossa plástica despeinada. Não sei se é a música mais ligada a mais amor, mas vou verificar. Obrigada, pai da Malaika, por estar na escuta. Boa noite, madrinha. Está bem por aí? Está tudo ótimo. Cá deste lado tudo bem, perfeito. Só frio cá na Costa do Sol, madrinha. Imagino, estando ao lado da praia, faz sempre mais frio. Quero deixar o meu perfil. Ainda o meu coração está vazio. Eu chamo-me Sérgio, do bairro da Costa do Sol, 35 anos, trabalhador, 1,75 m, e gostaria de encontrar uma bonofofa dos seus 24 a 30 anos. Não fumo e nem bebo e quero alguém para um caso sério. Quem estiver interessada pode levar os contactos 84 58 92 075 ou 87 57 48 21 7.

Boa noite, madrinha, tudo bem? Aqui é o Carlitos de Mavalane. Pretendo conhecer uma mulher sincera, que seja íntegra e que queira algo sério. Eu tenho 30 anos. O meu contacto é o 87 86 84 65 7. Boa noite, madrinha, como está? Aqui é uma mulher que está na solidão, gordinha, estudante, gosta de conversar e está em busca de encontrar a sua cara metade. Homens que sejam estudantes dos 36 a 38 anos. Ou com os contactos da minha afilhada são o 83 42 56 57 7. 83 42 56 57 7. A filhada não deixou o seu nome. Nós despedimos-nos? Não. Voltamos muito em breve. Vamos fazer somente uma breve pausa musical para alinharmos alguns pedidos. Temos já Me Desculpe Se Eu Falho, Mas Eu Sou Fiel, da Marília Mendonça e Henrique René. O tema Estou-me Desligando de Você.

20 horas e 19 minutos. Vale a pena abrir um pequeno espaço para destacar que esta noite, dentro de menos de uma hora, a partir das 21 horas em Moçambique, teremos o jogo, grande jogo ibérico. Estamos a falar de dois países pertencentes à Península Ibérica, vizinhos, numa semelhança como temos a África do Sul ao lado de Moçambique, então temos Espanha ao lado de Portugal, ou Portugal ao lado da Espanha. Será um jogo decisivo e eu desejo a todo o torcedor

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Ora, muitas mensagens por ler, as mensagens não param de chegar por aqui. Viva madrinha detentora da voz mais suave que já ouvi, obrigada. Tenho 49 anos, sou pai de um casal crescido e procuro uma companheira para a vida toda. Para mais detalhes, 84 59 99 793. 84 59 99 793. Sou Xavier, tenho 38 anos, tenho um filho, sou responsável, tenho 1,85m de altura, sou residente na cidade de Maputo e pretendo conhecer uma mulher madura que queira construir um lar com ou sem filhos, residente em Maputo, cidade ou província. O contacto do Xavier é o 87 95 37 959, 87 95 37 959. Deixar ficar uma vez mais o lembrete. Madrinha, dito ao número muito rápido, pega o telefone, meu caro, minha querida, meu querido, e aponta o número da sua cara metade, da sua futura cara metade. Se está a participar na rubrica Flecha de Cupido, na perspectiva de encontrar a sua cara metade, tem que estar atento, porque também neste espaço só aproveita as oportunidades quem está pronto para agarrá-las. É como tudo na vida. Boa noite, madrinha. Chamo-me Dione. Olá, Dione. Tenho 33 anos. Não sou claro nem escuro. Tenho uma altura normal, um pouco magrinho. Estou a fim de conhecer uma mulher dos seus 20 a 28 anos para uma relação bem séria. Quem estiver interessado, os contactos do Dione são o 87 49 70

342 ou 83 57 23 056. Boa noite, madrinha. Aqui Madu de Boano. Olá, boa noite, Madu. Passei para te desejar um bom trabalho e uma ótima noite. Peço a ouvir a música do Leonardo, Flor do Meu Sertão. Será que vamos a tempo? Bom, a música vai ser alinhada, contudo, Flor do Meu Sertão. Acho que é uma música que nunca foi pedida aqui no nosso Mais Amor. Não me recordo de já ter ouvido este pedido, mas conheço a música. Boa noite, madrinha, o programa está top. Peço a música, esse cara sou eu. Oh, meu querido ou minha querida ouvinte, uma música tão comprida. Será que vamos tocar? É uma música que, se não me engano, se não é esta, é a Mulher de 40, mas é uma música extremamente longa. Se não, tem 6 a 5, quase 5 minutos. Mas a música, por via das dúvidas, está alinhada. Lembrar que neste momento não vou dar tanta atenção aos pedidos musicais, vamos seguir mesmo com os perfis, mas estou a ler todas as mensagens. Boa noite, madrinha, aqui é o Eduardo Júnior. Para mim, o momento mais difícil que já passei por amor foi quando descobri que a minha namorada me traía já há muitos anos. Quando descobri, nem para chorar, não conseguia por tanta dor. Só por pensar naquilo dava-me vontade de rir. Aquela foi a minha maior dor e o momento mais difícil. Espero e faço votos que já tenha superado e continue a acreditar no amor. Nunca é tarde para amar. Por mais magoados possamos ser, não façamos a associação geral. Porque quando fazemos isso, fechamos as portas da nossa vida. Toda mulher é traidor. Todo homem é igual. Não faça isso. Permita-se amar e ser amado. Madrinha, o momento mais triste que passei na minha vida amorosa foi quando descobri que o homem que eu amava se casou com outra pessoa. Foi triste, mas superei. Gertrudes da Polana Caniço. Ótimo, Gertrudes. Acima de tudo, o mais importante é superar. O momento mais difícil de amor foi quando encontrei a minha namorada num beijo linguado com outra pessoa. Mas o bom é que consegui superar dela e procurei adquirir outro amor. E agora sou o homem mais feliz por amar quem me dá a minha amada eterna Elisa Barros. Muito intensa a história. Uma traição em flagrante e depois um amor para a vida toda. E como canta a Carolina Deslandes, e ali

0: Por favor, tendo músicas tão bonitas, intensas como esta, não se recuse a acreditar que existe sim um amor para a vida toda. Aliás, se não existisse, não teríamos histórias de 20, 30, 40 anos de casamento, bodas. Bodas de prata, de algodão. Que mais bodas é que há? Um dia seria interessante falarmos sobre as bodas. O que é que elas significam e o que é que muda com o aparecimento delas. É um tema interessante. Não acha, amigo ouvinte? Diga-me. Diga-me desse lado o que é que acha. Boa noite, madrinha dos apaixonados, sou eu. Chamo-me Félix, do bairro do Triunfo, trabalhador, pele de chocolate, 1,68m de altura, bonito, olhos azuis, pai de um menino, extrovertido e temente a Deus. Estou em busca de um amor para a vida toda. Dos seus 25 a 35 anos de idade, trabalhadora ou estudante, clara, um pouco magra, bonita, não maranza e que tenha um filho no máximo e temente a Deus. Os contactos do Félix são 84-21-21-351 ou 86-21-21-350. Boa noite, madrinha. Aqui é o Beto da Matola. Tenho 34 anos de idade, 1,76m de altura, corpo normal, batalhador, vivo em casa própria, caseiro, crente e sem vícios. Gostaria de conhecer uma mulher dos seus 24 a 30 anos com ou sem filhos. O meu contacto é o 87-23-76-29-7. 87-23-76-29-7. Boa noite, madrinha dos corações apaixonados. Venho através deste meio procurar a minha cara metade. Dos 30 a 40 anos, eu chamo-me Marcelo e tenho 45 anos de idade, corpo normal e com casa própria. O contacto do Marcelo é o 86-50-33-66-6. 86-50-33-66-6. Boa noite, madrinha. A coisa mais difícil que passei por amor foi ficar ao lado de um homem que já mostrava desinteresse. Mas valeu a pena. Agora vivemos na nossa casa e estou grávida. Está grávida desse mesmo homem que não mostrava interesse? Porque se for, esta é a história de maior superação que já ouvi. Agora ele é o primeiro, acho que é mesmo sobre ele que está a falar, porque agora a ouvinte diz, agora ele é o primeiro a dizer te amo e me ama mesmo, já temos 4 anos juntos. Uau, que bênção, fico mesmo feliz por si, obrigada por ter partilhado esta história. Seguimos com mais mensagens e continuamos a ter muitas respostas em torno do tema de hoje, que é o momento mais difícil que já viveu por amor. Qual foi o momento mais difícil que já viveu por amor? Por mim, é quando a minha namorada me deixou sem motivo. Quando eu perguntei o porquê que ela estava a terminar comigo, ela disse que eu não precisava saber. E aí perdi toda a moral. Doeu-me muito isso. Imagino. Alguém terminar uma história sem mais nem menos, sem antecedentes, do dia para a noite é um tanto desconcertante. Boa noite, aqui é o Beto do Benfica. Olá, boa noite, Beto. Sou trabalhador, tenho 35 anos, sou responsável, carinhoso. Gostaria de conhecer uma mulher dos 20 a 40 anos de idade, madura e que esteja pronta para começar a vida a dois. O meu contacto é o 84-061-4081. 84-061-4081. Boa noite, madrinha. Sou o Abdul da zona Trevo, é isso? Vim para marcar a minha presença. Olá, Abdul, e obrigada por estar desse lado. Boa noite, madrinha. Está muito difícil ter alguém, mas não vou desistir agora. Força, não desista da sua felicidade. Procure uma mulher que saiba o que quer da vida, dos seus 24 a 30 anos, crente e que tenha 2 filhos no máximo. Pode mandar mensagem pelos números 84-20-95-012. 84-20-95-012. 20 95 012 ou 87 64 95 012. Cláudio Sambo. Boa noite, madrinha. Olá, boa noite. Apesar de não ter o destinatário, aliás, não ter o remetente, não é? Porque o destinatário sou eu. Vamos seguindo com mais música. Estamos aos 20, aliás, estamos às 20 horas e 35 minutos. Temos alguns pedidos musicais aqui alinhados. Vamos ouvir por hora a música de Leonardo Flor, do meu sertão, e continuamos sim na rubrica Flecha do Cupido.
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E um pedido que é daqueles que a madrinha toca excepcionalmente. Leonardo, Como Esquecer de Você, estávamos a ouvir ainda há pouquinho. E agora vamos ouvir. Sim, houve uma necessidade de voltarmos para o início, para entendermos que pedido é este. Este é o pedido do pai da Malaika, que merece sim ser escutado, até porque estamos na última hora do nosso Mais Amor, a contar já os últimos minutos. É o último pedido desta primeira edição da semana, primeira edição do mês de julho, também edição onde temos um grande jogo dentro de alguns instantes. É uma música de Ozuna, ao lado de Camilo.

20 horas e 47 minutos. As mensagens, como eu digo e repito, estão sempre a entrar. Sempre que pensamos que estamos quase a alcançar aquilo que seria o ideal do programa, as mensagens não param. Boa noite, eu sou o Carlos de Maguanino, meio tímido, mas bastante carinhoso e com muito amor para dar e receber trabalhador com casa própria. Procuro uma mulher que queira um relacionamento sério, com ou sem filhos. Dos 29 a 33 anos. Mais conversamos. O contacto do Sr. Carlos é o 84 38 14 35 084 38 14 35 0. Boa noite, madrinha. Chamo-me Fernando. Vivo sozinho na Matola, na minha própria casa. Trabalho, 32 anos. Gostaria de conhecer uma mulher dos 19 a 30 anos para uma relação séria. O meu número é o 84 80 93 13 0. Obrigado. Olá pessoal, boa noite. O meu nome é Miguel. Estou à procura de uma mulher entre os 12 e os 20, entre os 18 e os 22 anos para um relacionamento sério e com respeito. Sou um homem trabalhador, responsável e de princípios. Não fumo e nem bebo e não tenho filhos. Gosto de coisas simples: conversar, rir e construir algo de verdade com alguém. Para mais detalhes, o contacto do Miguel é o 83 40 72 039. 83 40 72 039.

Boa noite, madrinha. Sou o Pedro, de 40 anos, 1,70m de altura. Vivo no Triunfo, sozinho há 8 meses. Trabalhador, e pretendo conhecer uma mulher sozinha dos 30 a 38 anos para recomeçarmos. O contacto do Pedro é o 8506-16-29-9. 8506-16-29-9. Boa noite, madrinha. Aqui é a missa a partir da Costa do Sol. O momento mais difícil de amor que já vivi foi quando eu amava alguém que simplesmente não me queria. Passaram-se 6 meses e é uma das partes mais difíceis para mim, quando eu descobri que ela amava o meu amigo. Temos aqui um pedido musical. Acredito que vamos a tempo, apesar de eu ter dito que já não tínhamos pedidos musicais. Seria arriscado dizer que vamos tocar, não é? Mas vou tentar. Não sei, na verdade acho que não vale a pena, porque é normal que estejamos mesmo a conversar, aqui alinhados até às 21 horas pontualmente, até porque, como bem sabemos, cada minuto no fim é preciosíssimo para tentarmos ler o maior número de perfis possível.

0: Mas em consideração a esta história que eu ouvi nesta mensagem de ter descobrido que a mulher não gostava dele e gostava da melhor amiga, vou tocar mesmo a música. É a última e fechamos assim os pedidos musicais.
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Querido ouvinte, 20 horas e 57 minutos, mas nós vamos até às 21 horas pontualmente, o que significa que vamos esgotar todo e qualquer minuto que nos é dado de antena para falarmos de amor. Continuo a ler as vossas mensagens. Boa noite, madrinha, como está? Aqui tudo bem. É um pedido musical que já não vai a tempo. Obrigada pela mensagem. Boa noite, aqui é o Celso do Intaca, 37 anos, alto, tom de pele e corpo normal, cheio de amor para dar. Procura uma mulher dos 28 aos 35 anos que seja sincera e madura para uma relação séria. O contacto do Celso é o 85 63 96 0 53, 85 63 96 0 53. Boa noite, madrinha, sou a Mena, de 59 anos, e procuro um homem de 62 a 65 para um caso muito sério. O contacto da Mena é o 84 20 63 61 8. 84 20 63 61 8.

0: Queridíssimos ouvintes, já com muita pena minha, mesmo, mesmo, mesmo, não sabe o quanto isso deixa o meu coração desconcertado, o quanto a minha alma pesa em não conseguir ler todas as mensagens, mas felizmente eu sou muito abençoada porque tenho ouvintes extremamente carinhosos e que fazem questão de deixar ficar a sua marca em todos os programas e estão comigo, apoiam-me. E fazem deste programa ser o que é, um programa que tem conquistado a audiência moçambicana a partir das 19 horas, um programa que tem ajudado as pessoas a superarem complexos, a voltarem a acreditar no amor e, acima de tudo, a aprenderem que para amarem precisam também de se amar, em primeiro lugar. Obrigada pela confiança. O meu nome é Helena Costa, madrinha dos corações apaixonados. Eu volto amanhã, pontualmente, às 19 horas, para juntos falarmos de amor.
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0: pontualmente 21 horas.
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Saudações, amigos. Easy Jazz entrando também para mais uma companhia e agora presente também em julho. Primeira edição do mês de julho, o meu mês, o mês da Rádio Cidade. Este mês em que a Rádio Cidade comemora mais um ano da sua criação, 33 anos de Rádio Cidade. E naturalmente, vamos todos, através do Easy Jazz e de outros programas do canal, fazer referência a momentos grandes vividos ao longo destes 33 anos. No programa de hoje, referência especial para um novo disco do baterista moçambicano Frank Paco. Apresentou na passada sexta-feira e com a presença do Easy Jazz lá, o novo álbum, o terceiro álbum solo, Stockholm Sessions, que contribuiu também para olhar particularmente para a carreira longa e rica do grande baterista moçambicano. O nosso programa vai fazer referência a esta nova produção que teve sessões de estúdio, em particular em Estocolmo, na Suécia. O programa neste nosso mês de julho, com os casacos tirados lá dos baús, porque o frio chegou, a temperatura é mais baixa e então é a ocasião para cantarmos também aquilo que sentimos, que os músicos fazem muitas vezes. No verão nós trazemos o summertime, nesta época do ano, vários músicos também que se referem ao frio, temperatura que muitas vezes cria também um estado de espírito frio para as pessoas. A Radam Zantaka, grande banda do amanhecer, um dia cantou: o frio chegou ao Chica de Tlacile.

frios, com frios, senhora. Recordando esta belíssima composição que os Rabdab Zantaka trouxeram e que foi registrado no amanhecer da nossa música, aquele álbum Amanhecer, com os irmãos Cabasso, a grande voz do João Cabasso, o André Cabasso também, nas vozes, mas também a flauta, a guitarra do Cílio Paulino, a percussão também do André, guitarras também do Zé Job, guitarras do Humberto Lungo. Quinteto que marcou uma fase bonita da nossa música e que nos ajuda sempre a recordar essa fase do ano com frio. Rabdab Zantaka, sim senhora, já agora que os tocamos, porque não ir buscar um monte mais uma daquelas belas composições que eles escreveram nessa época?

Rabdam Zandaka e os minutos iniciais desta nossa edição de hoje. A iniciarmos também com o frio e a recordarmos essa grande banda, uma referência para os grandes momentos do amanhecer da nossa música. Desse projeto, apenas na música, permanece o André Cabasso a viver agora em Portugal e a fazer algumas obras que vão sendo lançadas e chegam também em nossas mãos, como o seu projeto discográfico que tem como título Xindiro. E por causa do frio, olhemos também particularmente para as nossas crianças em casa. É, as nossas em casa, sempre aquele cuidado de agasalhá-las como deve ser à noite, prepará-las muito bem para que se desloquem à escola devidamente agasalhadas, mas com aquele cuidado de que também a partir de certa altura aquece um bocadinho e tem que se libertar um bocado para que não fiquem transpirar com os casacos que levam. Mas por falar em crianças, e essas crianças abandonadas, esses meninos de rua, esses meninos que não têm a mão de ninguém, como olhar para essas crianças e como criar condições para que elas também tenham um agasalho? André Cabasso traz do seu Fujaja, olhando para a criança e particularmente a educação das crianças abandonadas.

0: Cabasso.
1: O André Cabasso e a sua voz, o André Cabasso e a sua forma de estar na música e a sua relação com as crianças. As crianças e o frio, atenção. O frio, o vento que vem do mar, lá da Península Ibérica, onde se encontra o André, em Portugal e de Espanha, chega-nos o saxofonista e cantor António Lizana para nos interpretar este seu título, Vento de la Mar. E traz aqui o tema em dueto com a senhorita Lamarie de Chambau para uma bonita composição. O António, para além de voz, como disse, faz um exercício com o seu saxofone. O piano é de Marcos Salsina. O trabalho de guitarra Flamengo do senhor Adriano Lizano. Vento de mar. Esfria mais, não é?

Aqui ficou o Sr. António Lizana e a sua voz, o seu saxofone, e a Maria de Lambarro. Duas vozes espanholas, vamos continuar da Europa, vamos para a guitarra de um músico que até esteve recentemente entre nós e atuou numa das sessões do nosso Easy Jazz ao vivo. Voltaremos em breve, atenção, voltaremos em breve para mais sessões ao vivo, ligando os nossos músicos ao público. E este músico sueco, norueguês, esteve entre nós, mas voltará a estar entre nós no próximo dia 3 como um dos convidados especiais no lançamento do novo disco do baterista Frank Paco. É, próximo dia 3 será no Centro Cultural Franco-Moçambicano que o Frank Paco vai apresentar o seu novo disco, mais um dos seus projetos. Mas daqui a bocado falaremos sobre isso. Para já, vamos voltar ao seu convidado, ao Steiner, e a propósito do vento que vem do mar, de manhã, mesmo frio, mas ainda há quem prefira tomar um banho gelado, como o Steiner. Cold Shower.

É, friozinho com esse banho. Pois você sai quente? É o banho quente trazido aqui pelo Steinar Nakvan, músico norueguês, sueco, que contou aqui com a participação do seu amigo, baterista moçambicano Diodato Sikir, que também colocou a sua voz, o trabalho de Jonathan Guzman ao piano e o baixo de Patrick Tornas. Da Europa, nesta altura está calor, falo um estufa frio, porque quando faz frio lá é mesmo frio de verdade. É na Europa, na América, para onde vamos agora para passear a senhorita Diane Rivers, que também se junta a nós, e esta diz literalmente frio, com acompanhamento entre vários músicos do grande George Duke, que já não está entre nós, mas foi um dos maiores nomes da música norte-americana, Diane Rivers e Colts.

Daniel Reeves e o seu Colder nesta página em que estamos, mesmo entrando neste 21 de junho, para esta altura do ano em que arrefece mais, não é verdade? O ar torna-se mais frio e por isso mesmo a Jeanette Lindrum traz-nos aqui o seu The Colder, The Air. As pessoas tornam-se também um pouco mais frias, não é verdade? Saem de casa, preferem estar aconchegadas, as mantas. O comportamento, em alguns casos, também das pessoas se torna mais fechado. Jeanette Lindstrom e o seu quinteto.

Janet Lundstrom e o seu quinteto neste nosso encontro de hoje, olhando para o frio e a força do frio também nos nossos corpos, na nossa vida, na nossa forma de estar. É o tempo de frio que entra e a senhorita Norah Jones junta-se a nós também e traz-nos aqui o seu Wintertime para uma composição em que ela conta com os irmãos Tweedy no baixo e guitarra, o Jeff, e a bateria, o Spencer. Norah Jones, que canta muito bem e toca piano. Wintertime.

Mas agora chegados, mais amor, mais carinho, mais proximidade, sim senhora, neste período de frio. Norah Jones e a cantar aqui, tocando piano, um trio que nos sugere que continuemos com este instrumento, o piano, e com um trio, e neste caso, o brasileiro Pablo Lapidusa, que faz piano, acompanhado pelo baterista Marcelo Araújo e pelo baixista Léo Espinhosa. E o título é mesmo Inverno.

Pablo Lapidusa. Tiramos aqui a voz, ficou o piano, a bateria e o baixo. E vamos chegar agora tirando o baixo. Vai ficar a bateria e o piano e vamos ter aqui Satoko Fuji, a japonesa, e o espanhol baterista Roman López para este Winter Sky, olhando para o céu neste período de inverno, que está lá à volta da fogueira mais logo.

Este é o Easy Jazz, a companhia de Isidine Fakirá e Moussa Gigalibo. Para o programa de hoje, como dissemos logo no início, Frank Paco é um músico de destaque. E Frank Paco porque deu-nos a oportunidade de apresentar, na passada sexta-feira, no Centro Cultural Franco Moçambicano, o seu novo disco, a sua terceira produção a solo, de uma carreira com muitas outras produções em que esteve presente como membro do grupo, do projeto, como produtor. Frank Paco, presente lá, esteve também o Easy Jazz, com todo o prazer, e por isso mesmo juntos vamos, amigos, apreciar as 6 faixas que corporizam este lançamento limitado, uma produção ainda limitada, daquilo que ainda poderemos apreciar neste terceiro projeto do baterista Frank Paco. Belo Horizonte, o título do álbum, o título desta obra.

Belo Horizonte, o primeiro título que abre também esta Stockholm Sections, essas sessões feitas em Estocolmo, na Suécia, que são a base deste novo disco do nosso Frank Paco, grande baterista moçambicano, o grande percussionista. Frank Paco, sim senhora, que nesta composição trouxe a participação especial da norueguesa Idgan Gilset, fazendo trompete, do Ruben Farias, brasileiro, fazendo baixo, e o destaque para o trabalho do Steinar Nakvan, guitarrista sueco-norueguês, que é coprodutor desta obra mais recente do Frank. Outros nomes ao longo deste nosso encontro faremos referência, mas aqui já agora esse sonho meu, bem cantado, bem bonito, por Marina Verlianen, Júlia Carizon e Manel Malemba. Frank Paco é o grande baterista que muito cedo começou a influência da música de grandes músicos aqui em Moçambique, mas o seu trabalho de bateria teve as influências naturalmente da música que se ouvia em casa, e depois ele passou a ser o líder também dos seus irmãos bateristas, ele mais velho, Frank, veio o Celso e o Tony. Aliás, o Celso também participa neste disco, os dois, o Celso e o Tony, desta composição, até em destaque, a percussão foi feita pelo mais novo, pelo Tony Paco, irmãos da Lucrécia Paco. Este grande músico que começou muito cedo na África do Sul a trabalhar com grandes nomes, o Sakil, um dos grandes projetos sul-africanos, mas nomes como a grande Miriam Makeba, como Hugo Masekela, como Johnny Clegg, como Brenda Fass, Bongile Kumalo, para citar alguns, foram os nomes com quem o Frank trabalhou durante vários anos e em vários projetos discográficos desses artistas ou em concertos. Ele que naturalmente com artistas moçambicanos teve também essa grande oportunidade de trabalhar com músicos como o seu compatriota na área rítmica Jonathan, com Jaco, com Jimmy Ludlow, com os saxofonistas Moreira Xunguissa, Ivan Mazuzo, Orlando Vanhereca, com Xixel Langa, João Cabral. Enfim, são vários os nomes com quem ele tem trabalhado ao longo destes anos todos da nossa música, e músicos que têm gravado não só na África do Sul, como cá dentro, o caso do Alpha Tulane. Vamos saboreando este Stockholm Sections, procurando agora trazer aqui as influências de ritmos moçambicanos com o Nganda Afro Heartbeat, onde o Celso Paco faz também a percussão, neste tema em que ele faz naturalmente a bateria, o Stenner faz a guitarra, o Bjorn Arco, que participa em várias ocasiões nesta produção, faz o saxofone, trabalho de Matias Lindau, o piano, também a participar como percussionista o Keba Jobete, e o trabalho do baixo do brasileiro Ruben Farias.

Um ganda Afro Heartbeat com um belo trabalho de bateria e percussão dos manos, contando aqui, como disse há bocado, com o seu mano na percussão, o Celso Paco, mas um destaque muito especial aqui para Matias Lindau com o seu exercício de piano, muito ao jeito também percussivo. Ele que, a nível internacional, em termos de grandes colaborações, começou nos Virtual Jazz Reality com grandes músicos sul-africanos, um projeto que incluía colegas e professores em Cape Town, e depois, a partir daí, a criação também dos Loading Zones, em que ele é um dos fundadores, ao lado do grande Jonathan, contando também com o Jaco e com o Jimmy Deludlo, depois os grandes nomes da música sul-africana, Lucas Comalo, que já trabalhava com ele no virtual também na criação dos Loading Zones, o grupo que depois também incluiu o saxofone do Moreira Xunguissa. Depois, em termos de grandes projetos, Shia's All Stars, esse projeto da Shia Sound, essa editora da Galo, que incluía nomes como Paulo Halma, McCoy Murrubata, Sipo Gumed, Harold Dyers, o Louis Mujanga, fizeram dois discos em que o Frank participou. Referência ao trabalho com um trio interessante, eles faziam um quarteto. A senhora Idgan, que há bocado fez trompete, norueguesa, contando também com outra nórdica, fazendo baixo, pianista Camille Lombard, dois projetos interessantes do quarteto Wambo, em que ele participou. Depois, o grande Tucan Tucan, que foi uma produção sua, dois álbuns dos Tucan Tucan com diversos músicos locais, músicos latinos também, mas também a participação de nomes de cada terra. O seu irmão Tony Paco também apareceu com um grande destaque nessa obra, mas uma referência especial ao Helder Gonzaga como baixista, ao Tachito Langa como percussionista ou à Xixé Langa como cantora. E nessa altura, já com os Tucan Tucan, começou a colocar a sua voz nas composições, e tem estado a acontecer isto nos seus três álbuns a solo, nesta última produção, Graças a Deus. É a composição onde apreciamos o valor vocal do Frank Paco.

O jeito de pegar numa rebenta e dar o seu toque especial aqui nesta composição em que o Frank Paco contou com a segurança do baixo feita pelo Elder Gonzaga. É verdade, Elder Gonzaga no baixo neste Graças a Deus, que tem a voz do próprio Frank Paco. O Frank Paco que também recentemente, e vivendo na Ilha Reunião, responsabilizou-se pela produção de dois grandes projetos que resultaram também em duas produções discográficas, uns tempos levado para uma outra forma de fazer música com outros músicos, com outra criatividade, levando-lhe inclusivamente a trabalhar em França na produção de algumas dessas obras. Este último, como disse, são sessões feitas na Suécia, em Estocolmo, muito em particular, que trazem composições lindas como To Nanau With Love, onde o Frank conta com um trabalho interessante de saxofone do compatriota Ivan Mazuz. Aqui o Ivan faz saxofone soprano e saxofone alto. E voltamos a ter aqui o trabalho de baixo do Ruben, trabalho de guitarra sempre, as várias composições do Steiner, a percussão nesta do Mano Celso, e ainda o trabalho de David Bach, que é um excelente pianista, nórdico.

Espetáculo. Trabalho interessante este, com o uníssono do guitarrista Steinar Nakvan e do saxofonista Ivan Mazuz. O terceiro disco do Frank, este é Stockholm Sections. Ele antes havia gravado o álbum Wiani, que contou com um belo exercício entre vários músicos do Hello April, a guitarra, naquela composição dedicada a Eduardo Magano, Dr. Chivambo, uma composição que também, numa composição também nesse álbum, uma composição também com a participação do Stuart Sukuma ou das vozes bonitas das irmãs Domingas e Belita, ou da Pureza Wafino. O segundo álbum solo foi o New Horizon, um belo trabalho também com grandes músicos a darem um contributo muito especial a este moçambicano, e um álbum em que ele também contou com uma dedicatória a Nelson Mandela no Remember de Madiba. Na próxima composição, em que temos a participação do baixista Gildo Tomás, podemos apreciar também um diálogo interessante entre saxofone e trompete, saxofone a responsabilidade do Bjorn Arko e a trompete, mais uma vez, da senhora Idgan Kilsetz. Vamos ouvir aqui o Senseless War.

Саксофон. Саксофона до сьогодні Бьорн Арко, este tema do Frank Paco, trazendo aqui o Stockholm Sections que quisemos destacar nesta nossa edição de hoje. Na última sexta-feira o Easy Jazz esteve lá também. O lançamento do terceiro disco a solo do moçambicano Frank Paco, baterista que com o sueco dinamarquês Steinar Nekvan produziu este álbum, que foi gravado na Suécia pelo Steinar. O registro também foi feito em Maputo, bateria muito em particular, pelo Filipe Monlian, e a masterização feita pelo Sr. Isaac Dagmark. Tudo para uma nova produção, ainda apresentada de forma limitada, mais para o final do ano, mais algumas obras para o trabalho final deste Sections, feitas deste Stockholm Sections, que prevê também uma tiragem em vinil. É verdade. Vamos fechar esta apresentação do Frank Paco escutando In the Spiral Dance, onde o Frank conta aqui com Olof Bundel, destacando-se no vibrafone, e depois a secção habitual com o baixo do Ruben, na guitarra do Steinar, a progressão do Celso, o saxofone do Bjorn e o piano de Miloš Lundgren.

o guitarrista Nguyen Lan, um dos grandes nomes da música asiática, do Vietnã muito em particular, juntando-se aqui a músicos do Maghreb e extraímos esta composição de um concerto que se realizou em princípios deste milénio, 2001, na Argélia. Espetáculo, espetáculo, sim, sim. Vamos ter dia 24 e 25 aqui em Maputo, concretamente na Catembe, o Jimmy Dludlo apresentar o espetáculo de comemoração dos seus 40 anos. E a propósito do Nguyen Lan, é um dos músicos, este guitarrista, que o Jimmy Dludlo considera como uma influência também na sua carreira, uma referência para a sua música. Já este mês, dias 24 e 25 na Catembe, que o Jimmy vai fazer a celebração dos seus 40 anos de carreira. E nós temos estado a passar aqui as suas obras, o resultado de todo esse seu exercício musical. 2007 foi o álbum em que ele fez, o primeiro álbum feito aqui no país, gravado no Ekaia Studio com Johnny Schaubach. Portrait, o título dessa produção, que teve também naturalmente o trabalho de Fernando Perdigão, que o tem acompanhado, e 14 composições foram gravadas nessa ocasião. E quero recordar que no Portrait tivemos a participação do grande Hugo Masekela como um dos convidados especiais, o Loco Akanza também como convidado especial, para destacar dois grandes nomes internacionais, a participação também cá dentro do Roberto Chitsonzo numa das composições. A parte final já agora vai ser com o Jimmy. Love Affair, onde conta com o trabalho do baixo do Fanazul, a bateria de Stélio Zoé, os keyboards de Mark Goliath, o seu exercício de guitarra. Com um abraço de Isidine Fakirai e Moussa Gigalibo.

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